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0: 9:30.
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1: 959.
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0: Филипп Рик, бригада.
1: Бригада.

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1: Meia-noite.
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0: rozmawiał. Faj!
1: Pajaka. Fysze.
0: Gordinho, agora é só hora de se limpar naquela música lá que você não entrou, tá bom? Então o solinho faz.

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1: 1:58
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1: 12:20.
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1: 12:59.
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Obrigado, gente. Incrível. Obrigado, meu parceiro.

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1: 3:20.
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0: placa também manda boi, pista liberada, já autorizou. 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
1: Eu tava tudo bem, eu ia bater a senha. 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

0: 5 e 7.
1: Deus, nosso Pai, que sois todo poder e bondade, dai força àqueles que passam pelas provações. Dai a luz àqueles que procuram a verdade. E ponde no coração do homem a compaixão e caridade. Deus, dá ao viajor a estrela guia, ao doente o repouso, a criança o guia, o órfão o pai. Senhor, que a vossa bondade se estenda sobre tudo o que criaste. Piedade, Senhor, para aqueles que não vos conhece. Esperança para aqueles que sofrem. Que a vossa bondade permita aos espíritos consoladores derramarem por toda a parte a paz, a esperança e caridade. Deus, um raio, uma faísca do vosso amor pode abrasar a terra. Deixai-nos beber nesta fonte de bondade fecunda e infinita, e todas as lágrimas secarão, e todas as dores acalmar-se-ão. Um só coração, um só pensamento subirá até vós, como um grito de reconhecimento e amor. Como Moisés sobre a montanha, nós vos esperamos com os braços abertos. Ó bondade, ó beleza, ó perfeição, e queremos de alguma sorte merecer a vossa misericórdia. Deus, dai-nos a força de ajudar o progresso espiritual, a fim de subirmos até vós. Dai-nos a caridade pura, dai-nos a fé e razão, e dai-nos a simplicidade que fará de nossas almas um espelho, onde refletirá a vossa divina imagem. Você, amigo e ouvinte da Liberal FM, acredite na força, no poder e no amor de Deus, para que possa se levantar todas as vezes que cair. Diga sempre a você mesmo: vou conseguir superar todas as dificuldades, serei um vencedor, pois sou filho do Deus vivo, o rei do universo.
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manda a fonte, quando toma uns 10, costuma ter umas graças sem graça. Ele disse pra mim: Gonzaga, bota o bucho pra fora. Eu botei, ele me deu um murro. Aí me chamou de véi acabado. É, tu tá... Olha, vamos pra fazenda que eu tenho em Lagoa dos Gatos? Que eu não te dou 4 dias que tu fica novinho em folha. Eu besta fui. Perdi a viagem, não. Gato de Santa Gertrude com o diabo. Me ofereceu até um touro de presente. Um juízo bom danado, jantar aquela base. Depois disse pra mulher assim: arma uma rede pra Luiz aqui no arpente. Pronto, Luiz, aqui tu vai puxar o teu ronco à vontade. Eu me espichei na rede, quando eu passei que ia puxar o maior ronco, não consegui dormir porque não tinha jeito, não.

criador de holandês do Brasil. Fazenda Bela Vista é a maior fazenda de São Paulo, não tem maior não. Amigo velho do peito me mandou um recado dizendo que tinha lá um P.O. pra me oferecer. Eu fui, mostrou o gadão, aí disse, escolha. Eu disse, bom, é pra escolher? Escolhi lá um garrote lindo, lindo de morrer. Eu digo, Fernando, e o que é o P.O.? Você não disse que era um P.O.? Gonzaga, P.O. é esse aí mesmo, homem. É puro de origem, é holandês puro sangue. Vamos comemorar, bora. Chegamos na sede da fazenda, o uísque como diabo, eita, até champanhe ele abriu pra nós. Cantei, toquei, chachei. Aí eu disse, ô Fernando, esse uísque aqui também é P.O.? É, Gonzaga, esse é P.O.N., puro nacional, tu já tá é bebo. Vamos dormir. Me botou num apartamento bonito como o diabo, mas não pude dormir, sabe por quê? Pelo seguinte, tinha jeito não.

de Caruaru me falou lá em São Paulo. Gonzaga, aqui na cidade americana, bem pertinho de São Paulo, tem o fazendeirão danado que é teu fã. Ele tem lá um presente pra tu, diz que é só tu ir buscar. Eu digo, vamos lá? Bora! Tocamos pra Americana. Fazenda Angélica. Eita, seu Guilherme. Guilherme, o nome dele é completo, é Guilherme de Campos Salles. A esposa dele é Dona Zita. Casal maravilhoso. Muito bem, seu Gonzaga, nós somos seus admiradores. Eu tenho aqui um garrote para lhe oferecer. Tá vendo esse lindo novilho aqui? É seu, pro senhor levar para seu Exu. É filho do fabuloso, famosíssimo Pepino, o maior touro da raça de Santa Gertrude, campeão dos campeões na exposição de Água Branca em São Paulo. Leve para sua terra. É bom de corte, bom de peso e é gado bom de leite. É, cruza com qualquer raça. Muito obrigado, seu Guilherme. Não, não agradeça a mim. Agradeça a José, que é o nosso grande capataz. Agora eu quero ver a sua asa branca nessa sua sofona. Aí eu desembaiei o fole e cantei pra ele. Quando foi na hora de dormir, eu disse pra Elpido. Elpido, olha na janela. Eu vi, tava lá, rapaz, aquela tela contra a Muriçoca. Aí Elpido disse, é, Gonzaga, mas aqui... Aqui na fazenda do seu Guilherme não tem muriçoca, não. Eu digo, é, mas dá pra contar musguinho, não dá? Lá vai, mandei brasa.

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1: 5h34.
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1: 5h53.
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1: 6h15.
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0: 6:36.
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1: 6h55.
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1: 717.
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1: Agora 7:32, 7:32. Bom dia, hoje quarta-feira, 5 de agosto de 2026. Começa agora pela Rádio Liberal FM, a primeira edição do Jornal da Liberal, na apresentação de Chico César e Ana Paula Freitas. Bom dia a todos os ouvintes do Jornal da Liberal de toda a região do Araripe, e vamos aos principais destaques dessa edição.
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1: A polícia do Distrito Federal mira grupo que planejava atentado nas eleições de outubro. Novas regras para cultivo de cannabis medicinal entram em vigor no Brasil. SUS terá 100 mil teleatendimentos mensais para vício aí em Betis. Pernambuco registrou 6,7 mil inscritos no FIES 2026 na seleção e para o segundo semestre. E no giro policial das últimas horas, homem quebra medida protetiva e diz que vai matar ex-companheira. Polícia Militar recupera capacetes furtados de loja de motos e apreende mais de 800 gramas de cocaína. Denúncia de tráfico leva à apreensão aí de quase 4 quilos de droga em residência. E motociclista perde o controle da moto, sofre grave acidente e morre. Essas e outras a partir de agora no seu Jornal da Liberal, que começou e já está no ar.
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1: A partir de agora, ligando o sertão do Araripe através da notícia, estamos nós aqui no seu jornal em sua primeira edição. Agradecendo a você pelo carinho, pela audiência, aonde quer que você esteja aí com seu rádio ligado aqui na nossa programação. Bom dia, Ana Paula.
3: Bom dia, Chico. Bom dia a todos os nossos ouvintes, né? Nesse clima agradável ainda na nossa região do Araripe, né? Sol entre nuvens, mas a gente segue para deixar o ouvinte muito bem informado. Lembrando que a participação continua no nosso Libzap, 99600-5000, né? A sua mensagem de texto, de áudio, aqui lembrando, precisa estar identificada, né? E você pode interagir também aqui com o nosso jornalismo, não só com o alô, mas é importante que o ouvinte traga também sua opinião sobre os assuntos abordados aqui durante a nossa edição do Jornal da Liberal.
1: É verdade, o assunto que a gente sempre deixa uma enquetezinha aqui, uma pergunta para você participar com a gente, deixando aí a sua opinião, porque vale muito aqui na nossa programação especial nesse horário, no nosso jornal, em sua primeira edição.
3: Não sai então daí, que tem intervalo e a gente volta já.
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3: Liberal FM, agora 7:38.
1: Repito, 7:38.
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1: Chegando a nossa primeira nessa manhã de quarta-feira, lembrando, né, que você tem aqui vez e voz, participe com a gente, 996005000, é o nosso telefone para você interagir aqui com a nossa bancada. A Polícia do Distrito Federal mira grupo que planejava atentado nas eleições de outubro.
3: É, Chico, a Polícia Civil do Distrito Federal deflagrou a operação nessa terça-feira contra um grupo que discutia o planejamento para a realização de atentados previstos para o período eleitoral deste ano, informou assim a corporação em comunicado. A partir das informações recebidas, a Divisão de Prevenção e Combate ao Extremismo Violento instaurou inquérito, né, policial e aprofundou a análise dos elementos relacionados aos investigados. As comunicações analisadas faziam referências reiteradas a Brasília como destino de uma mobilização prevista para o período eleitoral de 2026, afirmou a polícia.
1: A ação, batizada de Operação Rede Interrompida, teve como alvo 8 investigados com idades entre 19 e 31 anos nos estados de Santa Catarina, Paraná, São Paulo, Pernambuco e Rio Grande do Sul, em diligências que contaram aí com apoio das polícias civis dos respectivos estados. A investigação teve como ponto de partida relatório e técnico elaborado pelo Ciberlab, né, que é vinculado aí à Secretaria Nacional de Segurança Pública do Ministério da Justiça e Segurança Pública.
3: Olha, segundo a Polícia do Distrito Federal, durante as investigações foram identificadas discussões sobre invasão de edificações, seleção de alvos, formação tática, recrutamento interestadual, análise de mapas e compartilhamento de plantas arquitetônicas e modelos dimensionais de prédios situados na região central da capital federal. Houve também, acrescentou assim a polícia, compartilhamento de manuais para fabricação de artefatos explosivos. A investigação apura os crimes de associação criminosa, incitação ao crime, apologia de crime ou criminoso e delitos previstos na legislação antirracismo, sem enquadramento dos fatos nesse momento da lei aí de terrorismo.
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1: É você muito mais informado aí. Pernambuco registrou aí 6,7 mil inscritos no FIES 2026. Na seleção aí para o segundo semestre.
3: O Ministério da Educação, o MEC, divulgou a quantidade de inscritos no processo seletivo do Fundo de Financiamento Estudantil FIES, referente ao segundo semestre de 2026 em Pernambuco. Ao total, Chico, o Estado contabilizou 6.777 candidatos participantes da seleção. Os pré-selecionados no processo seletivo têm até essa terça-feira para realizar a complementação das informações na página do FIES Seleção. Após complementar as informações solicitadas, realizadas, o estudante deverá validar a documentação na Comissão Permanente de Supervisão e Acompanhamento da instituição privada de educação superior para a qual foi pré-selecionado e depois em uma agência bancária, observando os prazos de cada etapa até a assinatura do contrato de financiamento.
1: E sobre a lista de espera, os candidatos que não foram aí pré-selecionados na chamada regular estarão automaticamente inscritos na lista de espera, que ocorre aí de 7 de agosto a 24 de setembro, tendo em vista que não será realizado aí um novo, né, ranqueamento dos candidatos. Os participantes da lista de espera devem, obrigatoriamente, acompanhar sua eventual pré-seleção na página do FIES, disponível no endereço eletrônico do FIES Seleção.
3: Lembrando também que o processo seletivo do FIES inclui a reserva de 50% das vagas para estudantes com renda familiar por pessoa de até meio salário mínimo e com inscrição ativa no Cadastro Único para Programas Sociais do Governo Federal, CadÚnico. Pré-selecionados que atendam às regras do FIES Social poderão financiar até 100% dos encargos educacionais, o que cobre integralmente os valores das mensalidades, tanto no FIES quanto no FIES Social.
1: E há reserva de vagas para cotistas com os seguintes perfis: pessoas com deficiência, indígenas, quilombolas e autodeclarados pretos e pardos.
3: Os estudantes pré-selecionados inscritos nas vagas do FIES Social estão dispensados da comprovação de renda familiar junto à Comissão Permanente de Supervisão e Acompanhamento, mas devem comparecer à comissão para validação das demais informações. Caso, né, a Comissão Permanente de Supervisão e Acompanhamento identifique entre as informações prestadas discrepância referente à renda familiar declarada, poderá ser exigida a apresentação de documentação complementar para comprovação.
1: Os pré-selecionados para as vagas destinadas a pessoas, às pessoas, né, com deficiência, tanto no FIES quanto no FIES Social, deverão comprovar a sua condição por meio de laudo médico, atestando aí a espécie ou o grau aí da deficiência, com expressa referência ao código correspondente da Classificação Internacional de Doenças, que é o CID.
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1: O SUS terá 100 mil teleatendimentos mensais para vício em betes.
3: É, o Sistema Único de Saúde, o SUS, ampliou para até 100 mil o número de teleatendimentos mensais a pessoas que enfrentam problemas relacionados a jogos e apostas online. A iniciativa passa a valer nesta terça-feira e o serviço começou a ser ofertado ainda em março com uma média de 600 teleatendimentos mensais. A expansão, de acordo com o Ministério da Saúde, se fez necessária em razão da alta procura. A ferramenta é oferecida por meio do aplicativo Meu SUS Digital, em parceria com o Ministério da Fazenda e a Agência Brasileira de Apoio à Gestão do SUS.
1: Com atendimento aí remoto, sigiloso e acolhedor, o serviço oferece orientação e acompanhamento profissional, funcionando como uma porta, né, como uma porta de entrada para a rede de atenção psicossocial. Dados da pasta indicam que mais de 1 milhão de pessoas solicitaram autoexclusão aí do CPF, de sites e também de aplicativos de apostas por meio da plataforma centralizada de autoexclusão, ferramenta do Observatório Saúde Brasil de Apostas Eletrônicas. Os números mostram, né, que 35% das pessoas acionaram a autoexclusão aí em razão da perda de controle sobre as apostas.
3: Lembrando que dentre os sinais de alerta listados pelo Ministério estão mudanças no sono, na alimentação ou no humor, mentir para familiares e amigos sobre apostas, sentimento de vergonha e culpa relacionados a apostas, ansiedade, irritabilidade, inquietação quando não estão jogando, uso do jogo também aí, né, como forma de lidar com estresse ou frustração, dificuldade de diminuir ou parar de jogar, comprometimento das relações pessoais e profissionais, uso intensificado de álcool ou outras drogas e comprometimento do orçamento pessoal ou familiar devido aos gastos em apostas.
1: E já os fatores de risco, né, listados aí pela pasta, incluem exposição precoce a jogos de aposta, facilidade de acesso a jogos online, né, busca por alívio emocional ou fuga, né, de problemas, histórico de transtornos mentais, né, como depressão e ansiedade, impulsividade e busca, né, por recompensas imediatas, influências sociais e também culturais, que romantizam o jogo, solidão, isolamento social e vulnerabilidade social.
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1: Ligando o Sertão do Araripe através da notícia, estamos nós aqui no Jornal da Liberal em sua primeira edição. Vai mandando aí a sua mensagem de texto de voz, daqui a pouquinho a gente vai atender você aqui no nosso jornal. Ó, novas regras para cultivo de cannabis medicinal entram em vigor no Brasil, Ana.
3: Entraram em vigor já nesta terça-feira as novas regras da Agência Nacional de Vigilância Sanitária, Anvisa, para o cultivo, produção e pesquisa com cannabis sativa, Lineu, destinada exclusivamente a fins medicinais, farmacêuticos e científicos. As normas estabelecem critérios de controle, rastreabilidade e segurança para toda a cadeia produtiva.
1: E em complemento aí ao novo marco regulatório, o Conselho Federal de Farmácia aprovou em resolução que disciplina a atuação aí dos farmacêuticos em atividades relacionadas à cannabis medicinal, incluindo pesquisa, produção, controle de qualidade, armazenamento, dispensação, acompanhamento farmacêutico, terapêutico e também farmacovigilância.
3: Lembrando que a regulamentação também determina que o cultivo será permitido apenas para pessoas jurídicas autorizadas pela Anvisa, como empresas, universidades, institutos de pesquisa e associações de pacientes que deverão cumprir as exigências técnicas, sanitárias e de segurança. A medida atende a uma decisão do Superior Tribunal de Justiça que determinou a criação de regras específicas para a produção destinada à saúde.
1: A Anvisa ressalta que a regulamentação não autoriza aí o cultivo para uso recreativo nem o plantio para a população em geral. As novas normas limitam a atividade e também a instituições, né, habilitadas e sob fiscalização sanitária, reforçando aí o uso seguro e controlado da cannabis para fins terapêuticos e científicos.
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1: Agora 7h47.
3: 7h47.
1: Vamos falar agora sobre gravidez na adolescência, que faz aí 61% das jovens abandonarem os estudos. É o que aponta na pesquisa, viu?
3: A gravidez na infância e na adolescência continua sendo um dos principais fatores de interrupção dos estudos no Brasil. Uma pesquisa divulgada pela Plan Brasil mostra que 61% das mulheres que engravidaram antes dos 19 anos deixaram a escola, percentual quase duas vezes maior que o registrado entre aquelas que não vivenciaram essa experiência, que era de 33%.
1: O estudo, intitulado aí como Marcas do Tempo, Gravidez na Infância e Adolescência e seus impactos na vida de mulheres no Brasil, ouviu mais de 1,5 mil mulheres de 19 a 29 anos, né, em todas as regiões do país. Além dos prejuízos à educação, 83% das entrevistadas afirmaram ter perdido aí oportunidades de trabalho ou deixado o emprego para cuidar dos filhos, enquanto 73% relataram ter sofrido aí discriminação na família, na escola ou em serviço de saúde. A pesquisa também aponta que 59% das jovens passaram a viver em união ou casamento após a primeira gravidez.
3: Entre as que engravidaram antes dos 14 anos, metade informou não ter tido acesso à interrupção legal da gestação, embora a legislação brasileira reconheça esses casos como estupro de vulnerável. O levantamento defende a ampliação de políticas públicas voltadas à prevenção da gravidez precoce, incluindo educação sexual, acesso a métodos contraceptivos, ampliação da oferta de creches, combate à violência obstétrica e programas de inserção profissional para jovens mães.
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1: E câmeras com inteligência artificial passam a identificar infrações de trânsito no Brasil.
3: Chico, rodovias brasileiras começaram a utilizar sistemas de inteligência artificial para reforçar a fiscalização de trânsito. A tecnologia identifica automaticamente possíveis infrações, como uso de celular ao volante e a ausência do cinto de segurança, encaminhando essas imagens para análise dos órgãos responsáveis pela aplicação das multas. Atualmente, os equipamentos estão em operação em trechos da Rodoanel Mário Covas, em São Paulo, e na BR-101, no Espírito Santo.
1: Embora a inteligência artificial auxilie aí na identificação das irregularidades, as autuações dependem da validação aí pelas autoridades de trânsito. Na Bahia, a tecnologia ainda não é utilizada para emissão aí de multas. Em Salvador, porém, um radar, né, inteligente instalado na Avenida Frânio Peixoto foi testado para identificar motociclistas sem capacete, mas o equipamento não realiza autuações automáticas. Também está em tramitação na Câmara dos Deputados o projeto de lei números 544 de 2026, que determina a disponibilização aí de imagens como comprovação das multas aplicadas por câmeras.
3: A proposta já foi aprovada pela Comissão de Viação e Transportes e ainda será analisada pelo Plenário da Câmara e pelo Senado. As câmeras inteligentes utilizam algoritmos treinados para reconhecer padrões específicos, como celulares nas mãos dos motoristas ou a falta do cinto de segurança. O objetivo é ampliar a fiscalização e contribuir para a redução de acidentes, mantendo a validação humana antes da aplicação aí das penalidades.
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1: E a gente traz em destaque agora a nossa última desse primeiro bloco de informações. Vamos falar sobre a prova do Enseja, que será em 23 de agosto, viu, Ana?
3: A gente traz então essa informação para você ouvir no nosso Jornal da Liberal, porque faltam 20 dias para a edição 2026 do Enseja, Exame Nacional para Certificação de Competências de Jovens e Adultos. A prova, né, vai ser em 23 de agosto em todos os estados e também no Distrito Federal. Os candidatos devem consultar o edital número 27 disponível na página oficial do exame para conferir as orientações sobre horários e procedimentos, além de consultar o local de prova. O endereço é ensejanacional.inep.gov.br/enseja. As provas serão em dois turnos, pela manhã com duração de 4 horas e à tarde com duração de 5 horas.
1: O Enseja é voluntário, de graça, e é destinado a jovens e adultos que não concluíram aí os estudos na idade apropriada para cada nível de ensino. Para realizar o exame, é preciso ter no mínimo 15 anos completos para o ensino fundamental e 18 anos completos para o ensino médio. Na data de realização aí, né, da prova, e os resultados do Enseja podem ser usados nos processos de certificação de conclusão do ensino fundamental e do ensino médio. O Enseja também é usado como referência para estudos e análises sobre educação de jovens e adultos.
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3: Ligando o sertão do Araripe através da notícia, 7 horas e 52 minutos.
1: Repito, 7h52.
3: Agradecendo o carinho e a audiência, né? Quem está ouvindo aqui o nosso Jornal da Liberal, sempre em primeira e segunda edição, amigo Zé Moreno, lá do sítio Lagoa de Dentro, em Bodocó, toda a sua família. Um abraço aí, né, à sua esposa, aos filhos, todo mundo na sintonia do nosso Jornal da Liberal. Quem também está com a gente é a Bia, lá de Trindade. Um ótimo dia abençoado para você também, Bia. Obrigado pelo carinho. A Elza Arce, do sítio Barreiro, nós não perdemos um programa da

0: Tá por onde, José? Manda também aí pra gente a localidade. A amiga que também tá com a gente, sintonizada aqui no Jornal da Liberal, é a Vera. Vera, qual é a serra? Manda também aí dizer a localidade pra gente ir, né, fazendo, pontuando, né, as localidades que estão com a gente ligado também no Jornal da Liberal. Maria das Neves tá lá no sítio Lombar, também sempre com a gente na sintonia aqui do nosso Jornal da Liberal em sua primeira e segunda edição. O Heraldo na Serra da Matinha, um bom dia, né? Bom dia para a Aldenora, também está com a gente lá em Bodocó, está na sintonia do Jornal da Liberal e a gente só tem a agradecer o carinho e a audiência também na nossa programação. O Amaro também lá em Bodocó, né? É Sítio Queimadas, viu? Lá em Bodocó, a Vera está com a gente também aqui participando. Um abraço, aí, Vera, obrigada.
1: Sítio Queimada lá, Sítio Queimada aqui, Sítio Queimada lá em Santa Cruz, né?
0: Tem alguns sítios, né, que os nomes se repetem aqui. Verdade. Na nossa região. Francisca, Serra da Inveja, está com a gente também. Bom dia. Luzinalva Alves, Serra da Pitombeira, também está na sintonia com a gente. Um abraço, pessoal, da Serra aí, da Pitombeira.
1: Lá por lá de Pitombeira, né?
0: É, aquela região ali de Bodocó, entre Bodocó e Pubi, não é, Luzinalva? Mas eu acho que pertence a Bodocó, se não estou enganada, a Serra da Pitombeira. Mas um abraço a todos os ouvintes e a gente fica muito feliz com esse carinho, com essa audiência.
1: É, só mandando aqui um abração para o nosso amigo ouvinte, né? Ele que também é radialista, o Eunilson Publicidades, viu? Sempre na escuta do nosso jornal, viu, Ana?
0: Um abraço, Eunilson.
1: Ou segunda edição. A gente abraça aí o Nilson Publicidade. Valeu, Nilson. Valeu. Obrigado aí pelo carinho e pela audiência, viu?
0: A gente agradece a todos os nossos ouvintes, né? Fica feliz com o carinho, com a audiência. Na verdade, Serra da Pitombeira, ela está dizendo aqui, é município de Pubi. Né? Um abraço. Obrigada, então, aí pela informação.
1: Coisa boa. A gente gosta dessa troca, né, Ana?
0: Verdade, né? O ouvinte fica com a gente em forma. Pelo menos, na verdade, né?
1: É placa, né?
0: Placa, né? Não entendi, não, mas tudo bem, né? Município.
1: Serra
0: tipo
1: da Placa, né? Deve ser por aí assim.
0: É, pode ser. Né? O ouvinte vai dizendo pra gente aí que a gente vai fazendo as correções aqui no ar com o nosso ouvinte também que tá participando. Antônio Félix, Saco do Juá, também tá sempre com a gente, tá na sintonia do nosso Jornal da Liberal. Obrigado pela sintonia. Luciene, do Sítio Ferreiro Bodocó, também está ligada todos os dias, e os seus filhos, Lara, Luane e Arthur Luca, também na programação aqui da Liberal. Minha amiga Regiane, Serra da Placa, também está sintonizado aqui no nosso Jornal da Liberal, em sua primeira edição.
1: A gente abraça aí também, né, você que está do outro lado, a nossa amiga Edileuza, no bairro Nossa Senhora do Carmo, né, Edileuza? Aquele abraço para você, para nossa amiga Dilma, muita gente aí, viu, Ana, sintonizada aqui. Abraçando também, sabe quem? A Juscelia, lá da Serra do Mulugu, né, Juscelia? Está sempre ouvindo aqui o jornal, seja primeira ou segunda edição, todos os dias, viu, Ana? Vamos agora para o nosso intervalo, é isso?
0: Tem intervalo. Já a gente volta com mais participações e mais informações.
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1: Liberal agora, 8:05.
2: Repita a hora certa, 8:05.
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1: A gente chega com a nossa primeira desse segundo bloco de notícias para falar do projeto de extensão no PEA, que além dos muros do campus Ouricuri, vai realizar nessa quinta-feira, amanhã, dia 6 de agosto, mais uma ação de incentivo à apicultura e preservação das abelhas. Dessa vez, as atividades serão desenvolvidas no povoado do Jatobá, na sede da associação em Ouricuri. E sobre a programação e os objetivos do evento lá no Jatobá, vamos ouvir então o coordenador do NUPEA, professor Dr. Tássio Alves, aqui no Jornal da Liberal.
3: Olá, povo abelha do Sertão do Araripe, ouvintes da rádio. Eu sou o professor Tássio Alves, coordenador do Núcleo de Pesquisa e Extensão em Abelhas, NUPEA, do IEF Sertão PE Campus Ouricuri. É uma satisfação estar aqui novamente e quero lhe fazer um convite. Dando continuidade ao projeto de extensão NUPEA, além dos muros do Campus Ouricuri, edição 2026, participe conosco de mais um dia de campo, que acontecerá na próxima quinta-feira, dia 6 de agosto, a partir de 8:30, na sede da Associação Rural do Povoado do Jatobá, em Ouricuri, Pernambuco. O nosso projeto tem como objetivo difundir os conhecimentos sobre as abelhas e segurança alimentar nas comunidades rurais dos municípios do Sertão do Araripe, pernambucano, através de dias de campo em comunidades da zona rural do território, abordando sobre apicultura, criação de abelhas Apis mellifera com ferrão, meliponicultura, criação de abelhas nativas sem ferrão, abelhas solitárias, educação ambiental, alimentação saudável e segurança alimentar. O projeto tem a parceria da ONG Caatinga, que com sua expertise definiu e articulou mais uma vez as comunidades rurais participantes dessa edição 2026. E caso você não possa participar desse momento na próxima quinta-feira, não tem problema, nos procure que ainda teremos outro dia de campo e podemos ainda viabilizar a realização desse projeto na sua comunidade e ou escola. Agradecemos mais uma vez à rádio pelo espaço cedido ao IEF Sertão PE Campus Ouricuri para divulgar nossas ações e contamos com todos vocês na próxima quinta-feira, dia 6 de agosto, a partir das 8:30, na sede da Associação Rural do Povoado do Jatobá, em Ouricuri.
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1: Obrigada, professor Tássio. E ao Felipe também pela ponte aí entre o IEF Sertão e os comunicados aqui no nosso Jornal da Liberal. Em sua primeira ou em sua segunda edição, convite feito então aí aos apicultores, né, e toda a comunidade lá do Jatobá, que estarão aí presentes também amanhã nesse grande evento em parceria com o Instituto Federal Campus Ouricuri. A gente segue com outras informações aqui também no nosso Jornal da Liberal.
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2: Isso, Ana, a gente segue por aqui, deixa você muito bem informado. Fala sobre a DESA, que propõe aí novo traçado para a ferrovia transnordestina conectando o São Francisco ao Araripe.
1: Olha, a Agência de Desenvolvimento Econômico e Social do Araripe, a DESA, formalizou uma proposta estratégica à Superintendência do Desenvolvimento do Nordeste, SUDENE, para alterar os estudos do novo ramal da ferrovia transnordestina. O objetivo é interligar diretamente o Vale do São Francisco ao Sertão do Araripe, otimizando a logística regional e abrindo caminhos para uma nova fronteira mineral em Pernambuco.
2: Em ofício enviado aí ao superintendente da SUDENE, Francisco Ferreira Alexandre, o CEO aí da DESA, Daniel Torres Araripe, né, sugeriu aí uma rota alternativa para o trecho entre Petrolina e Trindade. A iniciativa surge em resposta aos desafios topográficos de alta altitude identificados em estudos anteriores na rota Petrolina-Salgueiro.
1: Olha, lembrando que o traçado proposto, a rota defendida pela DESA, prevê o seguinte percurso: partida de Petrolina, passagem por Lagoa Grande pelo Trevo de Jutaí, direcionamento a Santa Cruz da Venerada, passagem pelo distrito de Jacaré em Ouricuri, conexão final em Trindade, interligando a malha existente ao futuro Porto Seco e a nova fronteira mineral também em cimento.
2: E segundo a DESA, a principal vantagem do novo traçado é o custo equivalente às rotas anteriores combinado aí ao alto impacto socioeconômico. O trilho passaria estrategicamente pelo distrito do Jacaré, polo que já explora aí o calcário, né, dolomítico e também o calcítico. A infraestrutura ferroviária impulsionaria essa cadeia mineral, que surge como nova força econômica, além do tradicional polo gesseiro do Araripe, e viabilizaria a instalação aí futura de uma fábrica de cimento na região.
1: Nossa ideia é interligar por ferrovia as duas regiões economicamente mais importantes dos sertões, o Vale do São Francisco e o Araripe, criando um verdadeiro corredor de desenvolvimento, destacou Daniel Torres, que também integrou a elaboração da carta de Suape no recente seminário Conexões Transnordestina, pedido agora aguarda análise técnica dos órgãos competentes para a inclusão dos novos estudos de viabilidade.
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2: E só lembrando aí que, para você, que o nosso número é 996005000, para você participar com a gente aqui. Falando sobre eleições de 2026, olha, né, a gente falou ontem aqui, né, que poderia acontecer e aconteceu. Mendonça Filho é confirmado como candidato ao Senado pelo PL aqui em Pernambuco.
1: O deputado federal Mendonça Filho, né, será confirmado como nome do Partido Liberal na disputa ao Senado por Pernambuco nas eleições de 2026. A confirmação nessa terça-feira acontece no mesmo dia em que a legenda realiza sua convenção partidária no bairro de Boa Viagem, no Recife. Mendonça já era um nome reincidente das pesquisas eleitorais para o cargo, mas ganhou força para a disputa após a saída de Miguel Coelho, presidente estadual do União Brasil, partido de Mendonça, até 1º de abril, quando se juntou ao PL. Além disso, o ex-filiado ao PL e ex-ministro do Turismo, Gilson Machado Neto, deu indícios de apoio a Mendonça Filho como senador.
2: Além do nome aí do ex-ministro da Educação, o PL em Pernambuco também já indicou aí o nome de Silvio Nascimento do PL ao Senado. Ainda não se sabe se a indicação de Mendonça é excludente a de Silvio. De acordo aí com a assessoria aí do deputado, a formação da chapa só será, né, anunciada durante a convenção, que foi, realmente foi anunciada ontem, né? Antes do fechamento entre os dois nomes, o PL em Pernambuco teve disputas internas acaloradas, né, sobre a decisão aí de quadros para o Senado. O presidente estadual da legenda, Anderson Ferreira do PL, e Gilson Machado Neto trocaram farpas entre si. E o ex-ministro optou aí por se filiar ao Podemos para tentar a vaga.
1: Olha, já no Podemos, Gilson Machado Neto desistiu de tentar ser senador e confirmou que vai disputar espaço na Câmara dos Deputados. Anderson Ferreira vai seguir o mesmo caminho. Em julho deste ano, o diretório estadual da legenda havia confirmado o vereador de Caruaru e ex-presidente da Embratur durante o governo Bolsonaro, Silvio Nascimento.
2: O PL disputa aí a eleição de maneira isolada, com coligações aí com partidos, com candidatos ao governo de Pernambuco e sem nome próprio para o cargo. A legenda até tentou aí movimentação com Raquel Lira, mas não conseguiu. Mesmo em um partido sem parceria oficial com a gestora, Mendonça Filho permanece como aliado político da governadora, marcando aí presença no palco de Raquel durante a convenção partidária estadual do PSD no último domingo, viu, Ana?
1: É, Chico, vale lembrar, né, que o PL, ele está na disputa, na verdade, sem coligações com partidos, né? Não tem coligação.
2: É. Não tem um governo assim, vamos dizer assim.
1: Eu estou João Campos, ou eu sou Raquel.
2: É, não tem essa coligação. Mas ele vai sair isoladamente, mas ao mesmo tempo eu acho que vai tirar voto dos candidatos ao Senado do lado de Raquel.
1: É, porque aí está no mesmo grupo, né? Soma no grupo.
2: Soma, é a mesma trajetória, vamos dizer assim. Para essa eleição de 2026, viu, Ana?
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2: O Pernambuco iniciou nesta segunda-feira a estratégia de multivacinação em 2026 em todo o estado.
1: A estratégia de multivacinação 2026, atualização da caderneta de vacinação de crianças e adolescentes menores de 15 anos, teve início na segunda-feira, 3 de agosto, em todo o país. Em Pernambuco, a mobilização contará com o reforço de 253.600 doses de vacina já enviadas pelo Ministério da Saúde e distribuídas aos municípios para garantir o abastecimento das salas e postos de vacinação durante toda a campanha.
2: E no estado, o público estimado aí para participar da ação é de 1.896.084 crianças e adolescentes com menos de 15 anos. A orientação da Secretaria Estadual de Saúde é que pais, mães e responsáveis procurem a unidade, né, de vacinação mais próxima, levando a caderneta de vacinação, que será analisada pelos profissionais de saúde para identificar a necessidade de atualização do esquema vacinal.
1: E sobre a campanha, ela segue até o dia 1º de setembro, enquanto o dia D de mobilização nacional está marcado para o dia 22 de agosto, quando os municípios deverão intensificar as ações para ampliar a cobertura vacinal e alcançar quem ainda não recebeu todas as doses previstas no calendário de imunização. Ao todo, cerca de 20 imunizantes estarão disponíveis para atualização da caderneta, contemplando vacinas que fazem parte do calendário básico de vacinação. Entre elas estão as doses contra Covid-19, influenza, HPV, poliomielite, febre amarela, meningite, tríplice viral, sarampo, cachumba e rubéola, BCG, além de outros imunobiológicos indicados conforme a faixa etária e a situação vacinal de cada criança ou adolescente.
2: A Secretaria Estadual de Saúde reforça que a campanha é uma oportunidade para ampliar a proteção individual e coletiva, prevenindo assim o retorno de doenças já controladas no Brasil. A atualização da caderneta de vacinação de crianças e adolescentes é fundamental para ofertar aí a proteção coletiva, né, da população e mitigar o risco da reintrodução aí de doenças imunopreveníveis como a poliomielite e o sarampo, por exemplo. A estratégia de multivacinação 2026 busca resgatar não vacinados ou completar esquemas de vacinação visando atualizar a caderneta das crianças e dos adolescentes, reforça a superintendente de imunizações do estado, Magda Costa.
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2: Aluguel de 24 novas viaturas da Polícia Civil de Pernambuco custará 1,7 milhão de reais por ano.
1: A Secretaria de Defesa Social de Pernambuco entregou nesta segunda-feira 24 novas viaturas à Polícia Civil de Pernambuco. Os veículos do tipo SUV, né, fazem parte aí do processo de renovação da frota operacional da corporação com valor de aluguel anual de 1,7 milhão de reais. Né, as viaturas foram adquiridas por meio de contrato de locação e nesse primeiro momento serão destinadas às delegacias da capital e da região metropolitana do Recife. Segundo a SDS, a prioridade foi dada à região por concentrar mais de 50% dos crimes registrados no estado.
2: Lembrando aí que é para alugada, né? No caso, não é do estado. E de acordo aí com o secretário de Defesa Social, Alessandro Carvalho, a entrega integra, sim, um processo mais amplo de renovação da frota das Forças de Segurança Pública. Ao todo, né, 1.118 viaturas da Polícia Civil e da Polícia Militar serão substituídas. O processo não é apenas de substituição. Desde o início da atual gestão, houve um aumento de mais de 10% na frota da Polícia Civil. Esse reforço foi definido com base em estudos para atender melhor às demandas das corporações e ampliar o atendimento prestado à população, afirmou.
1: Olha, lembrando que, segundo o secretário, a meta é renovar toda a frota operacional. Ele destacou que Pernambuco registrou nos primeiros 7 meses desse ano os menores índices de homicídios desde o início da série histórica, em 2004, e de roubos desde 2011. O chefe da Polícia Civil de Pernambuco, o delegado Felipe Monteiro Costa, afirmou que os novos veículos devem melhorar as condições de trabalho dos policiais e ampliar a capacidade de atuação das equipes.
2: Olha, só lembrando que as viaturas são do tipo SUV, o que permite o deslocamento em diferentes tipos de terreno. Além disso, oferecem melhores condições de trabalho ao efetivo e contribuem para o atendimento prestado à população. O delegado também destacou que a opção aí pelo modelo de locação permite maior disponibilidade da frota. Ele explica que, caso um veículo apresente problemas mecânicos, a empresa contratada é responsável por substituí-lo rapidamente, evitando prejuízos às atividades das delegacias.
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2: Agora 8h18.
1: 8 horas e 18 minutos.
2: Fala sobre o Agosto Lilás, Ana. Operação intensifica combate à violência contra pernambucanas.
1: O aumento dos casos de violência contra a mulher reforça a necessidade de ações de proteção e enfrentamento. Em Pernambuco, a Polícia Civil iniciou no sábado a Operação 7x8 como parte da programação do Agosto Lilás, mês dedicado à conscientização e ao combate à violência contra a mulher. A iniciativa reúne as 15 delegacias especializadas de atendimento à mulher do estado e segue até o dia 7 de agosto, data que marca os 20 anos da criação da Lei Maria da Penha. Durante aí esse período, né, as equipes vão intensificar as investigações, dar andamento a casos pendentes e buscar suspeitos de violência contra mulheres.
2: Entre as medidas adotadas estão aí mutirões realizados simultaneamente nas delegacias especializadas, com foco na conclusão aí de investigações, análise de denúncias, cumprimento de mandados e encaminhamento dos casos à justiça e aos serviços de proteção às mulheres. Paralelamente, policiais civis realizam buscas para localizar e prender suspeitos de agressão, além de atuar na prevenção aí de novos casos. A escolha aí do período para a Operação 7x8 reforça o significado do Agosto Lilás, campanha voltada à conscientização sobre a violência contra a mulher e a valorização aí da Lei Maria da Penha como um dos principais instrumentos de proteção às vítimas do Brasil.
1: A Polícia Civil destaca que o combate à violência contra a mulher também depende da participação da sociedade. Por isso, reforça a importância das denúncias e disponibiliza diferentes canais de atendimento. Em abril desse ano, a Polícia lançou a plataforma digital 197 Mulher, voltada ao acolhimento e à orientação de vítimas de violência doméstica e familiar. Por meio do serviço, é possível registrar boletim de ocorrência, solicitar medidas protetivas de urgência e obter informações sobre a rede de proteção de forma online.
2: E atenção, viu? Denúncias e orientações também podem ser feitas pela Central de Atendimento à Mulher pelo telefone 180, serviço gratuito e anônimo. As vítimas ainda podem buscar atendimento presencial em qualquer delegacia da Polícia Civil de Pernambuco. Em situações aí de emergência ou quando a violência estiver acontecendo, a orientação é acionar imediatamente a Polícia Militar pelo telefone 190.
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1: Liberal agora, 8 horas e 21 minutos.
2: Repito, 8h20. 21, né?
1: Agradecendo a você pelo carinho, pela audiência, né? Estamos em farinhada, né? E fazer aquela goma de alta qualidade na mesa do consumidor.
2: A farinha, né, Ana?
1: É sim, tá, o pessoal tá em farinhada. Um abraço para todos vocês. Obrigado pelo carinho, pela audiência. Muito bonito. Você já viu uma farinhada?
2: É, eu vi, se eu não me engano, lá na Serra do Inácio, viu, Ana?
1: Não, mas você acompanhou, você vendo lá. Pensei que era no vídeo, quer dizer, não vale lá. Não.
2: A farinhada lá na Serra do Inácio, lá no Cara Branca.
1: Um abraço todo o pessoal aí. Boa farinhada para vocês. Obrigada, né?
2: Você já viu?
1: Já sim, né? Muito intenso, por sinal, né? Uma farinhada não pode parar, não, viu? Pode e não. O pessoal que tá lá fazendo a farinhada tem de tudo, né? O pessoal que tá fazendo a raspagem das mandiocas, o pessoal que tá lavando, né?
2: Muita gente envolvida, né?
1: Muita gente. É muito bonito, né? Esse trabalho que é manual. É cansativo, mas no final muito prazeroso ali, quando você vê o serviço terminado e com a ajuda mútua, né? De vários amigos da comunidade, familiares, o pessoal se reúne para fazer aquela farinhada. Um abraço para vocês, obrigado pelo carinho. Manda um abraço também para Velânia, lá na Serra da Usina, tá ouvindo o Jornal da Liberal. Seu esposo, o Marcos, o filho Lucas Otávio, né? Uma ótima, né, manhã para vocês. Obrigado pelo carinho, pela sintonia. Quem também tá com a gente?
2: Viu?
1: É de Maria ontem, tá? Ontem, né? O João também tá com a gente.
2: Ela.
1: Né? Roberto e o Tchu, um abraço para você. Pessoal, Adriano, Robson, Diego, Zé dos Cândidos, o Antônio Lucas, também na escuta do nosso Jornal da Liberal, que vai pro intervalo e volta já.
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1: Liberal agora, 8 horas e 28 minutos.
2: 8h28.
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2: Agora chega o noticiário policial das últimas horas. Homem quebra medida protetiva e diz que vai matar ex-companheira.
1: Um caso de ameaça contra a mulher foi registrado nesta segunda-feira no bairro Bom Jesus, em Serra Talhada, após um homem quebrar medida protetiva de urgência em seu desfavor. A vítima acionou de imediato a polícia militar, informando que o acusado estava em frente à sua residência, perturbando-a e tentando invadir o imóvel a todo custo, gerando medo nos moradores.
2: E de acordo com o boletim de ocorrência, quando o efetivo chegou ao local, o homem já havia fugido. Porém, a vítima relatou que sabia o possível paradeiro do fugitivo. Após buscas com a mulher presente, ele foi encontrado aí na residência da mãe, onde recebeu voz de prisão, sendo conduzido à delegacia de polícia civil.
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2: Motociclista perde o controle da moto, sofre grave acidente e morre.
1: Um grave acidente de trânsito resultou na morte de um motociclista na tarde da segunda-feira na zona rural do distrito de Serrolândia, em Pubi, no sertão do Araripe. De acordo com informações da Polícia Militar, a equipe foi acionada por volta das 14 horas para atender a ocorrência. Ao chegar ao local, os policiais constataram que a vítima já estava sem vida.
2: E segundo relatos, né, de testemunhas, o condutor da motocicleta perdeu o controle do veículo e caiu ao solo, não resistindo a seus ferimentos provocados pelo impacto. O Instituto Criminalístico, o IC, foi acionado aí para realizar a perícia no local do acidente naquele momento. E em seguida, o corpo da vítima foi aí encaminhado ao Instituto de Medicina Legal de Petrolina para os procedimentos de praxe.
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2: Denúncia de tráfico leva a apreensão aí de quase 4 quilos de droga em residência.
1: Na noite da segunda-feira, quase 3 quilos, 750 gramas de maconha foram encontradas em uma residência no bairro José e Maria, zona norte de Petrolina. O material foi localizado após moradores relatarem uma possível comercialização de drogas na região.
2: Ao chegar ao endereço, os agentes encontraram 3 homens em frente ao imóvel. Ao perceber a aproximação da equipe, eles fugiram e não foram localizados. Nenhuma pessoa estava aí dentro da casa no momento da vistoria. A maconha foi levada para a delegacia de plantão, onde o caso foi registrado e está sendo investigado.
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2: A nossa última dessa primeira edição, Polícia Militar recupera capacetes furtados de loja de motos e apreende mais de 800 gramas de cocaína.
1: 5 capacetes furtados de uma loja de motos foram recuperados por policiais militares do 2º Biesp nesta segunda-feira em Petrolina. Os PMs receberam informações sobre o furto ocorrido durante a madrugada e saíram em ronda pela região em busca dos autores. Durante a diligência, a equipe encontrou populares agredindo suspeitos e agiu rápido para evitar o linchamento.
2: Em seguida, um dos indivíduos indicou uma residência onde os capacetes furtados estavam escondidos. Os policiais, né, foram ao imóvel e encontraram, além do material furtado, 800 gramas de cocaína. Os dois suspeitos foram levados para a delegacia de plantão da cidade, que adotou aí as medidas cabíveis ao caso.
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1: Mais informações policiais ao meio-dia também na nossa segunda edição do Jornal da Liberal no Ronda 99.
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2: Assim chegamos ao final da primeira edição do Jornal da Liberal dessa quarta-feira, 5 de agosto, pela 99,5 Rádio Liberal FM.
1: Sede Pubi, Rua da Matriz, número 50, primeiro andar no centro.
2: Sucursal em Ouricuri, Avenida Fernando Bezerra, 419, primeiro andar centro.
1: Uma produção do Departamento de Jornalismo da Liberal FM.
2: Com direção-geral de Neto Rodrigues.
1: Direção de programação, doutora Lorena Kelly.
2: Amanhã, às 7:30 da manhã, você acompanha o Jornal da Liberal em sua primeira edição.
1: Como eu disse, estaremos de volta ao Jornal da Liberal, segunda edição.
2: A apresentação de Ana Paula Freitas.
1: E também do Chico César.
2: Na sequência, a gente continua aí na programação do Manhã Liberal.
1: Obrigada a todos pela companhia. Ótimo dia e até o meio-dia, se Deus quiser.
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0: Opa, estamos chegando, hein? Obrigado aí pela calorosa salva de palmas. Bom dia. Agora, 8h37, estamos chegando aqui com o nosso Manhã Liberal. Super manhã para você de quarta-feira. Muito obrigado. Hoje tem dica de saúde, tem também aquela fofoca do dia, tem informações, tem tudo isso e muito mais. E o que é muito mais, hein, Chico César? A participação dos nossos ouvintes, viu? Com certeza, no 996005000. O nosso telefone aí para você participar e interagir aqui com o nosso programa. Bom dia! Liberal, bom dia. E aí, tá tudo bem com você, turma? Espero que sim, viu? Nessa super manhã de quarta-feira, meio de semana, já quente, hein? Já está calorado, como diz o outro. Estamos chegando para esquentar ainda mais essa manhã com muita música legal, lançamentos, né? A gente traz para você a sua participação, como falei anteriormente. E aqui você tem vez, você tem voz. Vai mandando, a partir de agora, a sua mensagem de texto ou de voz. Lembrando, manda aí até 20 segundos, viu? Sua mensagem de voz, para a gente atender uma o número de pessoas, tá bom? Dá-lhe esse toque, então sejam bem-vindos e bem-vindas. Lembrando que a nossa dica de saúde hoje, presta atenção que eu vou trazer na nossa dica de saúde, viu? Poluição pode causar câncer de pulmão? Essa é a pergunta. Mas será que pode? Eu vou trazer para você aqui na nossa dica de saúde, no nosso show nessa super manhã de quarta-feira. Bora, simbora, vamos embora, vamos embora. Solta o som, meu DJ. Pitbull e Rihanna na programação Love Me Only Last Time.

0: música, Roupagem Nova, com Priscila Senna e Gustavo Lima. Doce mel, doce mel. Libera agora 8h55, faltando apenas 5 minutos para as 9. Sou eu, com você na melhor programação de toda a região do Alari. Passou por aqui Simone Mendes, Jeito, né? Fajuto. Também Silvane Berg, Duas Paixões, Café e Poesia. Rick Martin e Luan Santana, a música Estranho. E a primeiríssima aí foi com Pitbull e Rihanna, a música Love Me on Last Time. Para você curtindo a nossa programação 10 da sua Liberal FM. Quer mais um lançamento? A gente traz para você. Já Te Namoro, Maiara e Maraíza. 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

0: Wolf, Pino da Granada.
1: Linha de fogo e faça eu te superar.
0: Maiara e Maraíza, já te namoro.
2: Chico César.
0: Sou eu, meus amores do rádio com você. Na programação 10 da sua Liberal FM, hoje, quarta-feira, hein? Pois é, meu amigo e minha amiga, aquele bom dia bem especial pra você. 996-00-5000 é o nosso telefone pra você interagir aqui com a nossa equipe, com certeza, pra pedir a sua música e oferecer pra quem você quiser. Vamos mandar um abraço aí pro nosso amigo Vanin, lá no Chamegos Bar, no Tamboril, viu? Aquele abraço aí pra Vanin, um abraço também aí pra nossa amiga Silvana, do bar da Silvana, aí também no Tamboril, aquele abraço, vai estar recebendo o Dose de Salgueiro sábado, viu? Pois é, vamos estar lá, viu? É, meu amigo, Rio do Acordeão, também o Lucas Teclas, vai ser bom demais a partir das 10 horas da noite. Ó, daqui a pouquinho tem essa daqui, ó.

0: Programação da Liberal. Vou pro intervalo e volto já já. Se liga aí.
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0: sucesso com Zé Baqueiro e a música Traidor. Zé Neto e Cristiano, oi, tudo bem? Pra você curtir na nossa programação aqui da sua Liberal FM, muito, mas muito bom dia. Daqui a pouquinho tem o nosso baú da Liberal, viu? Pra você curtir a valer, vamos reviver aí. Grande sucesso pra você aqui na melhor programação de toda a região do Araripe, né? Mas tá valendo aí, viu? A sua participação aqui no nosso programa, 996005000. Deixa-me ver aqui, rapaz. Ó, deixa eu mandar aquele abraço aqui pra nossa amiga Cleide lá da Vila, né, Camilo, pedindo música de top 10. É para oferecer, especialmente aí pra mim, também pra seu esposo, ela oferece pra seu esposo Francisco, é pra seus filhos e também pra, deixa eu ver aqui, suas noras, pra sua irmã e comadre Leide, para sua mãe Maria, lá no sítio Inhame, e para todos que estão aí na escuta do programa. Valeu aí a nossa amiga Cleide, lá da Vila, né, Camilo, né, Cleide? Bom dia para você, minha querida. Muito obrigado, viu, pelo carinho e também pela audiência. Alô, Roberto Tiu-Tiu, tá sintonizado aqui, não é? Lá na GG Placas, pedindo música aqui de Cadê Europe, e a música Kelly, oferecendo aí para todos os plaqueiros e também blogueiros, né? Ajudantes, enchedores de carros e também seus amigos e amigas plaqueiras, as suas amigas plaqueiras, né? Que também estão aí curtindo a programação. Tá na escuta lá na GG Placas, sempre na escuta mesmo. Desejando uma ótima quarta-feira. Valeu aí o nosso amigo Roberto e o Tio, ouvindo aí a nossa programação. Aquele bom dia bem legal, bem especial, tá bom? Pra vocês aí, sempre, sempre sintonizado, participando com a gente. Eu vou pro intervalo e volto já, já.
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3: Liberal agora, 9h23. 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
3: 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Ele, bom dia, bem especial, viu? Ó, seguinte, vamos aqui com a nossa dica de saúde. Poluição pode causar câncer de pulmões? Essa é a pergunta, viu? Bom, não existe assim risco diferencial de câncer pulmonar nos indivíduos aí expostos à fumaça decorrente aí da combustão aí de gasolina. Já a exposição por longos períodos à fumaça advinda aí da queima do diesel pode sim aumentar a chance de desenvolvimento do câncer de pulmão. Dá desse toque aí, é a nossa dica de saúde de hoje no nosso Manhã Liberal. E aí, turma, tudo bem? A gente abraça vocês pelo carinho e pela audiência, hein? Onde quer que você esteja aí ouvindo a programação, manda aquele bom dia aí, deixe-me vir aqui. Quem é aqui, rapaz? É o Matheus? Isso, Matheus de Trindade, né, Matheus? Aquele abraço, bom dia pra você, viu? Pedindo música aqui de quem? De Pablo, Casa ao Lado? Tá certo, a gente toca daqui a pouquinho pra você aqui na melhor sintonia. Então valeu aí ao Matheus em Trindade, ouvindo aí a 99,5. Aquele abraço, viu? Tá tudo bem com você, não é? Espero que sim, né? Nessa super manhã a gente manda só aquelas que você gosta de ouvir e a gente agradece pelo carinho, tá bom? Vamos de música, solta o som aí, vai meu DJ, manda ver.
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3: Flávio Leandro, poeta, e yo, Luiz Fidelis, se lembra, coração? Yo, ah, se bora.

0: Ser humano grandioso esse aqui, ó. Ser humano do tamanho do mundo. Obrigado, meu irmão. Deus te guie.
1: Eu que agradeço. Quando eu falei que Deus sabe o que faz, porque o povo cantando ficou mais bonito. Tá bom?
0: Deus te guie.
1: Você merece, meu irmão, uma salva de palma pro maior poeta do forró. Bravo, Leandro!
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0: Pois é, eu era. Na melhor programação aí, Nadson Ferinha.
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0: Muito bem, tá aí. Ferinha, o Ferinha, né, meu amigo? Nadson Ferinha na programação. Henrique Juliano, fiquei depois do fim. Também Flávio Leandro e participações do Luiz Fidelis e a música Se Lembra Coração. Ele, bom dia pra você. Ó, lembrando aí, tá bom, que daqui a pouquinho, 11 horas, a gente vai estar recebendo nos nossos estúdios o Padre Natel, né, que vai falar sobre o início da festa de Nossa Senhora do Perpétuo Socorro em Pubi, viu? Então, daqui a pouquinho, 11 horas, a gente vai ter aí já a entrevista, né? O Padre Natel vai estar com a gente na programação, falando aí sobre o início da festa de Nossa Senhora do Perpétuo Socorro em Ipubi, que tem início hoje, viu? Tem início hoje, meu amigo e minha amiga. 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Tá aí, meu amigo, que presentão, hein? Ó, daqui a pouquinho tem essa daqui pra você curtir a valer. Esse rapaz que vai estar também, a gente se encontra lá, viu? É em Pubi. Vai estar em Pubi. É, dia 29, hein?
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0: Dia 29 é isso, produção, é?
2: É, né?
0: Dia 29 também tem essa daqui, ó.
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0: abraço com a Tati Gal, que vai estar também dia 29 em Ipubi, viu? A gente se encontra por lá. Agosto é só festa, meu amigo.
1: Vai ser bom.
0: Eu vou para o intervalo e volto já já.
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bem, já estamos de volta, hein? Agora, 9h47. Abraçando você pelo carinho, pela audiência, mandar aquele bom dia, bom dia, bom dia. É pra Maria lá da rua Padre Galvão, Jardim Rocha. É, deixa eu ver aqui, hoje quero, ela diz o seguinte, hoje Chico César, quero parabenizar, ela tá parabenizando aí, né? A sua filha, Luiz Maria, né? É, Luiz Maria, não é isso? Que está aí completando hoje mais uma idade, né? Uma idade nova, pedindo música aí de Rick Renner, filha, que a gente vai tocar daqui a pouquinho especial pra ela, tá bom? Dá desse toque aí, portanto, parabéns, muitas felicidades e muitos anos de vida. Opa, que coisa boa, vamos lá, é de dar água na boca. É o nosso baú da Liberal, né? Com certeza vamos agora reavivar a sua memória, porque recordar é viver. E o artista hoje é o Nando Cordel. Essa música, ela é do ano de 1986. É um forró, né, nordestino. O álbum é de dar água na boca. É, meu amigo, em é de dar água na boca, Nando Cordel utiliza a expressão popular dar água na boca para transformar o desejo amoroso em algo sensorial e cotidiano. Ao escolher essa metáfora, o artista aproxima aí o sentimento de fascínio e atração intensa do ouvinte, tornando-o quase palpável. A música apresenta o desejo, né, como uma tentação irresistível, comparando-o a algo, né, saboroso e necessário, o que contribui assim para o tom leve e descontraído da canção. A letra destaca o impacto emocional e físico do amor, como no trecho, o meu coração, coitado, fica logo acelerado, fica doido de prazer. Aqui, Nando Cordel mostra como a presença da pessoa amada provoca reações involuntárias e intensas. Portanto, aí, é o nosso baú da Liberal. Eita, meninês, você é de dar água na boca. Vai.

cordel é de dar água na boca, o forró nordestino, meu amigo, aí no nosso baú da Liberal. Vou para intervalo e volto já já na melhor programação. Antes, deixa eu mandar aquele abraço aqui pra gente que se liga na gente, né? Tá com a gente aqui a Rosivânia Santos. De onde é? Em produção, traz aí. Lá da Serra da Inveja, não é? Valeu aí, Rosivânia. Aquele abraço, minha querida. Muito bom dia pra você. Muito obrigado aí pelo carinho e também pela audiência. Quem tá com a gente aqui também é o Mike Alan. Valeu. Aquele abraço, viu? Curtindo a programação. Aliás, quer pedindo música aí de quem? Mike Alan, né? É, a música com Mike Alan. A gente vai procurar aqui pra passar, né? Quem tá pedindo aí? Em produção. Não diz não, né?

0: Bom dia, bom dia. Deixa eu ver aqui a Jamie, né? Aliás, sou Jamie, né? Do sítio Bom Jardim. Queria pedir a música aí de Teixeirinha, parabéns, para dedicar em especial aí, pedindo aí, oferecendo para sua avó, Dona Helena, lá em Serrolândia, que está mexendo no calendário da vida hoje, que essa data se repita por muitos e muitos anos, e que Deus ilumine aí, né, grandemente a sua vida. Parabéns aí, Dona Helena, muitas felicidades, muitos anos de vida, que Deus a cubra aí com muita saúde. Eu vou para o intervalo e volto, já, lembrando aí, daqui a pouquinho, 11 horas, vamos ter entrevista aí com o Padre Natel, falando aí da abertura da festa de Nossa Senhora do Perpétuo Socorro de Pubi, tá certo, que começa hoje, meu amigo. Então, daqui a pouquinho, 11 horas, Padre Natel na nossa central, aí com Antônio Carlos, direto pra você, e ar vivo, como diz o outro, né? Vou pro intervalo e volto já.
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0: Renner, para todos os aniversariantes do dia, a gente abraça todos pelo carinho, pela audiência. 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Olha que coisa boa, né? Eu quero ver aí durante essa semana, viu? Durante essa semana, amanhã o Berguel tá de volta, mas eu quero saber dele, vai me dizer se realmente tá congestionado aí o nosso WhatsApp, de tanto você mandar mensagem para participar dessa promoção bem especial, tá bom? Dado esse toque, vamos embora. Manda um abraço aí pra Elza, lá no Sítio Barreiro, né, Elza? Aí, curtindo a programação. Oi, Gui Lulinha e Tarcísio do Acordeão. Dois estranhos, simbora.
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0: Sérgio do Acordeon, Dois Estranhos. Bom demais, hein? Rick Renner, Filha, aquele bom dia pra você bem especial. Amores do rádio com você na melhor sintonia. Um abração aí pro meu irmão aí, o Renato Baiano. É, da RB, divulgações, né? Tá certo, muito bem. Vamos dar aquele abraço aí, sabe pra quem? Pra nosso amigo ouvinte, quem tá com a gente aqui em produção. Alô, bom dia, Chico César. Aqui é Dani do Sítio Gernol. Queria ouvir música aí da Lauana Prado, você, né, pra você lembrar de mim. Tá certo, daqui a pouquinho a gente vai tocar essa daqui. Ela pede, a gente toca daqui a pouquinho, ó.
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0: Simbora.
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0: Daqui a pouquinho tem essa, pedidos da Dani lá do Sítio Gernol.
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0: Nós só lembrando que daqui a pouquinho, 11 horas, tem entrevista com o Padre Natel. Ele vem falar aí sobre a festa, início da festa de Nossa Senhora do Perpétuo Socorro em Pubi, viu? Daqui a pouquinho, 11 horas, na nossa programação. Eu vou pro intervalo e volto com essa, ó.
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0: Você pede, a gente toca.
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0: 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E atenção, atenção para esse aviso, esse comunicado, ofício do programa de imunização, né, de Ipubi, para aqui é nosso programa, assunto campanha de multivacinação aí para atualização da caderneta de vacina para menores de 15 anos. Pois é, de 3 de agosto a 1º de setembro de 2026, realizaremos aí a atualização da caderneta de vacinação para crianças e adolescentes menores de 15 anos, até 14 anos, 11 meses e 29 dias. 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Esta é uma ação aí do Governo Municipal de Ipubi, através da Secretaria de Saúde. Atenciosamente, Aline Nascimento, coordenadora do programa, né, municipal, do Programa Municipal de Imunização. E que coisa boa, viu? Leve mesmo. Viu? 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

Manhã Liberal para você. Excepcionalmente aí na apresentação do Chico César, Berg de Alba está de volta amanhã, tá certo? E com certeza vai continuar com essa festa no seu rádio aqui na melhor e mais ouvida de toda a região do Araripe. Cadê a música aí, hein, produção? Traz aí, vai.

0: sucesso, Saia Rodada, Filho do Mato. Liberou agora 10h35, viu? Pois é. 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Com certeza, é, você mandando aí, vamos arrebentar mesmo. Bom, vamos lá. Alô, você do telefone, muito bom dia. Solta aí.
1: Bom dia, Chico César. É o Nilton Santana, Sebastião.
0: Oi, Nilton.
1: Eu quero o amor de brega de Cristiane Neve. Nome da música, Cigana. Diga.
0: Meu nome da música? Meu amigo
1: Tom, a gente tá curtindo a rádio.
0: Não entendi,
1: FM.
0: Manda aí.
1: Cigana.
0: Cigana, isso.
1: Meu amigo Tom, a gente tá curtindo a rádio Libera FM. Meu amigo dela também, curtindo a rádio Libera FM também.
0: Certo.
1: E você também.
0: Obrigado.
1: Você, o locutor, tá fazendo programa na rádio Libera FM, viu?
0: Isso, obrigado, viu? Tenha.
1: Bom dia.
0: Bom dia pra você também. Muito bem. Solta o som aí, vai, meu DJ. Cigana, será que tem alguma me ouvindo por aí, meu amigo e minha amiga?

0: Cris, tem mais gente aqui com a gente? Vamos lá.
1: Ô Chico César, bom dia, sou Luciene, falo aqui do Sítio Ferreiro, Bodocó. Chico César, toca pra mim hoje Gustavo Lima, Bala Alojada. Oferece pra meus dois filhos, Lara Luana e Arthur Luca, pra minha mãe Antônia, na Vila São Francisco, em Bodocó, pra meu pai Antônio Mariano, no Sítio Alho, pra meu esposo Gilson, pra minha sogra Fátima, pra meu sogro Dejaime. E para você, né, que é um excelente locutor, e para todos que fazem a rádio.
0: Muito bem. Obrigado, minha querida, pelo carinho e pela audiência, viu? Então, daqui a pouquinho a gente manda essa para você curtir, ó. Gustavo Lima, na melhor programação, Bala Alojada.

0: Luciane, daqui a pouquinho a gente manda essa pra você na programação da Liberal, tá bom? Vou pro intervalo e volto já já, se liga aí.
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0: Liberal 10h42.
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0: 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Liberal agora, 10h47.
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0: Muito bem, tá aí sucesso com Gustavo Lima, Bala Alojada. Liberar agora 10h53. Vamos lá, tem mais gente aqui para falar com a gente, tem produção. Olá, alô, você, bom dia.
1: Bom dia, Chico César, tudo bem? Como é, Mr. Serralândia? Chico César, se você passar a música pra mim de Mano e Vaqueiro, dói.
0: Mano e Vaqueiro,
1: eu
0: dói.
1: Eu passei pra todos os ouvintes da Liberal.
0: Certo.
1: Pra você, pra minha família na Serra da Baixa 2, meu pai Sebastião, minha mãe Aparecida, meu irmão Ari, meu irmão Neto, minhas cunhadas, meu cunhado, meus sobrinhos. E para todos que estão ouvindo essa rádio maravilhosa, eu tenho um bom dia para vocês aí da rádio.
0: Bom dia para você também.
2: Dia, Chico César, aqui é Inácia de Serra do Brejo.
0: Oi, Inácia.
2: O louvor de Damares na mesa do rei. Quero oferecer a meu pai, toda a minha família, minha mãe Maria Baldocó, minha amiga Fátima do Pantanal e para você que é um ótimo locutor, cuida.
0: Cuida para cuidar.
2: Fazendo almoço ligadinho na Liberal.
0: Valeu, cuida para cuidar, não é?
3: Bom dia, Paulo César. Quem tá falando aqui é Chico Bigode, Chico Pérez. Gostaria de ouvir aí anúncio de jornal com Sula Miranda. Oferecer para meu pai Zé do Guarani, Chico Fidel, para compadre Edson, Nato Cigano, Ismael Monteiro, Tizelora, Tia Cândida, Mascotinho das Novinhas, para Jalso, para Elia, para Jacinto do Mercado do Videl e pra você aí. Então,
0: bom dia. Bom dia. Vamos, Heraldo.
4: Oi, olá, Chico César. Bom dia, Chico
0: bom
4: César.
0: Dia.
4: Bom dia, Liberal FM. Quem tá falando sou eu, Chico César. Heraldo, Serra da Matinha, interiorzão aqui de Bodocó. Hoje eu

0: Wesley Safadão e também Rei Vaqueiro. E você virou minha cabeça, né? Ó, Bolinho Vaqueiro, dói, aquele bom dia pra você. Obrigadão mesmo pelo carinho, pela audiência. Muita gente ainda ligada aqui com a gente, viu? Eita, menino, o que tem de mensagem aqui? Eu vou para o intervalo e volto já já. Daqui a pouquinho também, Antônio Carlos, direto lá da nossa central. Conversando aí com o Padre Natel, falando sobre a abertura hoje da festa de Nossa Senhora do Perpétuo Socorro, né? Lá de Ipubi. Essa festa hoje vai ser bom demais. Eu acho que eu vou uma noite aí, viu? Pode ter certeza disso. Vou para o intervalo e volto já já. Se liga aí.
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Opa, agora 11:03. Ele, bom dia aí pra você que tá chegando agora no nosso programa, ligando seu radinho a partir de agora, hein? Pra você que tá em casa, no trabalho aí, no seu carro, ouvindo a nossa programa, onde quer que você esteja, ouvindo aí a 99,5, a gente agradece pelo carinho, né? A nossa amiga Francisca, lá da Serra da Inveja. Bom dia, minha querida. A Francinete e o seu esposo Jonathan e toda a família lá no sítio Cancelas, aqui em Ouricuri. Alô, Carlinhos Quebrinha, tá por aí, né? No São Bento, né? Deve ser por aí. Carlinhos Quebrinha, a sua esposa Arneuda, o pessoal aí, toda a galera curtindo a nossa programação aí na zona rural de Ouricuri, de Pubi, de Bodocó, de Santa Cruz, Santa Filomena, pra você também de Araripina, aquele abraço, hein? Alô, minhas amigas e amigos aí de Parnamirim. É, tô sentindo falta de vocês aqui. Ah, Socorro já tá por aqui, né? Lá do sítio Volta, Socorro, a Bia. Aquele abraço pra vocês aí. Muito obrigado pelo carinho, pela audiência. Muito bem. Quem tá com a gente aqui? A Lindete, da Fazenda Pau Ferrado, em Parnamirim. Também com a gente, né, Lindete? É isso? É, aquele abraço. Ela pede música aqui de quem? Reginaldo Rossi, Recife. Oh, aparece aí pra quem? É, pra todos. E diz o seguinte, pra curtir... Que Deus abençoe grandemente. Valeu, pra você também. Muito obrigado, minha querida. Obrigado, um beijo pelo carinho e pela audiência, tá bom? Vamos de música, solta o som, meu DJ. Anne Barbie e Tati Gale. Um beijo e nada mais. Simbora.

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1: Olha, né? Ofereço essa música aí também pra Gildete Lima, irmão do padre Luciano, né? Gildete que gosta muito dessa música, né, Gildete?
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1: também brinque pra Vanille, grande craque do futebol feminino, de Uricuri.
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1: Alô, Vaninha! Isso, toda essa turma boa, sempre, sempre também curtindo a nossa programação, né? Hein, Gildete? Vou dar aquele bom dia, sabe pra quê? Aqui pra o Lenilson lá do sítio Queimadas em Santa Cruz, pedindo música aqui, ninguém, Felipe Amorim. Ele pede a música Recomeçar, aparecendo aí pra sua mãe, seu pai, todos os seus irmãos, aparecendo também, né, pra mim, a Nayara do Carmo, né, o filho de Dona Maria, né, o Antônio Carlos, também Ana Paula, Bergerial e todos, né, todos os ouvintes que estão aí na programação. Valeu aí ao Lenilson lá do sítio Queimadas, em Santa Cruz da Venerada. Alando Moraes, aquele abraço, meu querido. Muito bom dia, viu? Obrigado mesmo pelo carinho, pela audiência. Tem mais gente chegando aí, produção? Tem? Então vamos nessa, solta aí. Opa.
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1: Não tá dando pra ouvir bem, não é? Ah. Vamos aqui, outra participação, vamos nessa. Solta aí, vai produção, manda ver.
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1: É Antônio do Beijo, é isso? É, eu acho que é aqui que tá.

0: gosta de conversa. Olha, o Volto já conhece outras da programação. Está aguardando aí também a participação do Padre Natel para conversar aqui com Antônio Carlos, direto lá da nossa central, falando aí sobre o início da festa de Nossa Senhora do Perpétuo Socorro hoje em Fubi, tá bom? Começa hoje a festa. Eu vou para o intervalo e volto já. Se liga aí.
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0: Libera 11:21.

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2: 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Liberou agora 11:26.
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2: Bom, liberar agora 11h28 na sua manhã. E como falei anteriormente, né? Começa hoje a festa de Nossa Senhora do Perpétuo Socorro em Ipubi, né? Com o tema Vós também sois pedras vivas, entrando aí, né, na construção do templo espiritual. Esse é o tema da festa de 2026, né, de Nossa Senhora do Perpétuo Socorro em Ipubi. Começa hoje, e hoje, dia 5, tem aí, né, a procissão da bandeira com saída da comunidade Nossa Senhora Aparecida, né? Nossa Senhora Aparecida, lá no sítio Cedro, em direção à Igreja Matriz. Aí depois vai ter o hasteamento e Santa Missa, viu? Portanto, hoje, procissão da bandeira, saída aí da comunidade Nossa Senhora Aparecida, no sítio Cedro, em direção aí à Igreja Matriz, hasteamento e Santa Missa em seguida. Tem também quermesse, devotos aí da Mãe do Socorro, pessoal da quermesse hoje, devota aí da Mãe do Socorro. Ministério de Música hoje é o São Pedro, viu? E presidente é o Padre Fábio Júnior. Portanto, hoje, começando aí a festa de Nossa Senhora, é a abertura, né, da festa de Nossa Senhora do Perpétuo Socorro em Ipubi. Vamos dar esse toque aí para você, tá bom? Curtindo aí a nossa programação.

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0: sucesso com Felipe Amorim pra recomeçar. Pedidos aí do Lenilson, curtindo a programação 10 da sua Liberal FM. Muito bem, vamos aí direto agora da nossa central com Antônio Carlos. É, o padre Natel já se encontra por lá para falar aí do início, né, da festa de Nossa Senhora do Perpétuo Socorro de Ipubi. Ok, Antônio Carlos? Bom dia.
1: Bom dia, Chico César. Bom dia aos ouvintes do Manhã Liberal. Hoje, na apresentação do senhor, né? Você está comprando a programação, né? Começa de 7h30, vai até 2 horas da tarde, né? Comprou a programação.
0: É verdade.
1: Pois é, meu amigo. Chico César, nós estamos recebendo, né, com muito prazer, estamos recebendo o nosso pároco aqui da paróquia Nossa Senhora do Perpétuo Socorro em Ipubi, padre Orlando Natel, que vai vivenciar neste momento um momento muito importante para o nosso município, que é a festa de Nossa Senhora do Perpétuo Socorro. Padre Natel, seja bem-vindo aos nossos estúdios da Rádio Liberal e principalmente para falar de um momento tão especial para o nosso município. Muito bom dia.
2: Bom dia a todos que fazem a Liberal FM, de modo particular Antônio Carlos, Chico César e todos os nossos ouvintes, né? É uma alegria recheada de fé ter crescido nessas ruas, mesmo sendo de Bodocó, e hoje estar como pároco para vivenciar a festa à frente com a equipe tão eficiente como a de Nossa Senhora, de filhos obedientes à mãe. Por isso, é um momento de graça em Ipubi, é um momento de graça em nossa paróquia.
1: Padre Natel, a gente vai falar do novenário, mas é como o senhor mesmo disse, né? Parece que o senhor é mais ipubiense do que muitos, né? Já vivia nessas ruas e no passado já vivenciou esses momentos tão importantes de festa aqui de Nossa Senhora. Como pároco, já veio como convidado e agora como à frente, né? Pároco, qual é a emoção de chegar numa paróquia que você conviveu a vida inteira e chegar como padre? Acho que tem algo diferente, né, Padre Natel?
2: É como dizer assim, estou ali a serviço do que é meu, né? São quase 20 anos na missão e a serviço do que é de Jesus, mas emocionalmente, humanamente, os laços. Então aqui é quase como se fosse a minha paróquia, apesar de ser de São José de Bodocó, hoje São Pedro de Cipaúba, porém toda a nossa vivência paroquial até os 20 anos foi aqui nessa paróquia. A gente vinha para as missas aqui, quem atendia lá era Padre Galvão, as festas, as missões de Frei Damião, a gente vinha aqui. A gente passou a de fato vivenciar Bodocó quando passamos, naquela época era estudar o segundo grau, e depois já fui como funcionário, então a gente foi desligando mais de Ipubi, mas toda a nossa infância, nossa cabeça, cidade e igreja era Ipubi.
1: Ipubi. Agora nós estamos vivenciando neste período de 5 a 15 de agosto a festa de Nossa Senhora do Perpétuo Socorro e já está uma estrutura toda montada, tudo ainda sendo preparado nos mínimos detalhes para que logo mais à noite estaremos recebendo tantas pessoas. A programação recheada de padres também e importante focar toda a programação, né, padre? Nós teremos aí um momento bem especial. Qual é a programação que segue principalmente para essa festa de Nossa Senhora? Vamos começar por hoje, né, que é o grande dia, que é a abertura do novenário, que mostra a tradição continuando, né, que é a saída do cedro. Qual é a programação que nós temos para hoje, padre?
2: Hoje resume 60 dias de preparação, né?
1: É verdade.
2: E vamos dizer assim, uma amostra belíssima que foi domingo, adesivaço e a carreata de anúncio, né? Ontem tivemos a missa de bênção e envio das equipes de trabalho. Hoje já estamos nas ruas com a imagem de Nossa Senhora, fazendo convite a todo o povo. E o que tem de novidade no meio dessa tradição de hoje é que também terá uma missa às 17 horas lá na igreja de Nossa Senhora Aparecida, enquanto se concentra todo o povo para vir em procissão. Portanto, após a missa, às 18h30, estaremos saindo de lá do cedro, de carro, de moto, de bike, a pé, se tiver pessoas que vêm de cavalo, não importa. O que importa é a sua fé, é a manifestação de fé e, ao mesmo tempo, a alegria cultural do nosso povo, que é se encontrar em 5 de agosto para iniciar a festa de Nossa Senhora do Socorro aqui em Ipubi.
1: Agora, padre, a gente tem a programação dos padres aqui. A gente vai trazer daqui a pouco os nomes dos párocos, os padres que irão visitar. Párocos só tem um, né? É só um que está aqui conosco, que é padre Natel. Mas os padres que irão passar aqui. Agora, padre, um momento bem importante também nessa programação que aconteceu ontem de manhã foi a visita, né, de Nossa Senhora do Perpétuo Socorro aos feirantes, né? E alguns registros na internet, e a gente viu também muita prova de fé, né? De algumas pessoas que encontravam nas ruas, as senhoras, o pessoal parando para cumprimentar Nossa Senhora. É algo novo também nessa programação, né?
2: Ah, sim, sim. Na segunda-feira, que é a Feira Livre de Ipubi, nós fizemos uma visita com a imagem de Nossa Senhora passando na frente das bancas, do feirante. A manifestação é assim, fantástica, das pessoas rezando, pessoa pagando promessa no meio da rua, interessante, né? Uma mulher disse: olha, eu tenho uma promessa a pagar, né? E já foi pagando ali, né? Então, uma experiência muito bonita. A gente fez uma estruturazinha, né, para visitar, e deixamos na frente da casa. Ontem faltou, estava com o celular no bolso. Eu abri a porta, que eu olhei assim, tinha uma mulher beijando as mãos de Nossa Senhora lá na imagem, assim, a coisa mais linda, né? A fé, sabe? A fé mesmo de íntegra, sem estar atrás de resposta ou de argumento, mas simplesmente fé.
1: A pura fé, né?
2: A pura fé.
1: E isso a gente vê muito aqui no nosso município, né, Padre Natel? Porque nós temos aqui uma população, grande maioria católica, mas que se prepara para esse momento, especialmente do novenário. Claro, as santas missas são muito importantes. Inclusive, vivenciamos aí um período de várias missas no domingo para que o católico possa não ficar sem missa. Mas o novenário é diferente. Você vê a proximidade tanto do município quanto das zonas rurais, que também vem prestigiar Nossa Senhora, né?
2: Sim, o nosso povo, como toda a humanidade, eles vivem numa constante evolução. Então, nós poderíamos dizer que, no sentido visível, existem as categorias de católicos. A questão aqui não é Deus. Deus é quem mede o coração de cada um. Mas esse processo do povo vir com mais fervor no período da festa, ele é um processo que também uma boa porcentagem desse povo começa depois a participar ativamente nas suas comunidades de origem, né? Nas suas comunidades de origem. Então, tem, claro, tem muitos católicos que só vêm na festa do padroeiro, e não é mais fé ou menos fé. Na verdade, é como foram educados. Nós viemos de uma educação por necessidade de falta de padre. Então, muita gente nos sítios, antigamente, só tinha uma missa de ano em ano, na festa do padroeiro. Todo o povo rural, e nossa cidade hoje, ela é possivelmente 60% habitada por pessoas da zona rural, que só tinha costume de vir para a festa do padroeiro. Eles não foram educados para o domingo, como nós da cidade somos educados para o domingo. Tá tendo esse processo agora, com as capelas, com a celebração da palavra. Mas hoje, quem habita nossas cidades do sertão, creio que 60% do povo que migraram da zona rural para a cidade, e eles não têm essa educação. Então, o fato deles não virem no domingo não significa que eles têm menos fé, de jeito nenhum. Eles simplesmente foram catequizados para uma outra forma de vivenciar a fé. E aí a gente vai trabalhando para que eles também dêem esse passo de viver a fé dominical.
1: Estamos conversando com o padre Orlando Natel, pároco da paróquia Nossa Senhora do Perpétuo Socorro, daqui do nosso município de Ipubi, onde se encontra a nossa central da Rádio Liberal FM. Padre Natel, temos uma programação extensa, né? Acontecendo, que vai acontecer durante todas as noites. Qual é a programação, padre? O que é que vai ter por cada hora, neste momento? O que vai ser todos os dias? O que vai ser só dia 5? O que nós vamos ter todos os dias aí na nossa programação?
2: Pois bem, a partir de amanhã, que é a primeira noite da novena, né? Hoje é o hasteamento e a missa de abertura. Então, amanhã, às 12 horas, meio-dia, ofício da Imaculada na Capela do Santíssimo. Então, meio-dia, ofício da Imaculada na Capela do Santíssimo. Às 18 horas, nós temos o Terço Mariano. Às 18h30, acolhida e animação. Às 18h50, leitura das intenções. Às 19 horas, novena de Nossa Senhora do Perpétuo Socorro. Em seguida, a Santa Missa, que está aqui dizendo que às 19h30, e nós vamos organizar para que todo o povo possa ter acesso, pelo menos, à missa transmitida, já que nós temos a Voz do Brasil. Então, creio que a missa esteja começando aí às 8 horas da noite, né? Então, nós vamos ter aí de 7 às 8 para todo esse momento mariano, de novena, de louvor e de divulgação, para que assim as pessoas que não têm condições por causa do transporte, ou muitas pessoas que moram em Pubi, mas a idade já não permite caminhar até a praça, possam também estar ligado e vivenciando esse momento de fé por essa colaboração tão rica da Liberal FM, que é fazer chegar a missa todo domingo e, de modo especial, o novenário, né, de 5 a 15 de agosto. Deus abençoe a todos, a Liberal, e aqui quero agradecer a seu neto e toda os que fazem esta empresa.
1: Padre Natel, nós temos aí uma sequência, né? O novenário começa, já começou para nós aqui de Ipubi, desde o último domingo, né? Com o adesivaço e tudo mais. A novena, vamos ter aí até dia 15 de agosto, com muita festa, muita devoção, e vamos receber também alguns padres aqui no nosso município, né, Padre Natel? Quais são os padres que irão também abrilhantar a nossa festa?
2: Hoje, no hasteamento da bandeira e abertura, o padre Fábio, da paróquia Nossa Senhora das Graças, da comunidade Bom Jardim do Araripe, Araripina, a conhecida Rancharia.
1: Rancharia. Verdade.
2: Mas ela foi registrada como paróquia como Bom Jardim do Araripe.
1: Bom Jardim do Araripe.
2: Dizem que foi um pedido de Frei Damião, né? A palavra rancharia tem uma conotação que ele, para ele, não era interessante. Isso era coisa da época, hoje não tem nada a ver, né? Uhum. Mas ficou conhecido como Bom Jardim do Araripe, que é a rancharia lá de Araripina. E amanhã, né, temos o nosso querido Padre Thomas, da paróquia Nossa Senhora do Carmo, de Oricuri. E Padre Thomas, que eu tive a alegria de acompanhá-lo como seminarista, morando comigo durante a pandemia, né? Ele sendo filho de Exu, então é ele amanhã. No dia 7, nós temos também da paróquia Nossa Senhora de Fátima, de Oricuri, o Padre Malan. Padre Malan, ele é vamos dizer assim, um pai vocacional. Toda a minha vocação nasce com o Ministério Padre Malan em Bodocó, dos anos de 95, 96 a 99, que ele prestou serviço naquela região. Então, eu e tantos outros, hoje na Diocese nós temos muitos padres que veio da motivação do Padre Malan. Eu, Padre Luciano, Padre Erasmo, tanto outros padres que foram motivados aí pelo Padre Malan. Continua os padres. No dia 8, o Padre Luciano, que já foi pároco aqui, que está no Nossa Senhora do Carmo, em Santa Maria da Boa Vista, no projeto Fulgêncio. No dia 9, né, o último pároco dessa paróquia, o Padre Rogério, hoje reitor do seminário São João 23, lá em Salgueiro. Ele que virá com os seminaristas que vão fazer a animação da missa, vão cantar a missa neste domingo, Dia dos Pais. Desde já, meus parabéns e oração para todos os pais, né, que nesse domingo já celebramos essa data tão importante. Na segunda-feira, no dia 10, nós temos o Padre Francisco das Chagas, que também foi o padre que sucedeu o padre Galvão. Enquanto ele não veio, os padres ficaram só apenas dando assistência.
1: Sim.
2: Né? E como pároco, ele foi o padre que sucedeu o padre Galvão. Hoje também padre aqui em Ipubi, na paróquia de Nossa Senhora do Papel do Socorro, de Serrolândia. Inclusive, ele esteve lá em casa hoje, né? Então, na segunda-feira, o padre Francisco. Na terça-feira, dia 11, temos outro ex-pároco daqui, o padre José Barros, né, que hoje está na paróquia de Senhora Santana, lá de Parnamirim. No dia 12, nós temos o padre José Newton, que está na área pastoral São Pedro Apóstolo, em Cipaúba, Bodocó, Pernambuco, e que é, né, das famílias daqui.
1: Ele é quase filho daqui.
2: É,
1: né?
2: Pereira Matias, do Viginho, e também do pessoal ali da Torre, dos paraibanos da Torre.
1: Verdade, verdade.
2: Então, as famílias são enraizadas aqui em Ipubi. No dia 13, nós temos o padre Erasmo, que está pároco da paróquia São Francisco, em Exu. É uma das paróquias novas de Exu. Exu é um município com três paróquias. O padre Kleber, filho daqui, que está na paróquia Bom Jesus da Lapa, em Timorante. Inclusive, hoje é a última noite da festa de lá, amanhã, a solenidade. E tem a paróquia mãe, né, que é Bom Jesus dos Aflitos, que hoje está o padre Gilson, de onde eu fui transferido para Ipubi. No dia 14, né, também o ex-vigário e tão amado e querido padre Fabrício.
1: Padre Fabrício,
2: né, que vem lá da paróquia São Sebastião de Humãs, Salgueiro, Pernambuco. E também trará um coral de lá para animar essa missa nesta noite.
1: O São José, né?
2: Coral São José. E a solenidade, que é uma manifestação parecida com o Romeiro. Porque vamos ser ao céu aberto às 8 horas da manhã. Estamos sem teto.
1: Por,
2: né,
1: enquanto.
2: Então a missa será às 8 horas da manhã, né? E será presidida pelo padre Tarcísio. O padre Tarcísio é o pároco da Imaculada Conceição de Araripina. E como também é o dia da graça, nesse dia 15 de agosto, às 16 horas na Praça Hora da Graça, às 17 horas solene procissão com a imagem da padroeira pelas ruas e depois a Santa Missa. Depois da Santa Missa, nós vamos fazer o sorteio, ou seja, o bingo da moto, né, que foi uma doação do João Marcos, né, não coloquei o prefixo prefeito, porque essa doação é uma doação de fé, é pessoal.
1: Como,
2: né,
1: pessoa.
2: É como pessoa. O prefeito, ele vai fazer outras doações, né, como prefeito, a prefeitura.
1: como prefeito.
2: Como sempre faz todo ano, nas estruturas, né?
1: Sim.
2: Então,
1: sim,
2: a gente agradece a prefeitura no nome de João Marcos. E essa como um filho de Ipubi, que fez a doação da moto. Então, você pode ajudar, né? Nós estamos... Depois a gente fala um pouquinho da reforma.
1: Sim.
2: Né? Mas essa é a nossa programação. E o pedido para todo ipubiense é vir com alegria todas as noites. Tá com uma certa disposição, vem que aqui passa. Você tá com enxaqueca, vem que aqui passa. Aqui vamos estar na luz do Espírito Santo, então, todas as noites. Não perca uma noite sequer.
1: Padre Natel, nós estamos vivenciando também um momento de reconstrução, né? Nós estamos com a reforma da nossa matriz e... já tem muita coisa já feita, já tem a nossa torre já pronta, né, já rebocada, coisa mais linda e tudo. E, claro, a gente está num momento de reforma. E várias ações estão sendo feitas também para ajudar nessa reforma. Inclusive, você que pode ser doador, procurar a secretaria paroquial e também se informar das diversas formas que você pode contribuir com essa reforma. Mas na festa também nós temos aí algumas ações importantes para a nossa reforma, né, padre?
2: Sim. Com essa reforma foi que Deus iluminou o tema e o lema da festa 2026. Com Maria, Mãe do Perpétuo Socorro, somos uma igreja em missão, pedras vivas na renovação da fé e na reforma da igreja matriz. Este é o nosso tema. Com o lema... Vós também sois pedras vivas, entrando na construção do templo espiritual. Aqui onde está o eixo de equilíbrio. toda a comunidade paroquial precisa equilibrar-se na construção, na reforma, mas também na reconstrução e da reforma espiritual, que é a parte da conversão. Se a gente ficar num ou no outro, não está correto, né? São Tiago vai dizer, mostra tua fé sem obra, né? Então, oração. Então, nós devemos estar aqui conectados nessa dimensão de orar e de agir. A reforma da igreja matriz de Ipubi é uma reforma com a disposição tal qual o coração do filho de Nossa Senhora Ipubiense. E podemos perceber o quanto o Ipubiense, quanto o fiel católico e outras pessoas que não estão vivenciando a fé ou que já até fizeram experiência em outras denominações cristãs, como tem se encantado com a reforma da igreja matriz. A reforma da igreja matriz, ela começa com o pré. E o que é o pré? Tivemos que improvisar uma estrutura para acolher tudo que a igreja matriz tinha para funcionar o dia a dia da paróquia. Então a gente fez de emergência, sacristia, lá no centro pastoral. Fizemos uma garagem para a garagem, que é grande, se tornou em Capela do Santíssimo. Fizemos também um escritório para que o padre possa atender as pessoas com dignidade, como o pessoal de Pubi merece. Mas dois quartos, que antigamente eram as salas de umas lojinhas, foram transformados numa para colocar toda a estrutura de mesa, cadeiras, barracas, né? Tornou assim uma sala maior. Então toda essa estrutura foi pré-reforma, para que pudéssemos trabalhar na reforma tendo toda uma infraestrutura de poder continuar vivenciando a missão. Até a própria casa paroquial sofreu uma pequena mudança com uma porta, para que a porta da casa não ficasse por dentro da capela. Você chega ali toda hora, o pessoal está rezando, está adorando, então uma porta. Então teve toda essa preparação. Depois veio também a preparação estrutural. Nós adquirimos 100 andaime, fomos preparando.

0: no momento nem sente a falta que não está pintado, né? Muito bem feito. E agora nós estamos dando início à parte dos platibanda. O que é isso, padre? Platibanda é onde coloca os baraús, que é aqueles torneados. Abaixo dos baraús terá um radier em todas as paredes da matriz. Colocado os baraús, será colocado outro radier. Para cima do segundo radier, colocar aquelas torrinhas, que é uma literatura gótica, né? Meio parecido com castelo.
1: Uhum.
0: Né? Com o compromisso, Ipubi, da parte externa da igreja permanecer tal qual como era. Só um banho de loja. E que loja, né? Bem feito mesmo, né? A parte interior, ela sofrerá algumas mudanças para que possamos comportar o maior número de fiéis possível, né? Então, a igreja matriz terá um teto livre, né? Não terá aquelas colunas mais, terá um teto livre. Toda aquela parte que seria um braço do T, o braço da cruz, onde ficava ali o presbitério, aquele piso, ele será alinhado com o piso central, tudo ali será a assembleia, tanto o corpo da cruz como a cabeça da cruz, aquele T. O presbitério, ele vai para aquela parte menor, onde antes estava o altar de Nossa Senhora. O altar de Nossa Senhora vai ficar fixado na parede, né? Vamos criar uma estrutura bela, um antigo que esteja de acordo com a literatura gótica da igreja, né? Porque se for fazer moderno, destoa com o gótico que ela tem, né? Um gótico bastante, com traços muito brasileiro, não poderia ser diferente, né? Mas nós vamos levar em consideração isso. A sacristia, ela será bem menor, mas depois a gente vê isso com os projetistas para ver a questão do imóvel, porque o nosso objetivo é que a igreja matriz possa acolher o pessoal para a missa dominical à noite. Se for o caso, né, a gente pode até pensar numa missa 5 da tarde e outra 7 da noite, que a ideia é que quando a igreja matriz estiver pronta, não se celebre na praça, a não ser a festa. Então estamos aí. Quero lembrar o povo de Ipubi, né? Povo generoso, corajoso, que esse é um momento da gente se esforçar, sacrificar com alegria, de fazer a maior possível de doações, seja da forma que você quiser. Nós precisamos saber que é a casa da mãe. Então a casa da mãe não precisa você esperar ser abordado. Não. Aproxime, ofereça-se. Diga: olha, eu tenho isso, vou trazer isso, vou ofertar isso, vou trazer um prato pronto, vou ofertar tanto, vou trazer esse prêmio. Mas nós precisamos, Antônio Carlos, multiplicar, duplicar, ou se o povo de Ipubi quiser, eles podem até triplicar o que se arrecada cada ano. Porque se a gente conseguir triplicar, o que vai acontecer? A gente tem o dinheiro possivelmente aproximado do teto. O teto, ele é um teto caro, caro mesmo, né? Mas para ficar aí para as gerações, né? Ficar para as gerações. E aí, é claro, as pessoas, como elas não estão, a não ser os empresários, elas não estão acostumadas a trabalhar com coisas grandes. Então, quando vê o valor, se assustam, né?
1: Sim, sim.
0: Eu sou também como povo, eu venho de família pobre. Mas como eu estou há 20 anos construindo e gastando muito, por exemplo, nós gastamos quase 2 milhões em Exu, então, para mim, não é muito, porque a cabeça já entrou em outra dinâmica.
1: Sim,
0: então,
1: sim.
0: Pedi ao povo que confie em Deus, que dá certo, né? Eu não sou... Maria de primeira viagem, né?
1: Já tenho certa experiência.
0: Venho na experiência, venho na primeira experiência do projeto Fulgêncio. Inclusive, teve coisas lá que a gente fez que já foi preciso derrubar. É por isso que aqui tem que ser bem feita, né? Mas graças a Deus, que a gente fez, a segunda experiência foi em Parnamirim. Ótimo. Exu, né? Perfeito. E, né, um orgulho santo, né? O ser humano, ele deve manter esse orgulho santo. Então você nunca deve regredir. Ou manter, ou evoluir. Então nós estamos evoluindo. Parnamirim ficou bonito, Exu ficou fantástico. E aí, vem aqui a responsabilidade para Ipubi.

0: deixar a de Ipubi melhor do que as outras duas, né? O povo de Parnamirim e de Exu, que estiver ouvindo, não fique com ciúme, porque foi vocês que me ensinaram a fazer as coisas bonitas, então, quando vocês virem aqui, você aprendeu com a gente. Então, o orgulho de vocês vai ser esse.
1: Que bom, que bom. Nós teremos bingo aí da moto no dia 15 de agosto. Hoje teremos outro bingo, né, do Garrote, que foi uma doação feita por católicos, né, fiéis, devotos, e tudo isso, toda essa renda para a reforma da igreja, né, padre?
0: Veja, a estrutura da festa de Nossa Senhora de Ipubi era uma estrutura completa, né, já concretizada há muitos anos. Mas como nós estamos com uma reforma, a gente fica querendo adquirir mais alguma coisa. Então, de novo, que vai ter só os bingos, né? O show de prêmios já tem costume, a quermesse já tem o costume. Então, nossos vizinhos aqui, Cacimba Nova, Cipaúba, Bodocó, eles têm costume de fazer bingo toda noite. E é, de fato, assim, primeiro, uma forma do pessoal interagir, de permanecer mais no espaço, de conversar, de confraternizar-se. Porque assim que dá a bênção, parece que é como o vento que carrega as nuvens, né? A praça... Então, o bingo é um momento também de você conversar, se encontrar, ficar ali. Então, nós não vamos fazer todas as noites como os nossos vizinhos fazem, mas vamos fazer hoje na primeira noite e vamos fazer no Dia dos Pais, possivelmente no dia 14, e no dia 15 o grande bingo, que é a moto, né? Então, nós queremos que todo mundo se esforce para contribuir. Olhe, se o povo de Ipubi quiser, a gente consegue 100 mil reais nessa moto, porque foram confeccionadas 5 mil cartelas. Se vender 5 mil cartelas a 20 reais, dá 100 mil. É isso ou eu errei na conta? Isso mesmo. Né? Então, a gente espera a resposta do povo de Ipubi para essa primeira etapa. Dizer ao pessoal mesmo, a igreja... O que se aproveita da igreja? As torres, as quatro paredes. Nós temos que trocar o piso. As portas também se restaura, né? Não precisa trocar as portas. Mas o mais é só sobra as paredes mesmo, né? Teto novo, todo reboco novo, piso novo, altares novo, né? E os bancos que voltam, mas os bancos são poucos. Precisa quase que fazer quase outro tanto de banco, né? Precisamos também pensar na climatização. Hoje, com o aquecimento global, não tem como você ficar na igreja daquela, né, no calor, que isso se torna um momento de, não de saúde, vamos dizer assim, ameaça a saúde dos participantes. Então, temos que pensar em ar-condicionado. Então, não se assuste, só quero que você reze e ajude, que dá certo. Deus faz acontecer.
1: Já são 12 horas mais 4 minutos. Padre Natel, a gente gostaria de agradecer a sua presença, né? Lembrando que a Rádio Liberal estará transmitindo todas as noites de novena aqui pela 99,5. Então você sintoniza a Rádio Liberal FM, que nós estaremos trazendo toda a informação. Padre Natel, muito obrigado pela presença. E claro, estamos aqui à inteira disposição para mais informações.
0: Antônio Carlos, Chico César, Francisco César, Chico César.
1: Chico Selado, pode dizer Chico Selado. Ele aceita.
0: A paróquia que agradece. Esse momento não é Natel que está aqui. É o pároco de Nossa Senhora que está aqui. Ou seja, é a paróquia de Ipubi que está aqui, né? Ou seja, é a Liberal. A Liberal é um patrimônio também da fé de Ipubi. Nós sabemos da história, né, de todos os que antecederam, e seu neto continua com todo esse amor que ele aprendeu junto a ser paroquiano de Ipubi. Portanto, é a Liberal chegando, fazendo seu papel de cristão, fazendo chegar. E ao mesmo tempo, né, como vivemos num país laico, ela faz tudo aquilo que todas as rádios deve e pode fazer. Não é isso? Então, nosso muito obrigado. E Ipubi agradece. Nossa Senhora do Papel do Socorro agradece. E como estou à frente, fico muito feliz com a Liberal por essa abertura, por essa contribuição gigantesca O rádio é uma coisa assim fantástica, porque tem tanta novidade na mídia, na internet, e o rádio continua em primeiro lugar.
1: Isso, com certeza.
0: Isso é coisa, sabe assim, se tem uma coisa que veio para ficar, foi o rádio.
1: Graças a Deus, graças a Deus.
0: Então, muitíssimo obrigado.
1: Aí conversamos neste momento com o padre Orlando Natel, pároco da paróquia Nossa Senhora do Perpétuo Socorro, onde iniciou a vivência da festa em honra à Nossa Senhora do Perpétuo Socorro. Convidamos todos para estarmos presentes neste evento e, claro, pela transmissão da Rádio Liberal. Chico César, eu volto com você agora já passando para o Jornal da Liberal. Muito obrigado pelo espaço e até uma próxima oportunidade.

Muito bem, então tá aí o nosso companheiro Antônio Carlos conversando com o padre Natel, falando da festa de Nossa Senhora do Perpétuo Socorro, que começa hoje. Festa começa

0: abraço, vem aí o nosso jornal em sua segunda edição.
1: Meio-dia e 7. 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
3: Agora, 9:02.
0: 12:09.
3: Boa tarde, quarta-feira, 5 de agosto de 2026. Começa agora pela Rádio Liberal FM, a segunda edição do Jornal da Liberal, numa apresentação de Chico César e Ana Paula Freitas. Boa tarde, Chico.
0: Boa tarde, Ana, e boa tarde a todos os ouvintes do Jornal da Liberal de toda a região do Araripe.
3: Vamos aos principais destaques de hoje.
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0: Maria da Penha marca avanço no combate à violência contra a mulher.
3: Também vamos trazer a assistente social do EMOP Ouricuri para falar sobre doação de sangue no seu Jornal da Liberal.
0: E a gente destaca também, vamos falar sobre a Mega Sena, que não tem ganhador e prêmio sobe para 150 milhões de reais.
3: Tem ainda as notícias policiais no seu Honda 99.
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0: Ipubi registra mais um acidente com morte envolvendo motocicleta.
3: Polícia Militar apreende revólver calibre .38 após denúncia.
0: Dono de madeireira é morto no Alto da Boa Vista.
3: Essas e outras a partir de agora no Jornal da Liberal, que começou e está no ar.
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3: Ótima tarde, estamos chegando. Notícia e informação que te interessa aqui no nosso Jornal da Liberal em sua segunda edição. Tarde quente e a gente começa ao 12:10 o nosso Jornal da Liberal.
0: 12:10, a gente agradecendo a você pelo carinho e pela audiência. Vamos aí para o nosso intervalo comercial. Na sequência a gente já volta com as primeiras informações nessa tarde.
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7: Liberal FM, agora 12:16.
8: 12:16.
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8: A partir de agora a gente chega para deixar você muito bem informado nesse início de tarde de quarta-feira com o nosso jornal em sua segunda edição. Vamos falar sobre a Lei Maria da Penha, que marca avanço no combate à violência contra a mulher.
7: É, Chico, 20 anos atrás, a promulgação da Lei Maria da Penha marcou um avanço histórico no combate à violência contra a mulher aqui no Brasil, consolidando-se como o principal mecanismo jurídico de proteção das vítimas e de responsabilização dos agressores. A legislação recebeu esse nome em homenagem à biofarmacêutica cearense Maria da Penha Maia Fernandes, que transformou uma história de sofrimento em símbolo de resistência e luta por justiça.
8: Em 1983, Maria da Penha sobreviveu aí a duas tentativas de assassinato cometidas pelo então marido. Na primeira, né, ela foi baleada enquanto dormia e ficou paraplégica. Meses depois, sofreu uma nova tentativa de morte, desta vez por eletrocução, né? E mesmo diante da gravidade dos crimes, a punição do agressor demorou anos para acontecer. Cansada da lentidão da justiça brasileira, Maria da Penha levou o caso à Comissão Interamericana de Direitos Humanos, órgão ligado à organização aí dos Estados Americanos.
7: Lembrando, Chico, que em 2001 o Brasil foi responsabilizado por negligência e omissão no enfrentamento da violência doméstica. Representantes de diferentes ministérios elaboraram a proposta que daria origem à lei. O texto foi encaminhado ao Congresso Nacional pela Presidência da República e começou a tramitar na Câmara dos Deputados em dezembro de 2004. Em 7 de agosto de 2006, a proposta foi sancionada pelo presidente Luiz Inácio Lula da Silva. A lei entrou em vigor em setembro daquele ano. Mais do que combater os efeitos, é importante detectar os primeiros sinais antes do escalonamento da violência, como avalia a presidente da Comissão Nacional de Combate à Violência Doméstica da OAB, Tami Fortunado.
8: Então, o abuso, ele normalmente não começa aí com uma agressão mais grave. Ele começa com um controle disfarçado de um cuidado, um ciúme apresentado aí como amor, isolamento, né? É como uma proteção. Então é preciso ficar atenta, viu, aos sinais. E um recado aqui que eu deixo para as mulheres que hoje estão aí em situação de violência doméstica é que, em absoluto, ela não tem culpa nenhuma pela violência que ela está sofrendo. Diz, a Lei Maria da Penha considera a violência doméstica uma violação aí dos direitos humanos e criou mecanismos inéditos de amparo às vítimas. Entre eles estão aí as medidas protetivas de urgência para afastar o agressor e garantir atendimento especializado por meio do Juizado de Violência Doméstica e Familiar contra a Mulher.
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8: A gente traz em destaque o resultado da segunda chamada do ProUni, que foi publicado.
7: É, Chico, estudantes que se candidataram para o segundo semestre no programa Universidade para Todos, o ProUni, já podem conferir o resultado da segunda chamada. A lista com os pré-selecionados está disponível no portal Acesso Único ao Ensino Superior e todos os pré-selecionados têm até o dia 14 de agosto para apresentar a documentação exigida à instituição de ensino de interesse, comprovando assim as informações prestadas no momento da inscrição. Se não houver comprovação ou prazo não for respeitado, o candidato será eliminado. Quem ainda não foi chamado terá também uma nova oportunidade por meio da lista de espera. Para participar, é preciso manifestar interesse entre os dias 26 e 27 de agosto. Lembrando que o resultado dessa etapa deve ser divulgado no dia 1º de setembro. E os pré-selecionados terão até o dia 14 do mesmo mês para comprovar os dados informados na inscrição.
8: O ProUni é o programa, né, que oferta bolsas de estudo aos estudantes que desejam ingressar no ensino superior em instituições privadas. As bolsas podem ser integrais, cobrindo todo o valor das mensalidades, ou parciais, arcando aí com 50% do valor do curso. Ao todo, foram ofertadas mais de 470 mil bolsas de estudo em 380 cursos de graduação, distribuídas entre ampla concorrência e também cotas em 879 instituições. Quase metade delas é integral. Para mais informações sobre o ProUni, acesse o site do Ministério da Educação.
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7: Liberal agora, meio-dia mais 21 minutos.
8: 12 e 21. Ora, Mega Sena não tem ganhador e prêmio sobe para 150 milhões de reais.
7: É, Chico, nenhum apostador acertou as 6 dezenas do concurso 3040 da Mega Sena realizado nesta terça-feira. O prêmio acumulou e está estimado em 150 milhões de reais para o próximo sorteio que vai ser realizado já nesta quinta-feira, dia 6.
8: E as dezenas sorteadas foram 03, 16, 24, 30, 49 e 54. Repetindo, 03, 16, 24, 30, 49, 54. E também 89, né? Estava escondido aqui o 89, viu, Ela? Pois é, vou repetindo aqui, ó. É, aliás, 89 foi as apostas que acertaram.
7: Só vai aqui, até, né? 60, é, viu, verdade. Chico? Você tá um jogador ruim mesmo da Mega Sena. Não,
8: é verdade, Ela. E olha que eu vou jogar hoje. Eu acho que eu vou ganhar, viu, Naya?
7: Você
8: vou
7: jogar
8: na Mega Sena hoje.
7: Se você jogar no 89, vai ganhar mesmo. Uma pedra a menos, viu?
8: Pois é, vou repetir aqui. As dezenas sorteadas foram 03, 16, 24, 30, 49. Esse 54. 89 apostas acertaram a quina e irão receber R$ 47.258,21 cada. 6.555 apostas acertaram a quadra e irão receber R$ 1.057,65.
7: E para o próximo concurso, as apostas podem ser feitas até às 19 horas, horário de Brasília, né? Nessa quinta-feira, 6, em qualquer lotérica credenciada pela Caixa ou pela internet. Pode ser também no site ou aplicativo do banco. A aposta simples, com 6 dezenas, custa R$ 6. Mas não tem a numeração 89. De 89, viu, Chico? Só vai até 60.
8: Tem não, rapaz.
7: Não, né? Deu ruim. então, para você.
8: Como diz o outro, foi um equívoco.
7: Meio-dia 23, tem intervalo e a gente volta já batendo papo com Nayane Lopes, ela que é assistente social do Hemocentro aqui na região do Araripe, vai trazer mais detalhes do estoque de sangue aqui para nossa região. Não sai daí que a gente volta já.
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7: Liberal agora, meio-dia, mais 28 minutos. Nota de falecimento, esposa Maria das Dores, filhos Nivaldo, Nilvan, Francisco, José, Antônio, Franci, Edna, irmãos Sinésio, Beto, Nana, Judite, Socorro, Lira, amigos e demais familiares, comunicam o falecimento de Adalto Narciso de Arruda, popular Adalto. O corpo está sendo velado na sua residência no sítio Serra do Olho d'Água, na zona rural de Bodocó. E desde já, convidam para o seu sepultamento às 14 horas, né, 2 da tarde de hoje, aliás, de amanhã, dia 6 de agosto, saindo para o cemitério de Cacimba Nova. A família enlutada agradece a todos que se fizerem presentes a esse ato de fé e de solidariedade cristã. 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
7: Libera FM agora, meio-dia, mais 31 minutos. Estamos chegando com o nosso segundo bloco de notícias aqui do seu Jornal da Liberal.
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7: Olha, como anunciado no início do nosso Jornal da Liberal, nós estamos contando com a presença de Nayane Lopes. Ela é assistente do Hemocentro aqui na região do Araripe, né? Fica localizada em Ouricuri, mas atende toda essa demanda. E, claro, a gente traz mais informações aqui nesse bate-papo ao vivo. De volta, Nayane, seja muito bem-vinda sempre ao nosso Jornal da Liberal. Não me diga que o estoque continua baixo no Hemop. Seja bem-vinda sempre ao nosso jornalismo. Boa tarde.
19: Boa tarde, Ana Paula. Boa tarde a todos os ouvintes do Jornal da Liberal. Mais uma vez, agradecer o espaço para a gente estar falando sobre doação de sangue, sobre o nosso estoque, né? Passando essas informações tão importantes para a população.
7: Anne, né? A gente, claro, brinca com essa situação do Hemop, das doações de sangue, né? A gente passou, digamos, a grande movimentação do nordestino ali no mês de junho, no mês de julho, ainda nas comemorações juninas. E como é que a gente chega nesse oitavo mês do ano, né? Fazendo uma avaliação mesmo de como anda esse estoque. Tá precisando ainda de doação, Nayane?
19: Então, é o mês de junho, né, promovemos as campanhas de Junho Vermelho, de São João. A gente conseguiu intensificar, né, o nosso estoque de sangue. É, não ficando com estoque super confortável, mas se mantendo dentro do limite ali do mês, né, por conta dessas campanhas, conseguimos realmente sensibilizar. Aí, do mês de julho para cá, entramos com uma situação de dificuldade, em situação crítica. Inclusive, o mês passado, estávamos com paciente B negativo, com estoque zerado de B negativo. Passamos um sufoco, na verdade, né, por conta disso. E aí agora o mês de agosto não entramos de forma diferente, né, poucos doadores. E aí estamos precisando, né, que a população sensibilize. Viemos aqui para repassar essa informação, dizer que estamos com um estoque em situação crítica, que precisamos da população mais uma vez que sensibilize para poder comparecer e fazer a sua doação, né? Lembrando que quem vai fazer cirurgias eletivas tem que levar doadores para fazer reposição, porque já que como estamos com estoque baixo, não conseguimos fazer reserva, e aí corre o risco da cirurgia ser cancelada porque não tem reserva de sangue. Todas as cirurgias precisam ser feitas reserva.
7: Nayane, vamos aproveitar para lembrar, é sempre importante para quem está em casa, né, ouvindo o nosso Jornal da Liberal. A gente entra esse mês, né, de agosto com esse saldo, digamos assim, no limite, né, para que novos doadores ou doadores que de repente já fazem mais de 3 meses que não voltam ao EMOP, façam ali as suas doações de sangue, né? Todos os tipos, né, Nayane? Bem-vindos e necessários para o EMOP.
19: Justamente, todos os tipos de sangue, a gente sempre reforça o alerta para quem tem o tipo de sangue negativo, né, de uma forma geral, mas todos os tipos de sangue estão em situação crítica, em situação de alerta. Então, precisamos que a população ela se sensibilize mais, que ela esteja comparecendo, que organize campanhas para a gente poder estar se mobilizando e aí está fortalecendo esse estoque durante o mês de agosto.
7: Vamos relembrar as regras, Nayane, para quem está em casa e deseja ser um doador que ainda não compareceu pela primeira vez, por exemplo, nem que seja para conhecer ali como é que faz a doação?
19: Então, para doar sangue, os critérios são básicos, são estar alimentado, não pode doar em jejum, mas evitar comida gordurosa antes da doação, estar bem de saúde, não pode estar gripado, com febre, com diarreia, sentindo dores, tem que estar bem de saúde no dia da doação, evitar bebida alcoólica no mínimo 12 horas antes da doação e 12 horas depois, e se fumar no mínimo 2 horas antes e 2 horas depois, e ter dormido bem na noite anterior, pelo menos 6 horas. Se dormir mal, tiver insônia, não pode doar no dia seguinte. E também, muito importante, a questão da documentação, né? Tem que levar um documento oficial com foto, tanto para doar sangue como para receber resultado de doação. Não aceitamos documentos por foto, né? Tem que realmente estar com um documento oficial com foto, ou então no aplicativo, né? Mas foto a gente não aceita, e também não aceita xerox. Tem que lembrar disso. E também, além disso, lembrar que o EMOP ele funciona de segunda a sexta, de 7h15 até meio-dia. O EMOP ele é localizado por trás do Hospital Regional Fernando Bezerra. O nosso telefone para contato é o 3874-4890. Nosso Instagram está desativado por conta desse período eleitoral, né? A Justiça Eleitoral determinou o desativamento por enquanto. E a partir de outubro a gente retorna, né, com o nosso Instagram, mas a gente tem que estar repassando essas informações para a população, para que ela tome conhecimento, né, tanto da situação do estoque, como é que está atualmente, como também essa questão do Instagram, porque às vezes a pessoa vai lá, procura, não encontra, não consegue obter nenhuma informação. Né?
7: Nayane, aproveitando, né, que você está falando aí das doações de sangue, né, de 18 anos mais, a pessoa pode simplesmente comparecer, documento com foto bonitinho, faz a sua doação. Mas de repente tem alguém que tem ali 16 a 7 anos, também gostaria de ser um doador. Tem essa possibilidade? Precisa estar acompanhado de um responsável? Como é que funciona?
19: Então, precisa sim. 16 e 17 anos pode fazer sua doação de sangue normalmente, mas tem que estar acompanhado do responsável legal, no caso do pai ou da mãe ou da pessoa que tem a guarda do adolescente, e também levar um documento oficial, tanto do adolescente, né, 16 e 17 anos, como também do responsável legal. Então tem que estar levando um documento oficial com foto e tem que ficar até o final da doação, tem que comparecer
7: do começo ao fim,
19: do começo ao fim, aguardar o término da doação, tá certo? E lembrar também uma informação importante, um critério importante, é a questão do peso. O peso mínimo para doação de sangue são 50 quilos, né? 50 quilos sem roupa. Então, com roupa, pelo menos 51 quilos. Então, esse também é um critério importante para que a pessoa já venha sabendo, né?
7: Ô, Nayane, e existe uma idade limite, por exemplo, para que faça a doação pela primeira vez? Por exemplo, de repente alguém tinha 30 anos, 40, sei lá, já tinha feito uma doação. Passou 20 anos e a pessoa não voltou mais para doar, agora resolveu retomar. Ela pode ainda fazer essa doação ou tem limite de idade?
19: Pode, ela pode sim fazer a doação de sangue. Aí, qual é o limite de idade? Se já for doador, ele doa até praticamente 70 anos de idade. Mas se for primeira vez, como o organismo não vai estar acostumado, aí no máximo até 60 anos, 11 meses e 29 dias. Então, praticamente 61 anos de idade. Então, se já for doador, doa praticamente até 70. E se for primeira vez, praticamente até 61 anos de idade. É para ser a primeira doação. Mas se, como eu já falei, se já for doador, pode ficar doando normalmente.
7: No caso de gestantes e puérperas, elas podem também fazer doação de sangue, Nayane?
19: Gestante não pode, né? Mas puérperas podem fazer a doação após 6 meses, porque aí o bebê já vai estar na introdução alimentar, né? Não vai estar na amamentação exclusiva, então ela já pode doar normalmente.
7: Quem faz algum tratamento, por exemplo, né, ou toma alguma medicação para diabetes, alguma coisa mais assim, digamos, mais controlada, que tem a ver diretamente com sangue, também pode ser doador, Nayane?
19: Então, se for diabetes e tomar insulina, não pode fazer doação de sangue. Mas se for a medicação e a diabetes estiver controlada, leva o nome da medicação que provavelmente vai conseguir sim fazer a doação, mas aí vai depender. Da mesma forma, a questão de pressão arterial, né? Leva o nome da medicação que toma. Se a pressão estiver controlada, estiver boa no dia, você consegue sim fazer a doação. Mas é importante, quem faz uso de medicação, independente de ser para diabetes ou pressão arterial, é importante que leve. Se estiver fazendo algum tratamento de saúde, tomando alguma medicação, fez algum procedimento cirúrgico, é importante que leve isso, porque isso
7: o médico vai avaliar.
19: Na triagem, justamente com o médico. Ele vai fazer a avaliação para ver se a pessoa pode ou não fazer a doação naquele dia. E se ele não puder naquele dia, quando é que ele vai poder retornar para fazer a doação?
7: Para quem está em casa ouvindo o Jornal da Liberal, se você tem dúvida, ah, eu perdi a receita, mas eu tenho aqui a caixinha que eu estou tomando o remédio. Tem problema não, você pode pegar um pedacinho da caixinha, né, a tampa isso, ali da caixinha justamente. E levar o nome, né, Nayane? Sem nenhum problema.
19: Aí você fala, né, a frequência que toma a medicação, o motivo por que foi passada essa medicação. E aí o médico vai avaliar se você pode ou não fazer a doação naquele dia, né?
7: Geralmente, cirurgias mais comuns, né, eletivas, que chama, né, costumeiramente, né, após qual período pode ser doador voltar a fazer doação de sangue? 3 meses, geralmente, a recuperação, ou menos que isso, Nayane?
19: Porque depende do tipo de cirurgia. E aí, nessa situação aí, você vai precisar mencionar, né, o motivo porque fez a cirurgia, qual o tipo de cirurgia. Às vezes existe algum, por exemplo, em determinada cirurgia foi feito por determinado procedimento. Aí tem que dizer ao médico qual foi o procedimento que foi utilizado. Então, isso aí é muito relativo, Ana Paula, somente na triagem.
7: Nayane, aproveitando, quem está indo fazer sua doação de sangue? Eu estou organizando a caravana para fazer a doação de sangue, comparecer ao Hemocentro. Nessa mesma avaliação, ela pode indicar, por exemplo, que quer ser um doador de órgãos?
19: Então, doação de órgãos não é com EMOP, né? Doação de órgãos...
7: De medula óssea, perdão.
19: Então, mas aí eu vou falar sobre os dois, porque assim, realmente com relação a essa questão de doação de órgãos, surgem muitas dúvidas e as pessoas às vezes procuram EMOP querendo fazer, né? Querendo saber como é que faz para poder se cadastrar. Então, a gente não trabalha com doação de órgãos no EMOP, somente doação de sangue e o cadastramento para ser doador de medula. Doação de órgãos, você tem que declarar em vida para seus familiares, né? Caso queira colocar, não sei se atualmente, com essa mudança de RG, se atualmente está colocando, mas antigamente colocava. E aí também fazer declaração em cartório, deixa lá registrado que tem, que quer fazer,
7: interesse, né?
19: Que tem interesse, mas o mais importante é você comunicar à sua família, né, que quer ser um doador de órgãos, porque quando, depois que você morrer, você não vai voltar para dizer.
7: Não responde por si mais, né?
19: Então, aí a família é quem faz essa autorização. E com relação à questão da doação de medula óssea, nós fazemos o cadastro, a pessoa só vai doar algum dia se for compatível geneticamente com algum paciente, que a chance é de 1 para 100 mil, chegando até de 1 para 1 milhão. Então, ela comparece no EMOP de 18 até 35 anos de idade, faz o cadastro manual, a gente coleta uma amostra de sangue para guardar a informação genética do doador e se algum dia ele for compatível com alguém, aí é que vai fazer a doação. Aí a doação é até 55 anos de idade. Então, quer se cadastrar para ser doador de medula óssea, leva identidade, CPF, o cartão do SUS lá para o EMOP, informa que tem interesse de se cadastrar e a gente faz o cadastro.
7: Então, bem simples, bem tranquilo. A pessoa pode aproveitar a ida já ao Hemop para fazer a doação e já fazer dois em um, né?
19: E aí também a gente explica direitinho como é a questão do cadastro, da doação, como é que acontece tudo, do aplicativo do Redome também, que tem as informações do doador após o cadastro. Então, a gente passa essas orientações, essas explicações também, para que a pessoa tome conhecimento de como que acontece essa doação da medula óssea, caso seja compatível geneticamente com algum paciente.
7: Nayane, o funcionamento, o atendimento esse mês vai estar normal, os horários, a partir de que horas os doadores podem estar comparecendo, manhã, tarde, bem alimentados, né? A gente já sabe que o pessoal precisa, né, comparecer assim lá no Hemop. Aproveita e traz essas informações também para quem está ouvindo o jornal.
19: O Hemop esse mês de agosto está funcionando normalmente, de 7h15 até meio-dia, né? Importante que se vier um certo quantitativo de doadores comparecer, chegar no máximo até 11h30, mas procurar chegar o mais cedo possível. Tem que estar alimentado, mas como eu falei, evitar comida gordurosa. E aí, de segunda a sexta, de 7h15 até meio-dia, normalmente, né? Os horários não sofreram mudança esse mês. E aí, quem quiser organizar campanha, alguma coisa assim do tipo, a gente está disponível para receber campanhas, sim. E aí, a gente pode estar recebendo também durante a semana e estar se organizando da melhor forma para poder receber todo mundo.
7: Se precisar de uma declaração para entregar no trabalho, o Hemop também disponibiliza, Nayane?
19: Sim, sim. Declaração, porque ele tem direito à folga no dia da doação, né? A gente dá um atestado médico para o dia da doação, né? E aí, caso ele não consiga fazer a doação, a gente dispõe de uma declaração. Essa declaração, ela consta que esteve no Hemop e tal, até tal hora, e aí vai liberar naquele período. Porque o atestado médico, ele é para a doação, para você se recuperar durante o dia da doação. Aí você vai dizer, mas como é, né? Às vezes a pessoa é a primeira vez e vai dizer, ai, precisa? Não. Não, no dia da doação você tem que evitar esforço físico, né? Longas caminhadas, peso, altura e atividades repetitivas no dia da doação, certo?
7: Importante.
19: Por isso que recebe um atestado. Mas se você trabalha sem esforço repetitivo, sem pegar peso, você consegue trabalhar normalmente, né? Isso não impede. O dia da doação, ele não impede. É tanto que no dia que eu faço minha doação, eu consigo trabalhar normalmente.
7: Nayane, a gente quer agradecer imensamente sua participação aqui no Jornal da Liberal. Aproveite então, se você quiser, fica à vontade, reforçar aí essas informações, né? E esse convite estendido às empresas, ao comércio, às escolas, para que, de um modo geral, o público possa comparecer e se organizar a caravana e organizar a turma também para fazer a doação. Entre em contato com o pessoal aí do Hemop, né? Repete o telefone, o endereço, para que as pessoas então compareçam e façam suas doações.
19: Então, mais uma vez, agradecer o espaço. Para a gente estar falando sobre a doação de sangue, dizer que o telefone para contato reforçar, né, é o 3874-4890, tanto para informações, agendamento de campanhas. E é importante que, se vier, mesmo que não seja uma campanha, mas um certo quantitativo de doadores, sempre entrar em contato para que a gente possa organizar da melhor forma, né, para estar recebendo esses doadores. E o Hemop fica localizado por trás do Hospital Regional Fernando Bezerra, aqui em Oricuri. Dizer que estamos esperando, né, que a população se sensibilize, que compareça, até porque a única fábrica de sangue é o ser humano, então precisamos de pessoas no Hemop para que não falte sangue para nenhum paciente que está ali no hospital. Então a gente fica aguardando, já que a população agora é ciente, né, de como está o nosso estoque, e que ela também contribua, né, com essa parte, com esse ato de cidadania, como eu falo, não é só de amor ao próximo e solidariedade, mas é um ato de cidadania também, porque é assim, a gente doa para que não falte sangue para nenhum paciente, sendo que esse paciente amanhã pode ser eu, pode ser meu irmão, meu pai, minha mãe, né? Então, a gente precisa também ter esse pensamento de cidadania e de solidariedade. Então, fica aqui mais uma vez o convite à população e vamos fortalecer o nosso estoque de sangue.
7: Desde já, muito obrigada. Meio-dia e 45.
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7: A gente vai então para o nosso intervalo comercial e volta já com Ronda 91.
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2: Liberal FM, agora meio-dia, mais 52 minutos.
3: Repito, 12h52.
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3: Agora chegando o nosso Ronda 99 de hoje, Ipubi. Ipubi registra mais um acidente com morte envolvendo motocicleta.
2: Um grave acidente de trânsito registrado na noite desta terça-feira deixou uma vítima fatal na rodovia PE-590 em Ipubi, no sertão do Araripe pernambucano. O fato aconteceu por volta das 19 horas e 41 minutos nas proximidades do Parque de Eventos do município. Policiais militares foram acionados para isolar a área imediatamente após a colisão. A equipe colheu as primeiras informações no local e preservou a cena do acidente até a chegada do Instituto de Criminalística.
3: Após a conclusão da perícia técnica, o corpo da vítima foi liberado e recolhido, né, por um serviço funerário contratado pela própria família. As causas reais do acidente ainda não foram divulgadas pelas autoridades e o caso está sendo registrado na Delegacia de Polícia Local, que abriu aí um inquérito policial para investigar as circunstâncias da fatalidade.
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3: Polícia Militar apreende revólver calibre 38 após denúncia.
2: Na noite da última segunda-feira, uma ação conjunta entre o Serviço de Inteligência Malhas da Lei e a Polícia Militar resultou na apreensão de uma arma de fogo ilegal em Araripina, também no sertão do Araripe pernambucano. Foi por volta das 19 horas e 30 minutos. As equipes policiais se deslocaram até o endereço pela denúncia para averiguar a posse do armamento.
3: Ao ser localizado e abordado pelos policiais, o suspeito admitiu a posse do revólver Taurus calibre 38 e entregou aí o material, né, de forma espontânea. Como o homem não possuía a documentação legal exigida para o porte ou posse da arma, ele recebeu voz de prisão. O envolvido e o revólver apreendido foram encaminhados à Delegacia de Polícia Civil do município e a ocorrência foi finalizada com a abertura de um inquérito policial para dar andamento às investigações e aplicar as medidas cabíveis.
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3: De madeireira é morto no Alto da Boa Vista.
2: O dono de uma madeireira foi encontrado morto na tarde da terça-feira dentro de seu estabelecimento comercial no bairro do Alto da Boa Vista, lá em Petrolina, no sertão de Pernambuco. O empresário era conhecido e foi atingido por disparos de arma de fogo.
3: E segundo moradores, o crime, né, teria ocorrido após uma discussão sobre uma dívida. O autor fugiu em um veículo de cor branca após cometer o assassinato e ainda não foi localizado. O Instituto de Criminalística IC realizou os exames periciais no local e o corpo do homem, né, foi encaminhado ao Instituto de Medicina Legal para a realização dos procedimentos necessários.
2: A ocorrência foi registrada na 25ª Delegacia de Polícia de Homicídios, que realizou as primeiras diligências, coletou imagens de câmeras de vídeo monitoramento e ouviu testemunhas. A investigação segue em andamento para esclarecer as circunstâncias do crime, identificar os envolvidos e adotar as medidas legais.
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3: Um comerciante é morto a tiros.
2: Foi na tarde dessa terça-feira, um comerciante no ramo também, né, foi morto lá em Petrolina. Na verdade, a gente vai trazer aqui mais uma informação no nosso Jornal da Liberal.
3: É verdade. Ó, Polícia Militar apreende 14 pedras de crack e prende suspeito de tráfico.
2: A gente traz então essa ação contra o tráfico de drogas que foi realizado por policiais militares do 8º Batalhão nessa terça-feira no bairro Santa Margarida, em Salgueiro. Os policiais estavam fazendo patrulhamento pela localidade quando avistaram um homem e perceberam ele acelerando os passos ao notar a aproximação da viatura.
3: E na abordagem ao suspeito, a equipe constatou que ele estava aí com uma embalagem na boca. Ao retirá-la, encontraram 14 pedras de crack pesando aproximadamente mais de uma grama. O indivíduo, que também portava uma quantia em dinheiro, aumentando assim os indícios de tráfico,

0: Um abraço para vocês no sítio Cancelas, zona rural de Oricuri. Minha amiga Fátima, também um abraço para você no bairro Santa Maria, em Oricuri. Quem também está com a gente, que está sempre participando, a Elineide, lá do sítio Cupim. Uma ótima tarde para você, obrigada pelo carinho. A Elineide é a irmã da Nádia, né, Chico? Sempre participava do jornal. Verdade. Abraço para vocês, meninas. Obrigado também pela sintonia. Alan, no Distrito do Moraes, também está com a gente. E a gente agradece também pela participação. Meu amigo Antônio do Beiju estava sumido, né? Antônio, um abraço para você também. Obrigado pelo carinho, né? Deus abençoe você e toda a sua família. Obrigado pela sintonia. Depois manda o nome aí da família de novo pra gente registrar aqui no Jornal da Liberal. Amigo Zé do Som, na Serra dos Felicianos. Ele disse: olha, quarta-feira muito quente, por sinal. Um abraço para você, Zé do Som. Obrigada também a cada um que deixa sempre aqui o seu recado, a sua mensagem de texto e de áudio, interagindo com o nosso jornal, seja em sua primeira ou em sua segunda edição.
1: É, um abraço aí, né, os nossos amigos, o Valmir, sempre com o rádio ligado aqui na nossa programação, na Honório Motopeças, também o Galego de João Siqueira, seu Toinho, dona Toinha, também ao Bastião, ao Damião, lá nas casinhas, a gente abraça, aliás, na Coab, né, nosso amigo Damião, nas casinhas mesmo, viu, nosso amigo Damião, viu, Ana?
0: Abraço para eles, obrigada também pelo carinho. Chico, manda um abraço pro Joãozinho, né, que sempre nos cobra aqui.
1: Joãozinho Silva, né?
0: Né, um abraço. Como é o nome do outro amigo aqui do bairro? Esqueci agora o nome, que era, parei aí do Joãozinho.
1: O Netinho, né?
0: Um abraço, Netinho, para você também, obrigada. Nosso amigo Sebastião Guimarães está sempre aí também com a programação. O irmão do Alemão, qualidade, que a gente lembrou pela manhã.
1: Eunilson Publicidade.
0: Quase não sai, né?
1: Publicidade, Eunilson.
0: Abraço, Eunilson, para você. Obrigado também. O José tá sempre com a gente. Uma ótima tarde. Meu amigo Zé Newton, sua esposa Dalina. Falar na Dalina e no Zé Newton, mandar um abraço para a Janeira, que também tá sempre ligada na nossa programação. Um abraço para vocês. Obrigada mesmo pela sintonia também aqui, todos os dias, com o nosso Jornal da Liberal. A gente fica muito feliz com a participação.
1: Agradecendo a todos. Alô, seu Antônio Barbosa, muito obrigado, viu, pelo carinho, pela audiência. Dona Genu, a Elza, Ivone, né, o Romarim, sua esposa, todo mundo aí no Sítio Barreiro, sempre curtindo, o pessoal lá do Sítio São João, né, do Videl, a gente abraça também o pessoal ali do Sítio Pau Ferro e do Jatobá. Abraço a todos.
0: Abraço para todos vocês. É final, então, da nossa edição do Jornal da Liberal.
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1: Chegamos ao final da segunda edição do Jornal da Liberal, desta quarta-feira, 5 de agosto, pela 99,5, Rádio Liberal FM.
0: Sede Bubi, Rua da Matriz, número 50, primeiro andar no centro.
1: Sucursal em Oricuri, Avenida Fernando Bezerra, 419, primeiro andar centro.
0: Uma produção do Departamento de Jornalismo da Liberal FM.
1: Com direção-geral de Neto Rodrigues.
0: Direção de programação, doutora Lorena Kelly.
1: Amanhã, às 7h30 da manhã, você acompanha o Jornal da Liberal em sua primeira edição.
0: Ao meio-dia, também estaremos de volta, Jornal da Liberal, segunda edição.
1: A apresentação de Ana Paula Freitas.
0: E também do Chico César.
1: Na sequência, Vieira e Antônio Carlos no Debate Bola.
0: Obrigada a todos pela companhia. Excelente tarde. A gente se encontra amanhã, Renata de Afogados da Engazeira e também a dona Helena lá no Sítio Pilões, zona rural de Oricuri. Um abraço e até lá.
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Olá, você muito boa tarde. Boa tarde para você sintonizado na Rádio Liberal. Hoje, quarta-feira, 5 de agosto de 2026, começando por aqui pela 99,5, mais uma edição do seu Debate Bola, que traz todas as novidades do futebol nessas últimas horas no Brasil e no mundo, com a apresentação de Antônio Carlos e Chico César. E vamos aos principais destaques de hoje.

Pela Copa do Brasil, Santos bate Remo e se classifica para as quartas da Copa do Brasil.

0: Mineiro também avança com um jogo magro de 1 a 0, avançando para as quartas. E hoje tem mais confronto, tem clássico carioca brigando pela vaga. Tudo isso e muito mais aqui na sua revista eletrônica esportiva de todos os dias. A partir de agora, começa o seu debate bola de quarta-feira.
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Boa tarde, meninos e meninas que gostam do bom futebol. A partir de agora, nós estamos chegando com o seu Debate Bola de quarta-feira, com muitas novidades, muita coisa boa por aqui, falando de tudo que vai acontecer na Copa do Brasil e do que aconteceu ontem, meu amigo. Ontem foi confusão. O Neymar Júnior decidiu trazer aquele futebol raiz de antigamente e houve confusão com a equipe, a diretoria lá da equipe do Remo, que chamou o Neymar de vagabundo, de muita coisa. Vamos falar dessas polêmicas e também dos resultados futebolísticos, porque o mundo do futebol vem balançando. Deus vem balançando com a Copa do Brasil. Com a sua participação pelo nosso WhatsApp 996005000, participa, manda alô para quem você quiser e nós vamos estar trazendo aqui no nosso Debate com ele, a Neymazete de plantão, Chico César, falando, né? Ele tá morrendo de orgulho por ver o menino Ney dele voltando, morrendo de orgulho, rapaz, eu fiquei sabendo. Rápido, logo comercial, mais dentro de instantes, nós estaremos de volta com tudo isso e muito mais aqui na sua revista eletrônica esportiva de todos os dias, o seu Debate Bola. Não sai daí, eu volto já.

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1: Já estamos de volta com o seu debate bola de hoje. Agora vamos convocar para entrar em campo camisa 10 da Liberal, meu amigo Chico Selado, Chico The Pai, que está chegando por aqui.
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1: Buenas tardes, Chico The Pai.
4: E aí, senhor Antônio Carlos, tudo bem com o senhor? Tá feliz da vida com a vitória aí do Santos?
1: Eu acertei os dois resultados, viu?
4: É verdade, eu como sempre errei, né?
1: Pois é, pois é. Eu espero que você diga que o Corinthians vai perder.
4: Não, mas eu já disse que o Corinthians vai perder a classificação para o Internacional.
1: Para com
4: mas
1: isso.
4: Mas foi um fuzuê danado ontem, né? Na vitória do Santos, né?
1: Meu amigo, que confusão foi aquela, hein, Chico César? O negócio tá pegando pro lado de lá, viu?
4: Pois é, Neymar mandou até beijo pra esposa de torcedor do Remo. Como é isso, homem?
1: Pois é, rapaz. Ousadia e alegria dele, viu?
4: É verdade. É, rapaz. Só que tá perdendo a credibilidade do Neymar, viu?
1: Tá perdendo credibilidade. Agora, Chico, eu não sei se isso já é uma... Vamos dizer assim, algo que é por... perseguição já do Neymar, porque o Neymar realmente é muito polêmico, mas acho muito difícil, mas vamos ver, né? O Neymar ontem protagonizou uma das cenas mais complicadas. Por quê? Entrou no segundo tempo e mudou o jogo, viu, Chico César? E depois a confusão com a equipe lá do do Remo, que tinha tudo aí para o Remo ter essa classificação, jogava em casa, né, Chico César? Estádio lotado. E mesmo assim não conseguiu transformar em resultado. Agora vamos falar de Copa do Brasil, porque só aqui você fica sabendo de tudo o que acontece nas principais competições.
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1: Debate Bola destaca neste momento na Copa do Brasil, Chico César, jogos importantes, mas com muita polêmica, porque Neymar se envolve em confusão com torcedores e tudo indica, Chico César, que essa classificação deixou aí cada vez mais preocupante a questão do Neymar, se continua ou não. Algumas entrevistas vêm dizendo que o Neymar não permanece no Santos, né? Mas outras pessoas já falam, Chico César, que o Neymar é dono do Santos, né? E por isso que ele fica, pelo menos, como gestor. É o que se fala por aí, né, Chico César?
4: É verdade. Inclusive, a gente até destacou, se eu não me engano, aí foi, não sei se foi semana passada ou foi na outra, né, que o CT de treinamento do Santos, né, foi colocado aí para o, vamos dizer assim, como um suporte, né, para o Neymar. Se Neymar não receber, no caso aí, 90 milhões de reais, o CT é do Neymar, né? Então, quer dizer, quem manda é Neymar no Santos. A gente tá vendo isso agora, né? Mas o jogo ontem foi uma discussão muito grande aí do Neymar com dirigentes da equipe do Remo, né?
1: Neymar troca ofensas com dirigentes do Remo após vitória do Santos. Camisa 10 santista rebate provocações nos bastidores do Mangueirão após classificação às quartas da Copa do Brasil. Imagens mostram discussão e troca de xingamentos. O clima esquentou nos bastidores do Mangueirão após a classificação do Santos às quartas de final da Copa do Brasil, depois da vitória por 1-0 sobre o Remo na noite desta terça-feira. Neymar se envolveu em uma intensa troca de ofensas com dirigentes do clube paraense na área de acesso aos vestiários. Vídeo registrado pelo jornalista Breno Raiol mostra o camisa 10 santista discutindo com integrantes da delegação do Remo logo após o apito final. Não é possível saber como o clima tenso começou. Em meio aos gritos e xingamentos, Neymar reage às provocações, repete diversas vezes a palavra eliminado, fez gestos em direção aos dirigentes e, em um dos momentos mais tensos da discussão, dispara, falou um palavrão. As imagens mostram que a troca de provocações rapidamente atrai a atenção de jogadores, funcionários e integrantes das duas delegações. O bate-boca se intensifica por alguns instantes enquanto pessoas tentam acompanhar e entender o que está acontecendo nos corredores internos do estádio. Gabigol também aparece no vídeo. O atacante observa a discussão à distância e demonstra surpresa com a confusão envolvendo Neymar e os dirigentes do Remo. Os torcedores e dirigentes do Remo derrubaram algumas grades e deixaram o ambiente tenso, enquanto seguranças do Santos buscavam amenizar o clima na porta do vestiário da equipe. O Santos venceu o Remo e se classificou aí para as quartas de final da Copa do Brasil após um empate no jogo de ida na Vila Belmiro e a vitória por 1-0 no jogo de volta. E um dos momentos lá, alguns cinematográficos aí tiveram aí uma imagem em que o Neymar manda até beijo para a esposa de torcedor em noite de provocações no Mangueirão. Santista responde a vaias, provoca torcedores do Remo e também se envolve em bate-boca com dirigentes azulinos na saída do vestiário. Chico César, essa confusão do Neymar em relação a isso, o que é que você acha dessa situação? É coisa normal de jogo, não é? Como é que você entende essa confusão do Neymar e dirigentes do Santos? Aliás, dirigentes do Remo.
4: Ultimamente, Antônio, cara, a gente só vê acontecendo essas coisas com o Neymar, né? Se você prestar atenção, né?
1: Sim.
4: É com torcedores do Santos também, quando o time não vai bem, jogando em casa. A torcida provoca ele, do próprio Santos, e aí ele vai pra beira do campo discutir com o torcedor, brigar com o torcedor, essas coisas todas. E agora também não foi diferente nesse jogo ontem contra o Remo. Você acha que um jogador que nem Neymar precisa disso para estar aparecendo, Antônio Carlos?
1: Jamais.
4: Não precisa, o Neymar não precisa, né, de aparecer dessa forma. Ele tem que aparecer dentro de campo, tem que jogar dentro de campo para aparecer e dar o resultado para sua equipe. Agora, da forma que foi, sinceramente, você sabe que eu sou fã do Neymar, mas eu acho que eu tô deixando um pouco de ser fã dele. Pelos atos dele, do que ele vem apresentando aí fora de campo e até dentro de campo também. Né, porque eu acho que isso não é um papel de um cara que é ídolo, de um cara que é famoso no mundo inteiro. Você vê que onde Neymar joga, A gente viu na Copa do Mundo, mesmo Neymar no banco de reservas, quando terminava o jogo da seleção, jogadores de outras equipes, de outras seleções, iam lá tirar foto com o Neymar, essas coisas todas. Quer dizer, ele representa isso. Ele representa isso. E não isso daí que aconteceu ontem, né, aqui no Nordeste. Quer dizer, é muito complicado. Muito complicado aí para o Neymar. Eu estava olhando os lances, né, depois do jogo, dessas discussões, essas coisas todas. Realmente, Neymar não precisa disso para aparecer, viu?
1: Por mais que o jogador seja provocado, né, Chico César? Eu vi, por exemplo, muitas vezes, alguns grandes jogadores serem provocados e não rebaterem, e outros até rebaterem as provocações. Falo muito, por exemplo, a exemplo do Romário. Né? Romário, que era um jogador muito polêmico em relação a isso, só que ele resolvia. Todo jogo ele resolvia em relação a isso. Não estou dizendo que o Neymar não resolva, mas tanto Neymar quanto Romário não precisa dessa mídia errada. Né? Às vezes você se queima desnecessariamente. A diferença é que tudo do Romário sempre caía na questão dele ser tetracampeão, né, Chico? Então é como se o futebol...
4: É verdade, eu tenho que falar. Agora o Neymar... Eterna, né? É verdade. O Neymar não dá para você entender, né? Não dá para você compreender. Porque é um jogador que... já vem tendo uma formação muito boa desde da época que era juvenil. Você já vem tendo. Hoje o jogador ele tem psicólogo, ele tem psiquiatra, ele tem tudo à disposição, fisiologista, tem tudo, né? E eu olhando a imagem aqui agora, ele na porta do vestiário pulando e gritando, né? Para com a torcida, né? Do Remo que estava ali do lado de fora. Isso já nos vestiários, né? Quer dizer, muito complicado. E outros jogadores do Santos sorrindo, né? Sorrindo à toa com o Neymar, né? Quer dizer, em vez de chegar a colocar, puxar o Neymar, botar pra dentro, essas coisas todas, não. A maioria dos jogadores que estavam lá tava rindo à toa aí do que o Neymar, né, tava fazendo aí com o torcedor da equipe do Remo, né?
1: Agora, Chico César, esse tipo de provocação e tudo mais tem que deixar pra torcida, né, Chico? Aí já é complicado entre torcida, porque é um incentivo aí uma violência desnecessária e muito mais. Eu acho que o Neymar, como não precisa disso, precisa também valorizar um pouco mais a sua imagem, a qual, minha opinião, para a idade do Neymar e o futebol que o Neymar tem, ele se envolve em polêmica demais, sabe? Situações desnecessárias, entende? Então eu acho que o Neymar fere um pouco essa imagem, principalmente no que se aproxima de um final de carreira, né, Chico?
4: A imagem do Neymar, ela já vem desgastada há bastante tempo, né? Com as coisas que ele faz fora de campo. E a situação dessa daí, mais ainda, né? Que fica queimado mesmo. Eu tava olhando as mensagens aí do pessoal e realmente muita gente, mas é muita gente nas redes sociais detonando aí com o Neymar. Quer dizer, você discutir com um jogador dentro de campo ali é o calor do momento, essas coisas todas. Agora você discutir com um torcedor... Vai levar o jogador aqui, você tá discutindo com o torcedor que tá lá na arquibancada. Não tem como não, tem cara. Não dá para acreditar que esse realmente é o Neymar, viu?
1: É complicado, complicado. E aí, a cena aconteceu em relação... Foi flagrado aí o Neymar mandando beijos aí para a esposa de um dos torcedores do Rio. Neymar se envolvendo nessa polêmica agora. Trazendo para o futebol o Santos classificado... De certa parte, Chico César, com um certo sufoco, demonstra também a dificuldade a qual o Santos vem tendo neste campeonato, né, Chico? Não, jamais desmerecendo o Remo. O Remo está na primeira divisão porque fez por merecer, avançou da Série B com muita propriedade, mas não vem apresentando grande futebol, né? Não vem apresentando grande futebol. Quando chega na Série A, sente muito a questão da diferença de elencos e tudo mais. Sente muito. E o Remo já não é uma equipe tão difícil de bater, na minha opinião, claro, não desmerecendo a equipe do Remo, né? Mas o Santos também demonstrou ter um elenco bem inferior, viu, Chico César? Bem inferior. Vamos dizer assim, que se o Santos não tivesse aí o Neymar, onde estão os outros grandes nomes do Santos? Porque Rony, até pouco tempo, era ídolo do Palmeiras, não é verdade?
4: O e Gabigol, depois do Atlético Mineiro, né?
1: Sim, o Gabigol, até pouco tempo, ídolo do Flamengo, né? Veríssimo, jogou muito no Corinthians. Pouco tempo, mas jogou. Então, me parece, César, que quando chega no Santos, parece que esses grandes jogadores desaparecem, né? Você não vê, tudo só vê Neymar, pro bem ou pro mal, né?
4: É, você fazendo aí, agora você tocou numa tecla muito importante, Antônio Carlos. A equipe do Remo, você ainda está procurando montar um time para uma Série A? Aí no caso a Libertadores, aliás, a Copa do Brasil também, é uma coisa. Porque o time vem de uma segunda divisão, você sabe que lá o orçamento é mais curto e bem curto na Série B, totalmente diferente da Série A. Então você vai criando ainda aquele projeto de ter um time bom para disputar. Chega numa Série A, você tem que ter aquele dinheiro ali para poder contratar. Agora, o Santos que já vem numa Série A, você tem um elenco como esse, né? O Santos era para ser um time de Pelé, vamos dizer assim, né? O time de Pelé. E hoje é um time de Neymar, né? Totalmente diferente.
1: E aí você vê a diferença, né, Chico? Por exemplo, lá no time do Remo, tem 3, 4 nomes assim que já é muito conhecido do mundo da bola, pelo menos aqui no Brasil. O Iago Pikachu, né? O Marlon, que foi zagueiro do Corinthians, depois foi pro Cuiabá. Entre outros, o Rangel, que é o goleiro, mas e o Aleph Manga. Mas você não vê outros grandes nomes e conseguiu dar sufoco no Santos na Vila Belmiro e agora também, porque você só vem resolver a parada no segundo tempo com a entrada do Neymar, viu, Chico César? Então, é um momento difícil para o Santos, né? E o Santos tem que se preocupar, viu, Chico César? Tem que se preocupar, porque do jeito que está, se não melhorar num campeonato tão disputado que é o Campeonato Brasileiro, corre risco de cair e, sinceramente, Chico César, não sei se o Neymar consegue salvar o Santos mais uma vez, viu, Chico? Muito difícil. Olha só os nomes que tem no banco do Neymar, do Santos. Que Neymar, rapaz. O Rony, o Ilharão também aí, ídolo do Flamengo. O Benjamin Rolazer, né? Samuel Perry, Robinho Júnior, que foi aquela divulgação tremenda em cima do nome do rapaz e não conseguiu evoluir, entre outros e outros. César, é um elenco muito grande para a pressão ficar em cima apenas de um jogador, né?
4: É verdade. E o pior, né? Esse jogador que você falou aí, como você disse, no banco de reserva, né? No banco de
1: pra
4: reserva.
1: Pra que você trazer um jogador, Chico César, de grande nome no banco de reserva? No mínimo, o salário, por exemplo, do Ilharão não é pouco se pagar. Porque é um jogador campeão de Libertadores. Rony também. Não é pouco. O jogador não vai colocar seu salário lá embaixo, né? E isso a gente percebe que é um elenco difícil, mas um elenco muito experiente, Chico César. Tá faltando futebol nesse elenco, né?
4: Tá faltando futebol e a garotada não tem tanta oportunidade assim, né? E a gente sabe que o Santos é um time que faz muito, mas muito jogador, muito cria aí, entendeu? Lá do CT. Quer dizer, a gente não vê isso. Tem muitos jogadores aí acima de 30 anos a equipe do Santos, assim como a equipe do Remo, né? Se você olhar, são jogadores aí já conhecidos acima dos 30 anos.
1: Agora,
4: né? E o Santos tem que melhorar, não tem, cara? Porque do jeito que tá aí para o Campeonato Brasileiro, não tá bom, não. E depende aí do time que ele vai pegar também na próxima etapa da Copa do Brasil, né?
1: Agora, Chico César, você tocou num ponto interessante em relação ao Santos não vir revelando a base, né? Algum jogador da base. A gente viu épocas aí em que o Santos sempre trazia 2, 3 ou até 4 novidades do futebol nacional, né? Tirando aí, nós temos meninos da Vila espalhados em todos os cantos do mundo em relação a isso. Mas será que essa preparação foi mal feita dessa vez, César? Por exemplo, nós tivemos aí uma revelação boa, foi o Robinho Júnior, que entrou, todo mundo trazendo uma expectativa enorme em relação ao garoto. Mas, será que não atrapalhou a carreira do Robinho Júnior em relação a isso, Chico César?
4: Tá atrapalhando bastante os times, Antônio Carlos. Você vê o trabalho, vamos dizer assim, do Palmeiras, né? O Palmeiras tá fazendo aí na sua academia jogadores que realmente vêm numa revelação muito grande. O jogador aparece, daqui um dia o Palmeiras vende, né? Porque não segura. As propostas são altas. São altas mesmo. Então a gente vê esse trabalho que vem sendo feito no Palmeiras. O Santos, São Paulo, Flamengo, Fluminense, Vasco, eram equipes também, Atlético Mineiro, Cruzeiro, eram equipes que realmente também faziam esse trabalho. Mas se você vê hoje, o time do Flamengo mesmo está tendo uma debandada na sua base. Porque a garotada não tem espaço no time principal. Olha para o time principal, não tem condições de jogar. Não tem, não entra. E no Santos você vê que tem um time que poderia dar esse espaço. O Robinho Júnior hoje é só banco mesmo. Não tem como estar jogando o Robinho Júnior. Então é difícil para o jogador que está subindo aí da base para o profissional hoje num time, né, de nome assim, de um porte como Santos, Flamengo, São Paulo, Palmeiras, Fluminense, Cruzeiro e também o Corinthians. É difícil, não é fácil não.
1: No elenco do Santos, há alguns jogadores abaixo de 20 anos. Samuel Pierre é um, Robinho Júnior também. Samuel Pierre tem 18 anos, o Robinho Júnior 18 e o Nadson com 17 anos. Esses são os jogadores mais jovens do elenco do Santos que esteve aí no banco de reservas na vitória ontem do Santos. Vitória polêmica e cheio de problemas. Agora, Chico César, você errou até o placar do Vitória, né, cara?
4: É, não foi do Juventude, não?
1: Juventude, verdade.
4: É, Juventude e Atlético Mineiro, verdade. Agora, não foi nem no último minuto, foi nos últimos segundos, né, do jogo, né?
1: Chico César, não sei se você está percebendo, né, e aos ouvintes também devem perceber isso, mas os jogos de ontem, as equipes consideradas grandes do futebol brasileiro apresentaram futebol muito ruim, Chico César. Muito ruim. O jogo do Juventude com o Atlético Mineiro foi tão complicado que a qualquer momento você acharia que quem iria fazer iria para os pênaltis e ia ser decidido nos pênaltis, Chico. Porque não jogou nada também, para minha opinião, tá? Minha opinião, para mim não jogou nada a equipe do Atlético Mineiro, viu, Chico? Não vem apresentando futebol e tem bons nomes por lá, né? Tem um elenco até razoável. Tem um elenco bom, viu, Chico César?
4: A gente olha assim, Antônio Carlos, e vê, realmente a camisa é pesada. O Santos não jogou tão bem em casa, não jogou tão bem fora de casa, mas aí deu o Santos na classificação. Camisa do Santos é pesada. É, o Atlético Mineiro também da mesma forma, não jogou bem em casa, né? Mas a camisa pesou ontem e conseguiu a classificação, o Atlético Mineiro. Mas, como você disse, a gente vem analisando, e a análise que a gente faz é essa, de que realmente esses times não estão praticando o futebol que deveria pelo elenco que tem, né? Principalmente o Atlético Mineiro. Se você olha assim, tem grandes jogadores individualmente, Antônio Carlos. Mas o coletivo não está funcionando. Não está bem a equipe, né, do Atlético Mineiro também, né?
1: E você vê uma das grandes revelações do futebol nos últimos anos, que foi o Gustavo Scarpa. E o Scarpa no banco, viu, Chico?
4: O Scarpa, eu estava lembrando aqui. Ele saiu do Palmeiras para ser titular um time lá, se não me engano, da Europa.
1: Sim.
4: Não conseguiu ser titular. É, o Flamengo tentou entrar em contato com ele, entrou em contato para comprar ele e tal, essas coisas todas. Aí ele viu que não foi para o Flamengo porque poderia ser reserva. Aí foi para o Atlético Mineiro, que era titular. Chegando no Atlético Mineiro, realmente teve, né, o status de titular, essas coisas todas, mas perdeu a posição e hoje é reserva, né? É reserva.
1: E um reserva, Chico César, que às vezes nem chamado para entrar.
4: Nem entra, né?
1: Aí você vê uma situação para um jogador caro, né? Ele não é um jogador barato.
4: Caro. E você tem um jogador tipo o Scarpa, que o salário deve aí ser uma faixa de R$1 milhão, vamos dizer assim. Eu não sei, mas deve ser. Que um jogador como ele deve ser. E você tem um jogador desse no banco de reserva? É complicado, né?
1: Complicadíssimo. Atlético Mineiro avança aí para as quartas de final da Copa do Brasil. E hoje tem Cruzeiro e Chapecoense. Pode ter um confronto aí mineiro, caso o Cruzeiro passe pela Chapecoense e no sorteio caia aí no grupo do grupo, não, já seja para enfrentar o Cruzeiro. Agora imagine aí, meu amigo Chico César, umas quartas de final, Cruzeiro e Atlético Mineiro. Pegaria fogo, né?
4: Pegaria fogo. E não é por menos não, viu? A gente já viu aí no Campeonato Mineiro. No Campeonato Mineiro, como foi uma guerra, né? Uma guerra. Tanto no campo do Atlético como no campo do Cruzeiro, né?
1: Hoje tem Cruzeiro e Chapecoense e também hoje, às 7:30 da noite, tem Grêmio e Mirassol. Chico César, permanece com os mesmos placares? Os jogos de ontem deu um susto para mudar do placar, Chico César?
4: Não, eu continuo dizendo que o Mirassol se classifica. Mirassol se classifica e também o Fluminense se classifica.
1: Pois é, hoje tem Fluminense e Vasco da Gama. É o clássico carioca na Copa do Brasil. Fortaleza tem a difícil missão, viu, Chico César? De tirar aí a classificação do Palmeiras, que praticamente está quase com os dois pés lá nas quartas de final. Alguma mudança nos placares?
4: Segundo informações, o Palmeiras joga com o seu time praticamente em reserva.
1: Praticamente. Será que é muita confiança, Chico César?
4: É confiança e tem que ter mesmo. Depois de um placar desse aí, sabe que o Fortaleza não chega a lugar nenhum. Então tem que preservar os jogadores aí, os titulares, para o próximo final de semana aí no Campeonato Brasileiro, né?
1: Ô, Chico César, sabe quem tá com a gente?
4: Manda ver.
1: O São Paulino com mais cara de corintiano que eu conheço, o Tonzinho Cipa, está chegando por aqui.

0: Tonzinho Cipa, Chico César tá perguntando qual é o dia do jogo do São Paulo na Copa do Brasil.
1: O mesmo dia que o Flamengo jogar.
0: Ó, oh, Chico, tá vendo? Eu te disse, não ataca o rapaz, Chico César. Ele tá arisco, Chico César. Bem feito, viu, Chico? Bem feito. Bem feito pra você. Você fica com esse tipo de pergunta?
2: Você quer que eu Chico brigue?
0: Tá vendo, Chico César?
2: Não.
0: Oi?
2: Você quer que eu Chico brigue? Não, ninguém vai brigar, não. Não tá junto até o final do campeonato do Copa.
0: E eu quero que vocês briguem? Ô, Chico Salado, me defenda, cara.
3: Ah, rapaz, Tonzinho Cipa sabe que eu não ia perguntar isso. Se eu perguntasse, eu fazia direto. Entendeu? Agora, ele pegou aí sem precisão, porque...
0: Desnecessário, né? Não.
3: Direto, entendeu?
0: É verdade. Mas ele...
2: depois que eu raciocinei.
0: mas ele mandou mesmo, viu? Ele mandou
3: aquele
0: mesmo.
3: Ditado, né, Carlos? Depois que mata, ele pede desculpa.
0: É verdade.
2: Eu pensei aqui, uns milésimos, eu digo, não, isso aí não é contigo, não.
0: Olha, não começa a babar Chico César, não, viu? Começa a babar, não.
3: Mas é verdade, ele sabe que eu sou direto.
0: Agora, Tonzinho Cipa, tudo decidido, já na Copa do Brasil, temos mais 3-4 confrontos, mas eu vou te dizer uma coisa. Ô, Chico, tá sentindo a Copa do Brasil um pouco sem graça, os jogos um pouco que sem muita emoção, Chico?
3: É, sem graça, principalmente porque o Flamengo não tá, o São Paulo não tá mais, né?
0: Eu vou desligar o microfone do Chico César. Tonzinho Cipa, dê a sua opinião. Isso, o que é que você tá achando, Tonzinho Cipa?
2: Primeiramente, Antônio Carlos, já quebra as pernas, você ter uma Copa do Brasil no domingo, umas oitavas de final, já é sem graça. Porque você vem acostumado naquele meio de semana e terça-feira, não, é sem graça demais, realmente, aí você já, eu comecei a assistir um pouquinho. A equipe do Remo, Chico, que não é do Nordeste, viu? É lá do Pará. Teve duas chances claras, cara, de fazer 1-0. E depois não conseguiu mais fazer o gol. Mas realmente é um jogo muito abaixo. Vocês não estão errados. O Santos tem que ter muito cuidado nesse Campeonato Brasileiro. Porque o futebol que vem apresentando é time para lutar para não cair mesmo. E muita polêmica, viu? Naquele lance, Chico César, que entende mais um pouco de arbitragem do que Antônio Carlos, é um lance muito complicado. Aquele lance ali tem árbitro que expulsa, tem árbitro que não expulsa, não é isso, Chico César?
3: É verdade, Tonzinho Cipa. Só agradecendo a você, realmente, o Remo é lá da região norte, né, se eu não me engano, né?
2: Isso, Pará.
3: É, da região norte. É o que você disse. E Antônio Carlos... Ele também vê uma situação como essa. A arbitragem hoje está muito insegura no campeonato, seja brasileiro, seja Copa do Brasil. A arbitragem brasileira, ela está insegura e a gente vê isso, né?
0: Agora, Chico César e Tonzinho Cipa, estão falando dessa questão da insegurança da arbitragem. A Copa do Mundo em si, né? E tantas outras cobranças que vêm acontecendo, ajudam para essa insegurança da arbitragem? Porque, por exemplo, nós tivemos uma polêmica no jogo entre Corinthians e Internacional, Internacional e Corinthians lá no Beira-Rio, em que os jogadores corintianos se queixaram que o árbitro chamou o Mateuzinho pra briga, Chico César. Vamos ali fora trocar murro nós dois? Já imaginou? A cena...
2: Tá virando coisa de moleque, porque como é que um árbitro chega a um ponto desse? Não, lá fora você não fala o que você tá dizendo aqui. Realmente, cara, chamando o cara pra briga lá fora, ele perdeu total moral, que é um cara que a gente faz aqui no Amador, a gente faz curso, primeiramente de tudo, sair de casa com a cabeça fria, não entrar em polêmica. Aí um cara que é um profissional, jogo televisionado, valendo milhões, aí o cara vem lá chamar o cara pra brigar. Neymar, um cara rodado no mundo inteiro, campeão da Champions League, um palhaçada, mandando beijo pra mulher casada. Que mundo a gente tá, cara? Um cara que é exemplo, fica com esse tipo de coisa. Isso ali é coisa que ele já vem vendo que já tá em fim de carreira, ele quer aparecer de algum jeito. Assim, eu não concordo com essas atitudes, nem de Neymar, nem do Arthur, de chamar atleta pra briga, não. Isso fica pra começar a ser amador.
0: Se fosse nos anos 90, né, Chico César? Estilo Godoy, né? Era outra coisa. Como é o nome daquele árbitro que o jogador partiu pra brigar com ele? Ele entrou no braço. Foi o Wright? Foi o. Esqueci o nome.
3: O José Roberto Wright, né?
0: É, pois é.
2: Isso.
0: O Godoy, meu amigo, disse que era resenha apitar com ele, mas. São tempos mudados, né, Chico César? Hoje tudo cai na mídia e pronto. Mas também, eu acho que muita coisa é dita dentro de campo, né? E ninguém sai falando. Antigamente isso era direto, né? Claro, o árbitro não pode estar chamando o jogador pra trocar. É, que nem dois meninos quando jogavam a bola no meio da rua. Lembra, Chico César? Valendo uma coca e uma tora de mortandela. Olha. Vamos trocar murro nós dois? Venha.
2: É o vizinho. Só porque você é mais grande que eu.
0: Só porque tu é maior, é? Vem pra tu ver.
2: Vamos botar uma sandália, né, Antônio? É. Essa aqui é tua mãe, só que é a mãe de fulano. Aí ficava atinhando, igual tu fica aí no programa, Antônio Carlos.
0: Não.
2: Botando briga.
0: Eu? Isso é injustiça com a minha pessoa, Chico César. Me defenda, por favor, Chico César.
2: Falou o santo da paróquia.
3: Eu queria ver, viu, Toizinho? Eu queria ver era se Antônio Carlos apitando um jogo, viu? Pra mim é uma coisa.
2: Ele não tá aí nem assistindo o jogo, imagina apitar.
0: isso é recalque.
2: Ele vai pro X1, né, Chico César?
0: Eu vou fazer um curso de arbitragem, mas esse curso, Chico César, eu vou assistir. Eu não vou usar nome pra entrar, não, viu, Chico César?
2: Quis dizer o que aí, Chico? Só porque o cara foi buscar só o certificado. Nós passamos 3 dias na sala de aula, ele vem, pega o certificado e nada ganha o prêmio.
3: Ô Toizinho. Oi. Eu acho que se o Toizinho Carlos fosse se inscrever pra fazer um curso de arbitragem, os cabos não aceitavam, não.
0: Não aceitava o quê, cara? Não aceitava o quê?
2: Por quê?
0: Filho de Maria, meu amigo.
3: Não, ele podia até fazer, agora ninguém ia querer ele ali no quadro de arbitragem.
0: Para com isso.
3: Só fala mal da arbitragem, rapaz. Só fala mal da arbitragem.
2: Eu ia botar ele pra apitar o Corinthians de Oricuri.
3: O Corinthians
0: aqui. Arbitragem.
3: O Corinthians de Mauro.
0: Olha,
2: eu estou quando ele visse as cores, será que ele ia ser profissional?
0: Eu estou aqui.
3: Não, ele ia torcer. Ele ia apitar a favor.
0: Desligando o microfone, vocês dois, por favor. Um, dois. Pronto. Olha, deixa eu dizer uma coisa, eu estou aqui com dois árbitros e eu acho o seguinte, não é que eu fale mal da arbitragem, é que a arbitragem dá ponta pra isso, cara. Dá ponta pra isso, pra gente, infelizmente, nós estamos num país que a arbitragem não é boa, mas a gente tivemos aí, Chico Celado e Tonzinho Cito, a prova de que não é só no Brasil, que absurdos de arbitragem acontecem fora do país. Olha a Copa do Mundo aí, nós temos aí 8 federações europeias, 8, dizendo que não vai apoiar o Infantino na FIFA por conta da Copa do Mundo 2026, em que absurdos de arbitragem aconteceram a favor da Argentina na grande maioria das vezes, em que o presidente da FIFA torcendo para a Argentina. Então, a arbitragem crítica não é só no Brasil. O que eu posso dizer? Será que todo o jogo da Argentina, a arbitragem, foi a FIFA que pediu para ajudar a Argentina? Isso nós não sabemos e nunca vamos ficar sabendo. Mas, e foi beneficiado por uma arbitragem corrupta ou não, ou incompetente, foi Chico César e também meu amigo Tonzinho Cipa. A arbitragem dá corda para isso, né? Para a imprensa criticar.
2: É, Chico.
3: Eu mesmo digo uma coisa. Se fosse pra assinar embaixo aí, né, a demissão desse Infantino aí, eu assinava, viu? Pode ter certeza.
0: Infantino piorou o futebol, né, Chico César?
3: Tá acabando com o futebol mundial, viu?
0: Nós estamos parecendo uma várzea, né, Chico César? São 64 seleções. Ah, é pra dar oportunidade. É pra dar mais dinheiro, minha gente. Vamos parar com essa hipocrisia. Será possível que 64 seleções são as melhores do mundo, Chico César? Será que você não precisa ter uma seleção? O nome já diz seleção, você tem que selecionar. O que o Infantino tá fazendo? Tá abrindo as portas para todo mundo. Daqui a pouco o Flamengo vai representar o Rio de Janeiro lá, Chico César.
3: É complicado. Estão querendo aí realmente a cabeça dele, né? Porque... E parece que ele foi pedir ajuda aí ao presidente dos Estados Unidos, viu, Antencar?
0: Pois é, eu quero ver o que é que ele vai fazer. Ele vai comprar o futebol.
3: Aquele que ele ajudou recentemente aí na Copa do Mundo, né? Com o jogador que foi suspenso, né?
0: Sim, sim. Que é o motivo da cabeça dele estar a prêmio, né? Donzinho Cipa.
3: É verdade.
2: Assim, o cara tem que dar a César, que é de César, que nem diz isso. O cara realmente tá complicando. Quando ele fala botar esse tanto de seleções, não é para dar oportunidade, não. Tem seleções para levar 12, 15 a 0. É não, cara, ele tá visando o dinheiro. Isso aí, quem tem é quem quer mais, né, Antônio Carlos? Porque eu digo a você aqui, no Amador, eu digo a você aqui, em Bodocó, aqui onde eu arbitro, se tivesse Cipaúba e Casa Nogueira jogando, eu nem me escalo. Já para evitar, não, é funcionário, não, é de lá. Já para evitar, Antônio Carlos, você tem que cortar o mal pela raiz. E aí, Donzinho, tu vai se não vou, porque vai ter os dois times, que um eu trabalho e outro eu sou de lá. Tá entendendo? Pra não dar mais dinheiro, pra quando terminar o jogo, aí depois, é porque é de lá. Tá entendendo? É pra evitar o Antônio de Maria das Dores aqui, fica neutro.
0: Pois é. Olha, vou dizer uma coisa, viu, Chico César? Arbitragem é um caso sério. Mas vamos falar de futebol. Hoje tem Cruzeiro e Chapecoense, Grêmio e Mirassol, Fluminense e Vasco e Fortaleza e Palmeiras. Tonzinho, seu palpite para Cruzeiro e Chapecoense?
2: Cruzeiro e Chapecoense. O jogo é onde?
0: Em Minas Gerais.
2: Minas Gerais. 2-1, Cruzeiro.
0: Chico César, vai dizer placar, né, Chico?
3: Não, o Cruzeiro se classifica. O Cruzeiro vence aí.
0: Olha, desde a regada. Digo,
3: não, 3-0.
0: 3-0?
3: 3-0.
0: Eu acho que o Cruzeiro avança aí com 3-1, tranquilo. Grêmio e Mirassol, meu amigo Chico César.
3: Não, esse jogo aí vai ser empate novamente e o Mirassol se classifica.
0: Nos pênaltis.
3: Isso. Se não, o Mirassol vence aí por 1-0, viu?
0: Tonzinho Cipa.
2: Ei, só volta um placar. 1-0 era meu.
0: Pra o Grêmio, né?
2: Não, Mirassol.
0: Eu acho que o Grêmio passa, viu, Chico César?
3: É, o Grêmio tem a vantagem que joga em casa, né?
0: Joga em casa com uma pressão danada em todo mundo. Meu amigo, se o Grêmio perder essa classificação lá em Porto Alegre, Chico César, é uma nova guerra.
3: É, mas o técnico, o Guanais, disse, né? Tá acertando a equipe do Mirassol, tá se acertando, né? E eu acho que vai se acertar, principalmente nesse jogo aí contra o Grêmio.
0: Fluminense e Vasco da Gama, Tonzinho Cipa, placar.
2: Fluminense. 2-1.
0: Meu amigo Chico Selado.
3: Eu acompanho aí o relator. 2-1 pro Fluminense.
0: É 4-0 pro Fluminense, viu, Nani? 4-0 pro Fluminense.
3: Oxi, Mari.
2: Aí você já tá indo pro pessoal aí, cara.
0: Não.
2: É clássico, cara. É 4. Oitavas e finais, Maracanã lotado.
0: 4-0 pro Fluminense, viu, Nani? 4-0.
2: Vou falar com meu chefe aqui para cortar umas propagandas que tem aqui que ele paga aí, meu chefe aqui.
0: Teu chefe, é. Você tá mudando de time, é? Tá mudando de time.
2: Doutor, pra... tem um cabo secando seu Vasco. Agora ele corre, bicho. Quando o Vasco tá na PA, ele bota a camisa do Náutico.
0: Ah!
3: O pior que...
0: É torcedor do Rio de Janeiro.
3: Se ele vestir a camisa do Náutico, que é pior...
2: Não, é que o pai dele, é doutor Armando, é doente, Náutico, né? Agora ali é raiz. Aí quando o Vasco tá ali, aí caindo, ele pedindo, aí sai na rua com a camisa pra fazer caminhada, eu digo, gente, já mudava de clube?
0: E eu aí, pensava, boca, e eu que pensava que tinha time pra sofrer, agora o doutor Otávio tosse pro Vasco e pro Náutico, e quem sofre sou eu. Ah, para com isso. Fortaleza e Palmeiras, todo mundo concorda que o Palmeiras avança.
3: Olha a posição do Náutico na Série B, rapaz.
0: Pois é. Palmeiras e Fortaleza e Palmeiras, todo mundo concorda que o Palmeiras se classifica?
3: É pena.
2: Sim.
0: Vai, Leão.
3: Pra Leão.
0: Ai, Senhor do Céu. Esse é o seu Debate Bola com os comentários de Tonzinho Cipa e também do Chico César, os comentários de quem entende. Tonzinho Cipa, obrigado pela participação e até na sexta-feira com muito mais.
2: Valeu, cara. Sexta-feira a gente vem aí com rodada de Incubi, né? E também em Bodocó. A primeira divisão em Incubi vai ser na sexta-feira. E a segunda divisão, vamos a liberal aí, o programa também já tá dizendo, vai ser no sábado. Bodocó aqui, sábado e domingo. Sim, é, mandar um abraço aqui para meu amigo Manu Motos, aqui na Avenida da Vaz Meio. Passei lá hoje, fiquei no prego, e eu disse, quanto ele disse, manda só um alô que tá pago.
0: Ah, não! Chico César, como é isso aí? Ah, não!
3: Tem que dividir com a gente, né, Tricado?
0: Pois é.
2: Não, rapaz, eu cheguei só a troca de pneu.
0: Eu não vou furar o pneu pra ter esse prêmio aí, não. Alô, Manu, pronto, um abraço. Pronto,
2: manda minha pra bola, eu tô arrasado, vamos trocar.
0: Alô, Manu.
2: É, não, rapaz, lá só ajeita.
0: R$200, por favor, viu? Copo de Tonzinho Cipa. É isso mesmo. O alô sai caro. Valeu, é o Tonzinho Cipa.
2: Olho, é olhar uma bateria, uma moto que não tá pegando. Não. É, e vai fazer um motor.
0: Pode cobrar.
2: Valeu, Chico. Valeu,
0: duzentinho. É, esse é o seu Debate Bola com os comentários de Chico César, os comentários de quem entende do assunto aqui na 99,5.
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0: Ela tem esse negócio, tá errado, né? O cara tá ganhando brinde. Vê aí. O Tonzinho Cipa, Chico César, tá dizendo que tá ganhando mais brinde do que da época, mais do que da época que ele dançava na banda Meu Xodó de Pernambuco.
3: Meu Xodó de Pernambuco. E Tonzinho dançava e dançava muito, viu, Tricado?
0: Esse Chico César não vale nada, meus amigos. Não vale nada. Olha. Ó, Chico César, você fica falando do Vasco, do Omo, o Omo apareceu, viu? Meu amigo Nanico.
5: Bora, Tricado, mas Chico César, cuida, Nanico. Ei, menino, hoje é dia do meu Vascão. Foi não ganhar só 2-1, Chico César, mas rapaz, Carlos. Alôzão aí pra Naldinho, cabeça pelada. Tá lá no Lombar assistindo vocês, ó. Zé de Chico, Zé Grande lá no Lombar. Cadê meu amigo Guri?
0: Não, é, França, dá pra não soltar marrom, não.
5: Jogar aqui hora hoje mesmo, tu sabe dizer? Pode eu assistir? Chico César balujou tanto Neymar, homem. Faz lá mais Neymar, Chico César, vá. Quando eu disse a vocês Neymar só gosta de dinheiro, vocês dizem que é porque eu não entendo.
0: Aí,
5: ainda bem que vocês com sangue forte e vocês vão torcer pro Fluminense, ou assim raio da Vasco.
0: Toma, Chico César. Bem feito, viu?
3: Ah, não é que tem que segurar na última linha mesmo, né?
0: Ele perguntou uma coisa aqui no final, foi o quê, Chico César?
3: Ele perguntou que era o jogo do Vasco hoje.
0: Jogo do Vasco, meu amigo Nanico, é 9:30 da noite. Viu? Não vá dormir não, viu? Não vá dormir não. Vá assistir o jogo. Boa tarde.
6: Bora, meu amigo Antônio Carlos, Chico César, Tanginho Cipaúba, o corintiano de Bolocó. Aqui quem fala é Saraiva Produções. Aqui
0: é corintiano também, Saraiva.
6: Um abraço aí para meu amigo Glins, de Gilberto, e também meu amigo Minel. Estamos tomando aqui uma cervejinha gelada. E daqui a pouquinho a gente está retornando para os vossos lados. Aquele abraço, Chico Selado, Antônio Galo. Vai, Corinthians, Tonzinho!
0: Tô dizendo, é corintiano, Chico. Conheço um corintiano de longe, Chico.
3: É voz de repórter, né?
0: É voz de repórter. É uma voz muito estereofônica.
7: Boa tarde, Antônio Carlos, Chico e Pai. O Carlos Fortaleza hoje enfrenta o Palmeiras de novo, né? Aquele dia foi só 3-0 e hoje vai ser 4. Eu dei de lá aí da Serra da Palma 1. Manda um alô pra Pita, Pitombeira, pra Citone, ali em Serra Holândia. Todos amigos meus de Serra Holândia. Falou, Chico de Pai. Falou, uma boa tarde pra vocês aí. Então, cara.
0: Olha, não.
7: Falou aí.
0: Aí?
7: É 4-0 hoje, viu? Presta atenção.
0: Tá vendo aí? Não fui eu que criei o apelido, viu, Chico? Só pra você...
3: É 4-0, 4-0, e eu acho que não vai ser difícil não, mesmo jogando com em reserva a equipe do Palmeiras, viu?
0: Um abraço, obrigado pelo carinho da audiência, mandar um alô pra Regiane na Serra da Placa, também, deixa eu ver aqui, quem mais? Boa tarde, Antônio Carlos, Chico César, programa show, show de bola mesmo, Antônio Eduardo do sítio Bom Retiro em Bodocó. Valeu, Antônio Eduardo. Também, deixa eu ver aqui quem mais. Meu amigo Ceará.
8: Santos,
7: Luna do Carmo, que é Ceará do Cita, Altinho,
0: Verde, Mulher, Mato Batista. Ô, Ceará, é só 2 horas, Ceará. Para com isso.
5: Eu, Chico César, tô perguntando aí que hora é o jogo do Flamengo, da Copa do Brasil.
0: Ah! Ô, Chico César, diz aí, responda o rapaz, responda o rapaz.
3: O Flamengo joga na Copa do Brasil e igual o
0: não,
3: Corinthians.
0: Não, não, responda. Responda o rapaz. Deixe de conversa.
3: O Flamengo não quis jogar mais na Copa do Brasil, deixou só para o time pequeno.
0: Boa tarde. Boa tarde, boa tarde, boa tarde, Antônio Carlos. Boa tarde, meus amigos Chico César e filho de Dona Maria. Aqui é Lenilson, do Sítio Queimadas, Santa Cruz da Venerada. Estamos na escuta. Valeu, meus amigos. Filho de Dona Maria, cadê o porquinho? Tá aqui, rapaz. Tá aqui. É que o porquinho é em ocasiões especiais. Chico César, puxa o carro, meu filho. Vamos embora. Vamos ali pegar um negócio chamado almoço, né? Que é bom de vez em quando, né?
3: De vez em quando é bom.
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0: Ó, tem alguém aqui que mandou passar essa vinheta para um amigo meu. Não vou dizer pra quem é. Alguém já sabe pra quem é. Vou deixar no segredo. E chegamos ao final de mais uma edição do seu Debate Bola nesta quarta-feira, 5 de agosto de 2026, pela 99,5 Rádio Liberal FM, com sede em Pubim, na Rua da Matriz, número 50, primeiro andar no centro, sucursal em Ouricuri, na Avenida Fernando Bezerra, número 419, primeiro andar no centro. Uma produção da equipe de esportes da Rádio Liberal FM, com direção geral de Neto Rodrigues, direção de programação de doutora Lorena Kelly. Com a apresentação de Antônio Carlos e Chico César. Na sequência, você curte aí o Conexão Liberal com Na Era do Carmo. Logo mais às 16 horas vem chegando ele, Paulo Everardo, no Forrozão da 99. E logo mais à noite nós teremos a transmissão aí do início da festa de Nossa Senhora do Perpétuo Socorro aqui no nosso município de Ipubi. A todos uma ótima tarde e até amanhã, se Deus quiser. Valeu, Chico Selado de Pai.
3: Valeu, Antônio Carlos de Filho. Até amanhã, se Deus quiser.
0: De filho de Maria, Chico César. Termina a frase.
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1: Boa tarde, meus amores, muito boa tarde para vocês. Conexão Liberal começando mais uma vez aqui pela sua melhor frequência, 99,5, a rádio da região do Araripe, Liberal FM. Hoje, dia 5 de agosto de 2026, plena

0: quarta-feira, metade da semana já foi, falta só mais uma e que, se Deus quiser, vai continuar sendo abençoada. Muita música boa, você sabe que já vai rolar por aqui. Também vai ter a sua participação, você pedindo música, mandando alô para quem quiser. E eu quero ser um pouquinho mais invasiva com você. Eu quero saber um pouco mais de você. Por conta que hoje nós vamos conversar sobre um assunto que às vezes gera um pouquinho de discussão entre as pessoas, que é: quantos perfumes você acha que uma pessoa deve ter? 1, 2, 3, 4, 5, 10, não sei. Quantos perfumes é que você usa? Me conta aí através do Libzap, o 879-9600-5000, porque tem uma criança, gente, uma criança, que ela tem uma quantidade um tanto quanto exorbitante de perfumes, os vidrozinhos de perfume, como a gente conhece. Porque hoje em dia tem várias variações. Tem perfume, tem body splash, tem várias outras coisas. Mas eu quero saber de você. Quantos perfumes você tem na sua casa? Você fica variando. Ou você é daquele tipo de pessoa que só usa um e pronto. É até acabar aquele ali. Pra aí, quem sabe, você pensar em comprar outro com a nova fragrância. Vai me contando aí que a partir de agora, eu, Nayara do Carmo, te faço companhia. E a primeira de hoje é por conta da Lauana Prado.
1: Lauana Prado Raiz é o nome! Sabe, canta comigo assim, ó.

0: Vaqueiro, Cangote, teve também Luan Estilizado, Boi Cigano pra você curtir no início da nossa tarde. Agora tem a participação do ouvinte através do nosso Libzap. Ainda não sabe qual é o nosso número? Deixa eu te dizer, é o 879-9600-5000. Muito facinho de você decorar. Então, já salva aí na sua lista de contatos, manda a sua mensagem, pede a sua música, interage com a gente.
1: Boa tarde, Nayara do Carmo. Boa. É a Lenoura, tô falando de Guadapó. Nayara do Carmo, toca uma música aí. Música de Amado Batista, Borboleta Azul. Ah. Essa música, gosto, ela é muito linda. Felicita meus filhos, meus seis filhos. Ofereço a comadre Iracia, a Juscelia, a Veraldo, Francisca, Vânia, Francinilda, Lila, Sandrine, Trindade, Juninho, Jéssica. E para todos que estão ouvindo, para você, que é uma ótima locutora. Boa tarde, um abraço.
0: Muito obrigada, uma ótima tarde para você também, minha querida.
2: Olá, boa tarde, Nayara do Carmo, boa tarde, liberal. E aí, Nayara, tudo bem com você?
0: Tudo
2: minha
0: bom.
2: Patroa, tudo bom? Quem fala sou eu, Heraldo, Serra da Matinha, Bodocó. Hoje eu gostaria, Nayara do Carmo, de mandar um alô para uma amiga minha, Patrícia, lá em Trindade, na cidade de Trindade, tá com rádio ligado, ouvindo a liberal. Quero também mandar um alô para meu tio Joaquim Cândido, lá na cidade de Bodocó. Está com rádio ligado nesse momento, ouvindo a liberal. Mandar um alô lá para Pedro Bruno. Segura Pedro Bruno, meu patrão, na cidade de Bodocó. Uma boa tarde para a Omar, da Liberal em Bodocó. Mandar uma boa tarde para a Ciana Franca, sempre bom princípio. Quero oferecer Thalita Mel, zum, chão de avião. Cuida,
0: rapaz. Uma ótima tarde para você. Tem mensagem aqui de áudio. Boa tarde.
3: Boa tarde, Nayara do Carmo. Aqui quem fala é Pedro. Gostaria de pedir uma música de Pablo para me oferecer a bebê, a Diego, a Pio e todos os ouvintes aqui. Só para curtir mesmo. Chama.
0: Chama, Pedro, cuida, rapaz, cuida. O Lenilson do Sítio Queimadas de Santa Cruz, já venerado aqui com a gente. Um abraço pra você, pedindo música do Kiko Chicabana, pra oferecer pra toda a sua família e a galera aqui da Liberal FM. Também perguntou se nós vamos transmitir o novenário Nossa Senhora do Perpétuo Socorro que se inicia hoje. Vamos sim, viu? Vamos sim. A Rádio Liberal vai estar transmitindo todo o novenário aqui da cidade de Ipubi. Gente, ó, tem mais uma mensagem de áudio aqui pra gente escutar. Boa tarde.
4: Boa tarde, amada. Rita de Cássia, feitoria.
0: Rita.
4: Então, eu gostaria de responder a sua enquete. Eu tenho 3 perfumes. Um foi o que ganhei. Só que eu acredito que 2 já é o suficiente. E ofereço o próximo sucesso para meu Pedro, Heitor, meu netinho querido. Deus abençoe.
0: Amém, minha flor. Deus abençoe você também. Ó, tá vendo aí? Nossa enquete tá fluindo. Você, eu quero saber de você. Nós já somos íntimos. Vocês já me conhecem, eu já conheço vocês. Então, vocês conseguem me dizer quantos perfumes você tem em casa? Tem a galera que faz coleção, tem aqueles que nem usam, seja porque não gosta, seja porque tem alguma alergia, alguma proibição e tudo mais. Mas eu quero saber de você, quantos perfumes você acha que é necessário uma pessoa ter? Um perfume, 2, 3, 4, 10, 20, 30, 40, 50? Manda a sua mensagem geral com a gente, daqui a pouquinho eu te explico o rumo disso tudo.
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1: Esse foi o som do Amado Batista, Borboleta Azul. Teve também Zezé de Camargo, Luciano e o Pablo, Telefone Mudo. E falando em telefone, bora lá para as nossas participações dos ouvintes. Muito boa tarde.
2: Boa tarde, ouvintes da Rádio Liberal. Quero mandar alô para Ciana lá no Sítio Bom Princípio. Quero mandar alô para Pito na Pitombeira. Quero mandar alô para Adriele Camila. Lívia, e a música hoje, vamos ouvir hoje, Roberta Miranda. Então ele aqui pro Bíblia. Uma boa tarde.
1: Valeu, Hélio. Uma ótima tarde pra você, meu querido.
3: Boa tarde, Nayara.
1: Boa.
3: Sou Lucinete do Sítio Lagoa de Dentro.
1: Oi, Lucinete.
3: E hoje eu gostaria de ouvir Leandro e Leonardo, Bate, Bate, Coração. Somente pra ouvir. Tenha uma boa tarde e um bom trabalho. Fica com Deus.
1: Você também, minha linda Lucinete. Um abraço da galera pro sítio Lagoa de Dentro.
4: Boa tarde, Nayara do Carmo. Tá falando aqui é Fanfan, da Mineração Alto Bonito. E eu vi a música, tô te filmando dos travessos. Queria ser pra todo mundo da Mineração aqui.
1: Pronto, tá certo, meu querido. Um abraço pra você, o pessoal trabalhando aí na mineração, curtindo o nosso programa.
5: Calma, aqui é Lulim, Bodocó. Passa aí pra minha música de Eduardo Costa, Imperfeito. Somente pra curtir mesmo, tenha uma boa tarde.
1: Uma ótima tarde pra você também, minha linda. Ó, deixa eu ver quem foi que mandou essa mensagem. Foi a Rosivânia. A Rosivânia disse aqui, ó, sobre a questão dos perfumes. Ela disse que só tem três e que pra ela tá bom, porque é muito caro. Realmente, gente, tem alguns perfumes que são bem salgadinhos os preços. Mas, vamos lá, deixa eu contar pra vocês, abrir aqui um leque pra vocês verem a outra realidade. Porque às vezes, gente, dependendo do perfume, dependendo da situação que a gente esteja, que a gente sabe que não é fácil, que um dia de trabalho, pra quem ganha um salário mínimo, é o quê? Menos de R$55. E você comprar um perfume por mais de R$150, R$200, muitas vezes é quase que inviável. Convenhamos que o fato é esse. Mas deixa eu contar pra vocês uma outra realidade. O filho da Simone Mendes, a cantora Simone Mendes, ele tem 11 anos. 11 é praticamente uma criança ainda, né? Entrou na fase da adolescência. E sabe quantos perfumes ele tem na sua coleção de perfumes? Mais ou menos uns 86 perfumes, gente. 86 são quase 100 perfumes. E detalhe, né, desses perfumes baratos que a gente encontra de vez em quando numa promoção de R$100, de R$120, R$130 e por assim vai. O mais barato dele custa R$500, gente. R$500. Tem gente que recebe isso de salário. Então, ó, é o mais barato. O mais caro chega a R$ 3.500. Agora, imagina só, vai multiplicando, vai fazendo as continhas básicas. Coloca assim que um terço desses perfumes, desses 86, foi uns 700, outro terço foi uns 1.200. Quando você vai fazer as contas, é muito dinheiro, muito dinheiro. E é claro que isso virou assunto pro pessoal discutir nas redes sociais, principalmente porque hoje em dia muito se fala sobre as coleções de perfume, que tem gente que tem aquele amor e quer criar coleções por vários perfumes, porque tem fragrâncias diferentes. Tem gente que diz, não, eu quero ter um perfume para eu ficar em casa, que é um perfume mais tranquilozinho, não precisa ser aquele perfume que, ai, cheguei, pronto. Tem um perfume mais de boa, tem um perfume para ir trabalhar, um perfume para sair à noite, para uma ocasião especial. E por assim vai, criou-se vários momentos para ter fragrâncias diferentes. Então, por isso que eu trouxe para vocês, porque tem gente que faz essa distinção, tem 1, 2, 3, 4, 10, 20, já vi gente com mais de 100, 200 perfumes. Já vi. Mas também, em compensação, tem aquela galera que, não, um cheiro tá bom demais, quando esse aqui acabar, aí eu penso se eu troco ou se eu compro do mesmo. Você é aquele tipo de pessoa que enjoa de perfume e depois tem que estar trocando, ou você tem uma fragrância que tem o seu coração, pode passar 1.500 anos e você vai continuar gostando dela. Me conta aí no Libzap, ó. Já tem gente respondendo aqui. O Muniz. Ele disse o seguinte: perfumes, tem vezes que eu tenho 5 perfumes diferentes e tem vezes que eu não tenho nenhum. Enfim, o CLT. Fato. Meu amigo, fato, viu? Às vezes você tá ali luxando, tá ostentando, quando vai ver, não tem, porque acabou. Eu, particularmente, pra vocês se identificarem, eu normalmente uso mais um. Mas eu gosto de ter 2 só pra garantir, sabe? Tipo, um pra não ficar tão... Porque eu gosto de perfume mais forte. E durante o dia, perfume forte não combina tanto, mas principalmente no calor que a gente tem. Aí eu gosto de ter um mais levinho pra usar durante o dia, pra trabalhar e tudo mais. E um pouco mais forte pra usar durante a noite, pra algum evento que for e tals e tals. Mas eu quero saber de você. Vai mandando mensagem pra Libzap 879-9600-5000.
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1: Libera FM, pontualmente, 3 horas.
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1: Hora do nosso Baú da Liberal hoje, trazendo à tona um dos assuntos que são cotidianos hoje em dia e que vemos bastante, que é a insegurança em relação aos relacionamentos. Hoje em dia é muito difícil você conseguir um relacionamento e essa música já mostrava um pouco de como você conquistar uma pessoa, aquela pessoa, sabe, que tá bem insegura, às vezes até quer ficar com você, mas... E vários traumas do passado, dores que ela tem guardada, acaba meio que criando uma barreira para que aquele amor não aconteça. Mas é justamente sobre isso que essa música fala, sobre insistir e às vezes a gente entender que o que passou, passou, que as nossas feridas sempre vão existir, mas que existem novas pessoas dispostas a melhorar essas dores e, é claro, trazer uma nova visão de vida para cada um de nós. Essa música é lá do ano de

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2: Libera FM, agora 3 horas e 14 minutos.

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1: Ana Castela, Tropa do Chapelão, teve também Raíssa Saia Rodada e Rafaela Santos, Deixa Eu Te Amar. Bora de participação do ouvinte. Boa tarde.
2: Boa tarde, Nayara.
1: Boa.
2: Aqui é a Milton, certo, velho?
1: Oi, Hamilton.
2: Passa a música aí de Mastro Escuro Leite. Pra minha amiga Ciana Fraga.
1: Uhum.
2: Pra Terezinha.
1: Sim.
2: Pra Vanilda. Uhum. Pra Cida. Pra Nilton. Pra Dena lá na Serra do Mundeu. Pra Toninha lá em Araripe. Pra Mirinhã.
1: Uhum.
2: Pra Damiana, minha irmã, tá longe, tá lá em São Paulo. E pra você, que é uma grande locutora.
1: Muito obrigada, meu querido. Um abraço.
3: Olá, boa tarde, Maiara. Sou eu, esse aqui do Sítio Veludo. Hoje eu gostaria de ouvir uma música com Amado Batista, Borboleta Azul, para oferecer para você, que é ótimo locutor, para toda a equipe liberal, para todos os ouvintes, para minha filha Carla, que não perde um só programa seu. Enfim, para todos que estão curtindo. Tenha uma boa tarde.
1: Tudo de bom para você também, Leice, para Carla, um cheiro, toda a galera do Sítio Veludo, a Juscelia da Serra do Mulungu tá aqui com a gente pedindo música para ouvir e oferecer para sua mãe Francisca Cleonice, lá na Serra dos Barreiros, Aldenor em Bodocó, Amaro da Liberal, Iraci, todos os ouvintes.
4: Perfume, Nayara, eu gosto dos três, mas tem gente que gosta de 4, 5.
1: Sim, sim.
4: Meu marido mesmo, ele gosta de dos 5, 6, é um monte. Eu até brinco com ele, porque é tanto perfume, mas ele fica chegando cheiroso.
1: Ah, gente, mas é bom demais ficar andar cheiroso. E assim, vou confidencializar um segredo aqui com vocês, gente. A partir do momento que você pega gosto de comprar perfume, é quase como se fosse um vício. É quase como se fosse um vício. Toda vez você vai ver um perfume novo, aí você quer provar e quer comprar. E aí, quando você vê, já tá com vários perfumes em casa, mas diga não ao consumismo, viu? Tome cuidado. Compre só o essencial, porque às vezes o pessoal compra, vai nesse negócio, tá comprando, e depois, pra pagar. O ruim é depois pra pagar. Não que eu tô dizendo que você seja liso, mas que os tempos não estão bons o suficientes pra gente tá aí gastando com muitas coisas, ó. Deixa-me ver aqui o Antônio Eduardo lá do Sítio Bom Retiro. Ele disse que ele só tem... E que ele acha que uma colônia é suficiente, que no caso dele usa duas, porque é a dele e a da sua esposa. Então tá certo, Antônio Eduardo, aí tá bom demais, é bom às vezes até você tem alguém em casa, divide a colônia pra não enjoar do cheiro, porque com o tempo ou você para de sentir o cheiro, ou você enjoa, pelo menos comigo é assim, não sei com vocês, não sei, né? Mas se você quiser me contar, o LibZap tá liberado, daqui a pouquinho tem mais participação do ouvinte.
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1: E hoje se inicia os festejos em honra à Nossa Senhora do Perpétuo Socorro, com o tema Vós também sois pedras vivas, entrando na construção do templo espiritual. Logo mais, às 17h30, acontecerá a Santa Missa na comunidade do Cedro, Nossa Senhora Aparecida. Em seguida, acontecerá procissão, hasteamento e Santa Missa. A quermesse, por conta dos devotos da Mãe de Socorro, Ministério de Música, São Pedro, e o presidente será o padre Fábio Júnior. Lembrando que a programação de todos os dias, às 12 horas, ofício da Imaculada. 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Às 18h30, acolhida e animação. Às 18h50, leitura das intenções. Às 19h, novena em honra à Nossa Senhora do Perpétuo Socorro. E às 19h30, Santa Missa. Você também é convidado a fazer parte da festa em honra à Nossa Senhora do Perpétuo Socorro de Ipubi.
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1: Esse foi o som do Gustavo Mioto, pedido de socorro. Vamos para as últimas participações de hoje. O pessoal no nosso LibZap, muito boa tarde.
2: Tarde, Nayara. É sua amiga Ciana, mandou um alô para meu pai, Chico Franga, minha filha Graziele, para todos os meus amigos e amigas, para Hélio em Pubi, Amara em Bodocó, Juvanil Cícero Turno e Família, Heraldo na Serra da Matinha, Pinto na Pitombeira, Hamilton na Serra do Brejo, e para Nilma em Pubi, e para você, que é uma ótima locutora, e a música pode ser de Leonardo Mano.
1: Tá certo, Ciano. Um cheiro pra você. Mandar um abraço pra seu nego de Alaide. Pediu música do Reginaldo Rossi.
3: Boa tarde, boa tarde.
1: Boa.
3: E eu queria uma pedir uma música.
1: Ah.
3: É, o nome da música é Alano Beat. Raparigueiro não, colecionador de amor.
1: Vixe, rapaz. Eu não sei se a gente tem essa música não, mas eu vou dar uma procurada. Tá certo, meu querido? Deixa eu pegar aqui qual é o nome. José Fernando, uma ótima tarde pra você.
4: Boa tarde, Maiara, neta do Cipe Caissara. Quer ser a música de Zezeto Marco Luciano, Cama de Capim, para eu, para Zé, para você, que é a locutora. Tenha uma boa tarde.
1: Pra você também, a Eliana do Lopes 2, aqui conosco, pedindo música do Zezo. Um cheiro pra você, minha querida. A gente curtiu agora há pouco Zezo e Asas Livres, Nosso Juramento.
5: Oi, Nayara, boa tarde. Eu sou Marilene, Santa Cruz da Venezuela. Nayara, eu quero que tu passe a música de Amado Batista, Nós Dois Somos Iguais. Eu ofereço pro meu filho Gaguinho aqui em Santa Cruz da Venerada. E para você, que é uma ótima locutora, e para todos os ouvintes da Liberal, e uma boa tarde.
1: Tá certo, ótima tarde para você também, minha linda. A Tiquinha do Sítio Lagoinha pedindo música do Amado Batista. Um cheiro para você, Tiquinha.
6: Boa tarde, Nayara do Carmo.
1: Boa.
6: Aqui é Coca de Serralândia. E eu quero ouvir uma música de Zé Vaqueiro, oferecer para meus filhos, para meus genros, para você, que é uma ótima locutora.
1: Obrigada.
6: Nunca mais eu tinha falado com você, mulher, porque o número estava errado, né?
1: Ah.
6: Agora eu peguei de novo.
1: Tá certo.
6: E tenha uma boa tarde, abençoado por Deus, tá, gata?
1: Você também, minha linda. Que bom que agora tá com o número certo. Pode mandar mensagem pra gente, interagir aqui com os nossos programas. Um abraço, Coca. E desejo a vocês um ótimo final de tarde. Já tá chegando ao finalzinho da tarde, mas ainda tem muita coisa pela frente. Daqui a pouco tem o Paulo Everardo com o Forró da Liberal, continuando essa alegria. E amanhã a gente se encontra às 2 da tarde aqui. Muito obrigada, gente. Um beijo para cada um de vocês. Minha última é por conta de pedido do ouvinte, tá? Beijo! Música.

0: Obrigado.
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2: 4 horas.
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0: Liberal agora 16 horas mais um minuto. Boa tarde.
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0: Eita, hoje excepcionalmente dia 5 do mês de agosto de 2026. Uma ótima tarde para você. A gente tá chegando e ontem teve aí a abertura oficial do novenário de Nossa Senhora do Perpétuo Socorro e hoje a primeira noite de novena aqui em Ipubi. Eita, agosto é assim em Ipubi, né? Então hoje, a partir de hoje, o novenário de Nossa Senhora do Perpétuo Socorro. E a gente tá chegando aqui e vai ficar contigo até às 18 horas com muita coisa boa, sempre levando o melhor pra você. Vamos começar assim, ó. Adivinha quem vai cantar? Adivinha? O nome dela é Samia Maia. Chamego ou Chaveco? Assim começava essa trajetória dessa grande cantora, viu? Que hoje faz carreira solo. Canta Samia Maia. Música.

0: Aí a banda do Redondo, Som do Norte, irmão da saudosa Rita de Cássia. Então o Banda Estilos, Dor de Saudade, Chamego ou Chaveco. A gente começou a peça pra você. Olha, atenção, atenção, atenção, ó. O assunto é o seguinte, é a campanha de multivacinação para atualização da caderneta de vacina para menores de 15 anos. 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Essa é uma ação do governo municipal de Ipubi, através da Secretaria de Saúde. Atenciosamente, Aline Nascimento, coordenadora do Programa Municipal de Imunização. 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Tem mais músicas de Tom e Forró.
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0: 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Brucelose.

0: 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Até às 18 horas, o melhor do forró e forró das antigas. 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Vamos ao bloco comercial. Já já a gente volta com muito mais.
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0: 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Muito mais para você que está curtindo. Vamos nessa.
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Desejo de Menina.

0: Linda demais essa música, uma super versão do Michael Jackson. Uma chance a mais. Ei, hey, eu love you, Mike. Então pra você também, Ferro da Boneca, desejo uma chance de menina e banda só. Aqui na melhor, a gente tá nesse clima bem legal, muito forró bom pra você curtir até às 18 horas. Então não sai daí, continua com a gente e já já a gente volta.
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0: Essa é a banda Líbanos, inesquecível, Cacicó, Te Amar é Bom Demais, Avelóis, Sonho de Amor, Alta Estação, Solange Almeida e Sandy Avião, Babyson, aquela supervisão de You Are My Life, Meu Grande Amor. Isso é o Forró da Liberal e Forró das Antigas, balançando a região, balançando você que está curtindo. Até às 18 horas tem muita coisa boa para rolar para você aqui na Melhor. Vamos ao bloco comercial, já já a gente volta.
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7: Eita, logo tô bem arretado de paia.
8: Eita, coisa boa. De volta aqui com você, aqui na melhor programação 99,5 Liberal FM. Na nossa frente só tem você. Hoje é primeira noite de novena, após a abertura que foi ontem, da nossa padroeira Nossa Senhora do Perpétuo Socorro. Afinal de contas, mês de agosto em Pubi é só festa. E você está convidado, inicialmente, para curtir o novenário de Nossa Senhora do Perpétuo Socorro, tá? Aqui na Igreja Matriz, aqui perto, próximo à Rádio Liberal. E também, para quem não pode vir, com certeza a Rádio Liberal, como sempre, irá transmitir. Então vamos nessa com muita coisa boa, tocar muito forró para você, ó. Quem pediu foi? Adivinha? Fala, mansa, Shot dos Milagres. Boa tarde.

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0: Aí são elas, as coleguinhas, as irmãs, Simone e Simária, cada um do seu lado, cada um fazendo a sua parte. Diferentemente, mas elas ainda estão aí, né? São amores, cavaleiros do forró, alô, enquanto houver razões. Vitor Bundy do Brasil, fala mansa, shot dos milagres. Aqui na melhor programação, até às 18 horas, o melhor do forró e forró das antigas, balançando a região, balançando você que está curtindo sempre.
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0: Vamos curtir mais músicas? Morrendo de desejo, pediram aí, a gente vai tocar, tá?

0: essa música é clássica, viu? Vozão Tropicália, Carlinhos e ela, Mara Pavanelli. Acho que na época Mara tinha mais ou menos 18 anos, mas já ela que é de Mirandiba, né? Aqui no nosso sertão. Liberal FM, sempre tocando as melhores pra você aqui no Forró da Liberal e Forró das Antigas, balançando a região, balançando você. Esse planeta de cores. É, final de tarde pra você que tá curtindo a melhor programação. Obrigado pelo carinho da sintonia, onde quer que você esteja. Liberal 99,5, já a gente volta com muito mais pra você que tá curtindo a nossa programação. Não sai daí, tá?
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0: Liberal 99,5, balançando a região, balançando você. Lembrando que amanhã lá em Serra Branca haverá um mutirão, né? Pra retirada aí de carteira. É, tem a nova carteira, ou seja, a nova RG, né? Carteira de identidade. Amanhã estaremos aí em Serra Branca, aí levando aí o melhor para você que tá na região aí. E até Serra Branca para ter a nova carteira, a nova habilitação. Ou seja, carteira de identidade, a nova RG, né? Um abraço, mandar um alô para toda a turma que tá curtindo lá em Salgueira. Alô, meu amigo Danilo Pernambucano, grande cantor. Tá ouvindo a nossa programação, né? Obrigado pelo carinho da sintonia. Só foi antes, né? Tá na estrada. Então vamos deixar você aí com as últimas. Entre elas, pediram pegadinha do inglês e a gente deixa, viu?
1: E Kelvin!
0: Solange Almeida!

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0: 16 horas.
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0: O anjo do Senhor anunciou a Maria, e ela concebeu do Espírito Santo. Ave Maria, cheia de graça, o Senhor é convosco. Bendita sois vós entre as mulheres, e bendito é o fruto do vosso ventre, Jesus. Santa Maria, Mãe de Deus, rogai por nós, pecadores, agora e na hora de nossa morte. Amém. Eis aqui a serva do Senhor, faça-se em mim segundo a vossa palavra. Ave Maria, cheia de graça, o Senhor é convosco. Bendita sois vós entre as mulheres, e bendito é o fruto do vosso ventre, Jesus. Santa Maria, Mãe de Deus, rogai por nós, pecadores, agora e na hora de nossa morte. Amém. E o Verbo divino se fez carne e habitou entre nós. Ave Maria, cheia de graça, o Senhor é convosco. Bendita sois vós entre as mulheres, e bendito é o fruto do vosso ventre, Jesus. Santa Maria, Mãe de Deus, rogai por nós, pecadores, agora e na hora de nossa morte. Amém. Rogai por nós, Santa Mãe de Deus, para que sejamos dignos das promessas de Cristo. Oremos. Infundi, Senhor, como vos pedimos, a vossa graça em nossas almas, para que nós, que pela anunciação do anjo, vimos ao conhecimento da encarnação de Jesus Cristo, vosso Filho, por sua paixão e morte, sejamos conduzidos à glória da ressurreição, pelo mesmo Cristo, Senhor nosso. Amém.
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0: apoiar projetos de restauração ecológica e soluções voltadas à proteção de mananciais que abastecem grandes centros urbanos.
1: A chamada foi feita pelo Banco Nacional de Desenvolvimento Econômico e Social e deverá prever investimentos de 15 milhões e 20 milhões de reais com prazo de execução de até 48 meses.
0: As ações devem ter foco em restauração ecológica e em soluções baseadas na natureza para combater a escassez de água nas regiões metropolitanas, como explica o superintendente da área de meio ambiente do BNDES, Nabil Kadri.
2: As propostas enviadas devem incluir ações de restauração ecológico-produtiva utilizando vegetação nativa em áreas estratégicas para proteção dos recursos hídricos, incluindo nascentes, margens de rios e outras áreas relevantes para a conservação dos mananciais.
1: Os projetos deverão contemplar regiões do Distrito Federal e entorno, São Paulo, Rio de Janeiro, Ceará, Mato Grosso, Rondônia e Acre.
0: Mariana Dias Vilas Boas, pesquisadora do Serviço Geológico do Brasil, fala sobre a importância da recuperação e preservação de mananciais que abastecem grandes cidades.
3: Com a ampliação da vegetação, a gente vai ter uma maior taxa de infiltração, esses aquíferos vão ter mais água, vai chegar mais água também nos rios, através desses afloramentos das nascentes. Então, os projetos de recuperação, eles são projetos importantíssimos e têm uma relação direta com a segurança hídrica nas grandes cidades. E reduz consequências de inundação, eu aumento a recarga dos aquíferos.
1: A chamada pública está aberta até o dia 9 de setembro e pode ser consultada no site do BNDES.
0: O Brasil assumiu a presidência pro tempore da Aliança para a Segurança, a Justiça e o Desenvolvimento.
1: A entidade reúne países da América Latina e Caribe.
0: Na reunião de cúpula em Brasília, o Banco Interamericano de Desenvolvimento anunciou 4 bilhões de dólares para as ações integradas de combate ao crime organizado na região.
4: A América Latina concentra 8% da população mundial e é responsável por um terço dos homicídios ocorridos no mundo, de acordo com dados da Polícia Internacional. Esses números levaram à criação da Aliança para a Segurança, a Justiça e o Desenvolvimento, composta por 23 países e 14 instituições, como a Interpol. Um encontro em Brasília discute estratégias de prevenção e combate ao crime organizado na América Latina e Caribe. No primeiro ano de atuação da Aliança no combate ao crime organizado, foram destinados 1 bilhão e 400 milhões de dólares, o que corresponde a 60% dos recursos previstos para os 3 primeiros anos da iniciativa. A alta demanda dos países membros levou o Banco Interamericano a reavaliar os recursos destinados ao programa, elevando o montante para 4 bilhões de dólares. O ministro da Justiça do Brasil, Wellington Lima Silva, fala sobre a importância da aliança.
5: Nós estamos absolutamente convencidos da necessidade de intensificar essa interlocução com organismos multilaterais, estabelecer tantas quantas sejam as tratativas, as interlocuções necessárias para aperfeiçoar e aprimorar essa estratégia.
4: O protocolo também foi assinado para o repasse de 5 bilhões de reais ao Brasil, que assumiu a presidência pro tempore da Aliança pelos próximos 12 meses. Reportagem Cleide Lopes.
1: O Comitê de Política Monetária, o Copom, reduziu a taxa Selic, que é a taxa básica de juros da economia, de 14,25% para 14% ao ano.
0: Em comunicado divulgado hoje, o Copom afirmou que o cenário internacional ainda exige cautela por causa das incertezas sobre os conflitos no Oriente Médio.
1: A taxa Selic influencia outras taxas de juros no país, como as taxas de empréstimos, financiamentos e aplicações financeiras.
0: E essas foram as notícias do governo federal.
1: Uma realização da Secretaria de Comunicação Social da Presidência da República.
0: Com produção da empresa Brasil de Comunicação.
1: Fique agora com o Minuto do TCU. Em seguida, as notícias do Poder Judiciário e do Congresso Nacional. Boa noite.
0: Boa noite, até amanhã.
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7: Minuto do TCU.
8: O Tribunal
7: Tribunal de Contas da União avaliou a segurança e a identificação de usuários no portal GovBR. A plataforma reúne mais de 4 mil serviços digitais do governo federal, com cerca de 170 milhões de usuários. A auditoria analisou se as ferramentas de identificação dos cidadãos são seguras e se ajudam a proteger as contas contra fraudes e acessos indevidos. A fiscalização mostra que a baixa inclusão digital favorece o uso de senhas fracas e o

olha, presta atenção. Não desliga. Escuta o que eu vou te dizer agora.

0: relação com a Política Nacional de Economia Solidária.
1: Bandeira de Mello informa que a proposta busca reduzir a burocracia para iniciativas da economia solidária, com prioridade para grupos economicamente frágeis. O projeto também prevê estímulo à participação das cooperativas solidárias em compras públicas, licitações e ações de desenvolvimento comunitário.
2: Desenvolvimento Regional.
0: Paulo Soares, do Podemos de São Paulo, apresentou o projeto que cria um programa para incentivar a universalização da coleta e tratamento de esgoto. Ele explica que a iniciativa também institui um fundo de assistência para socorrer municípios sem condições financeiras de investir no saneamento básico.
3: Uma defesa da sustentabilidade e da compensação ambiental. Em que sentido? Aquele município que está cumprindo com todos os seus deveres na questão de saneamento, nas questões ambientais todas, ele ser recompensado por um fundo. E esse fundo também, ao mesmo tempo, socorrer os municípios que não têm condições financeiras de avançar no saneamento básico. Essa é uma gestão que envolve meio ambiente, envolve saúde pública.
1: Paulo Soares pede urgência na aprovação da matéria, ressaltando que o saneamento ainda apresenta desigualdades profundas entre regiões do país. O congressista esclarece que os recursos do fundo virão de penalidades, de fiscalização e de aportes internacionais de fomento.
2: Turismo.
0: Projeto de lei apresentado por Domingos Neto, do PSD do Ceará, visa facilitar o acesso de micro e pequenas empresas de turismo a financiamentos públicos. A proposta prioriza empreendimentos localizados fora das regiões metropolitanas.
1: O texto de Domingos Neto permite o uso de fundos garantidores e seguros de crédito em substituição ou complemento às garantias tradicionais. Para ele, a medida amplia o acesso aos recursos do Fungetur e dos fundos constitucionais para modernizar e fortalecer o turismo regional.
2: Transportes.
0: Avança na Câmara a proposta que busca facilitar o acesso de motoristas a postos de combustível nas estradas. A repórter Silvia Munhato tem os detalhes.
4: A Comissão de Viação e Transportes da Câmara dos Deputados aprovou o projeto que busca melhorar o acesso dos motoristas aos postos de combustíveis e rodovias sob concessão pública. A proposta inicial do deputado Capitão Augusto, do PL de São Paulo, dava 180 dias de prazo para que as concessionárias elaborassem planos de adequação das rodovias, evitando retornos muito distantes. O relator, deputado Zé Trovão, do PL de Santa Catarina, afirma que o problema é real.
5: E esse motorista, às vezes, ele tem que caminhar 5, 6 quilômetros para frente, fazer um retorno e voltar. O que nós estamos determinando hoje é o seguinte: olha, nós vamos criar acessos mais claros e mais fáceis para esses motoristas, para que o cara não corra o risco, às vezes está na reserva, está chegando no final do seu combustível, vai fazer um retorno, ou um retorno que não está bem sinalizado, um retorno perigoso e acabar acontecendo um acidente.
4: Mas o deputado modificou o texto para atribuir à Agência Nacional de Transportes Terrestres a tarefa de tratar do problema no âmbito de sua atuação normativa e contratual. A proposta, que pretende facilitar o acesso do motorista aos postos de combustíveis em rodovias sob concessão, será analisada agora pela Comissão de Finanças e Tributação. Da Rádio Câmara de Brasília, Silvia Munhato.
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2: Segurança Pública.
1: Bibo Nunes, do PL do Rio Grande do Sul, é autor de projeto que amplia as punições para quem picha bens públicos ou privados. O parlamentar destaca que o texto prevê a suspensão da carteira de habilitação e das linhas telefônicas do infrator.
7: Nós temos que acabar com a pichação. Só suja a cidade. Tem que ser punido. É punindo que se gera respeito. Os pichadores, eles têm uma competição para ver quem é o louco-mor, quem é o que consegue pichar e estragar um monumento que mais chame a atenção da sociedade. Então, esse projeto é para dar penalidade, punir quem presta esse desserviço ao Brasil, que é a pichação. E que nós, brasileiros, possamos ter nossas cidades, os nossos monumentos respeitados.
0: O congressista observa que a pichação causa, além dos danos materiais, prejuízos ao turismo. Bibo Nunes acrescenta que o projeto inclui a cobrança do ressarcimento pela restauração do bem pichado, com responsabilização do autor ou dos responsáveis legais em caso de menor de idade.
1: Alexandre Lente, do União de São Paulo, propõe substituir a prisão em regime fechado pela prisão domiciliar para quem deixar de pagar pensão alimentícia. O projeto do deputado também permite monitoramento eletrônico e saída para o trabalho remunerado.
0: Alexandre Leite explica que a prisão em regime fechado ficaria restrita a casos excepcionais, quando houver ocultação de bens ou má-fé do devedor. Ele argumenta que a medida busca aumentar as chances de pagamento da pensão sem impedir o exercício da atividade profissional.
2: Justiça.
1: Os deputados aprovaram nova regra sobre indenização por dano moral à vítima de violência doméstica. Entenda na reportagem de Paula Bittar.
8: A Comissão de Constituição e Justiça da Câmara dos Deputados aprovou uma proposta que reforça na lei o direito de indenização por dano moral nos casos de violência doméstica e familiar contra a mulher, desde que haja pedido expresso da acusação ou da parte ofendida. A reparação será fixada pelo juiz, inclusive criminal. A relatora na comissão, deputada Lídice da Mata, do PSB da Bahia, destacou a importância de garantir a indenização a essas mulheres.
9: Ela é uma vítima da violência e isso é conhecido pela sociedade e impacta sobre sua imagem na sociedade. E, portanto, ele garante o direito dessas mulheres a uma indenização por danos morais. A violência deixa as marcas que vão muito além das agressões físicas. Elas provocam sofrimento, ela compromete a saúde mental, ela afasta as mulheres do seu trabalho, ela deixa a mulher em situação de trauma. E por isso mesmo é essencial que a legislação assegure também o direito à reparação desses danos.
8: Segundo Lídice da Mata, a proposta tem inegável relevância, pois ao inserir a possibilidade expressa de reparação civil por dano moral decorrente de violência doméstica, fortalece a proteção dos direitos fundamentais à dignidade da pessoa humana, à integridade física, psíquica e moral e a igualdade de gênero, assegurando à vítima um instrumento adicional de reparação no âmbito civil. A proposta que estabelece o direito de indenização por dano moral nos casos de violência doméstica e familiar contra a mulher já pode seguir ao Senado, a menos que haja recurso para votação pelo plenário da Câmara. Na Rádio Câmara de Brasília, Paula Bittar.
2: Consumidor.
0: Tarcísio Mota, do PSOL do Rio de Janeiro, é coautor de projeto que regulamenta a publicidade das apostas online. A iniciativa trata a atividade como tema de saúde pública e de defesa do consumidor, com o objetivo de restringir a propaganda das chamadas bets.
10: Do mesmo jeito que nós temos hoje regulações muito rígidas sobre propaganda, por exemplo, para as drogas legalizadas, como tabaco ou álcool, é preciso ter regras muito rígidas para as propagandas dessas casas de aposta online. Por exemplo, é inadmissível que elas continuem a financiar times de futebol, financiar campeonatos de futebol, que são inclusive a origem de grande parte dessas apostas. É inadmissível que no meio da transmissão de um jogo de futebol, você tenha propaganda dessas casas de aposta como se fossem simples informações jornalísticas.
1: Segundo Tarcísio Mota, o projeto cria medidas preventivas para reduzir o endividamento e os impactos do vício sobre as famílias. O parlamentar também defende regras mais rígidas com foco na proteção da saúde mental e dos direitos dos consumidores.
0: Projeto de Raimond, do PT do Rio de Janeiro, proíbe a veiculação de propagandas de apostas online em emissoras de rádio e televisão. De acordo com o deputado, a medida busca reduzir a exposição da população às chamadas bets em veículos que operam por concessão pública.
11: Então, o que a gente queria, na verdade, é que as bets não existissem no nosso país. Nós lutamos contra elas, mas enquanto a gente não consegue abolir as bets no Brasil, e nós haveremos de abolir um dia, nós queremos proibir que elas sejam divulgadas, publicizadas nos meios de comunicação de televisão e rádio.
1: Raimond explica que o objetivo é minimizar os impactos efeitos das apostas sobre a saúde mental, o orçamento das famílias e o endividamento da população. Ele acredita que reduzir o alcance desse tipo de atividade protege os consumidores mais vulneráveis.
0: Termina agora o Jornal Câmara dos Deputados, produzido pela Rádio Câmara, com trabalhos técnicos de Everson Urani e apresentação de Val Monteiro e Luciana Vieira.
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0: l'immagine di Nostra Signora che entrò sul salolà. Levanta, levanta la ruota, accende la lanterna. Todo mundo pega o celular e levanta a lanterna pra gente receber o estandarte de Nossa Senhora. Viva Nossa Senhora! Tá bonito, acenando, acenando. Acena, povo de Deus, e vamos receber daqui a pouquinho o estandarte de Nossa Senhora, a imagem de Nossa Senhora. Viva a mãe de Jesus Cristo! Foi bonito, foi bonito. Quem tá feliz, levanta a mão e diz amém. Levanta as mãos lá no alto e diz amém.
1: Quem está sem cadeira, pode vir logo aqui, ó. Pode entrar aqui, pega a cadeira de um lado e do outro. Quem está sem cadeira, pode vir. Venham todos. Quem está sem cadeira, pode vir pegar logo. Quem está sem cadeira, pode vir. Pode vir pegar as cadeiras. E coloca na praça. Pega a cadeira e coloca na praça. Viva Nossa Senhora! Viva Nossa Senhora! Venham pegar as cadeiras, ó. Pode subir, ali tem cadeira, ali tem cadeira. Quem tá em pé, chega e pega a cadeira aqui que tem. Quem é este povo? Que povo é esse? Este é o povo que vai morar no céu. Quem é este povo? Este é o povo
2: que vai morar no céu.
0: Levanta a mão, vai morar. Tá bonito, tá bonito. Levanta a mão lá no alto. Quem quer morar com Jesus, levanta a mão.

0: buscar.
1: Agora!
0: Vai morar! Para aí um minutinho. Cavaleiros, eu vou dar uma bênção pros vaqueiros. Presta atenção.

0: Silvio Zaqueiro! E você que não tem cadeira, venha pegar a cadeira aqui. E os homens que quiserem fazer uma caridade, pode pegar essas cadeiras, descer tudo para a praça, que vai chegar gente. Pode pegar essas cadeiras aqui, descer para a praça. Bora lá, senhores homens, bora! Vamos lá, todos os homens ali, pega essas cadeiras, descendo para a praça, coroinhas, mulheres. Passa aqui, desce as cadeiras tudo para a praça, que tem muita cadeira, graças a Deus, para acolher todos os filhos e filhas de Nossa Senhora, com muita alegria, com muito amor. Porque de hoje até o dia 15, pubi estremece de oração, de louvor. Viva Nosso Senhor Jesus Cristo! Viva Nosso Senhor do Bebê do Socorro!
1: Neste dia...

Ajá. Você que não tem cadeira pode vir pegar. Nessa lateral ali tem umas 300 cadeiras ainda. Céus.

0: Quem lembra de Dom Paulo Cardoso aqui, levanta a mão.
1: A Bíblia nos ensina, povo
0: santo.
1: A Bíblia nos ensina.

0: Bíblia nos ensina.
1: Quem está de pé, aqui tem muitas cadeiras, aqui tem mais de 300 cadeiras desse lado aqui, pode pegar.
0: A Bíblia nos ensina, povo santo, caminhar. Eu louvarei, eu louvarei, eu louvarei, eu louvarei, eu louvarei. João viu o número dos, todos louvavam ao Senhor. Uns cantavam, outros, e todos cantavam ao Senhor. Eu louvo.
1: Bonito.

E agora nós vamos receber a bandeira de Nossa Senhora, que será hasteada neste momento. Podemos trazer a bandeira.

A vossa proteção recorremos, Santa Maria, Mãe de Deus. Não desprezeis as nossas súplicas em nossas necessidades, mas livrai-nos sempre de todos os perigos, ó Virgem gloriosa e bendita. Deus, que pelo parto da bem-aventurada Virgem Maria, quis em sua memória redimir o gênero humano, digne-se em conceder a todos a sua bênção. Amém. Que Deus vos assegure sempre, em toda parte e proteção, aquela a quem recebeste o autor da vida. Reunidos devotamente neste dia, nós vamos abençoar a bandeira que eleva o ícone glorioso da bem-aventurada Virgem Maria, Mãe do Perpétuo Socorro. E abençoe-vos Deus Todo-Poderoso, Pai, Filho e Espírito Santo, cantando o hino do Perpétuo Socorro enquanto se incensa a imagem. Primeiro vamos aspergir.

Preparam-se para a nave central. Oh, ele vem chegando, a imagem de Nossa Senhora, a imagem original, a imagem do altar, a imagem que tem mais de quase 80 anos em Ipubi. Foi diante dessa imagem que Ipubi cresceu. Foi diante dessa imagem que Ipubi desenvolveu. Foi diante dessa imagem que Deus abençoou Ipubi. Quantos casamentos diante dessa imagem? Quantos batizados diante dessa imagem? Quanto povo alegrou-se diante?

de palmas, nossa padroeira, mãe de Jesus e nossa mãe, viva Nossa Senhora!

viva Nossa Senhora do Bebê do Socorro. E eu vos declaro aberto a festa 2026, em nome do Pai, do Filho e do Espírito Santo. Que seja de bênção e de paz, de prosperidade e conversão para a nossa Ipubi. Viva Ipubi! Eu agora vou fazer vergonha por Ipubi ou não? Canto o hino do município, a ver. Vamos lá, o hino do município, dá para sair? Vamos lá, o hino do município. Ó, tem que aprender o hino do município, porque quem ama a terra sabe o hino do município. Vamos lá, dá para sair, coral? Ajuda o Darco.

Estenda a mão para Nossa Senhora e repete depois de mim com muita fé: Senhor Jesus Cristo, coloco-me diante de Ti com humildade e confiança. Tu conheces a minha vida, as minhas alegrias, as minhas angústias e as necessidades mais profundas do meu coração. Nada te é oculto, por isso venho suplicar com fé a graça de que tanto necessito. Recorro à poderosa intercessão de tua e nossa mãe, Nossa Senhora do Perpétuo Socorro. Ela nunca abandona aqueles que a procuram com confiança e sempre conduz seus filhos ao teu Sagrado Coração. Senhor, se esta graça for para a tua maior glória e para a salvação da minha alma, digna-te concedê-la. Agora, no silêncio, faz o pedido da graça.

Concede-me um coração perseverante, capaz de confiar mesmo nas provações. Livra-me do desânimo. Fortalece a minha esperança e faz crescer em mim uma fé viva que se traduz em obras de amor, perdão e fidelidade ao Evangelho. Ó Mãe do Perpétuo Socorro, apresenta este meu pedido ao teu Filho Jesus. Ensina-me a acolher a vontade de Deus, sabendo que Ele sempre realiza o que é melhor para os seus filhos. Assim seja. Amém. Pessoal, nossa paróquia está muito feliz e com o coração sangrando. Ontem perdemos o jovem Alan, que é irmão do coroinha Isaac, que é o coordenador de todos os nossos coroinhas. Então feche os olhos, mão no coração, um minutinho de silêncio, desse luto.

0: socorro, ampara aquela mãe. Está tão aflita. Repouso eterno dá-lhe, Senhor. Repouso eterno dá-lhe, Senhor. Repouso eterno dá-lhe, Senhor. Podemos sentar, nos preparando para a Santa Missa. E você que não tem cadeira, temos muita cadeira aqui, ó. Pode vir buscar, pode passar aqui no corredor central, subir aqui, passar pertinho de Nossa Senhora e levar a sua cadeira, tá certo? Pode vir pegar a sua cadeira. Quero nesta noite colocar no altar do Senhor todas as nossas pastorais, todas as nossas equipes, e também as equipes que não são de pastoral, mas também têm arregaçado as mangas junto a toda a Ipubi, para assim fazer crescer a nossa festa e assim restaurar a igreja matriz de Nossa Senhora do Perpétuo Socorro. E se você não tem cadeira, vem buscar a sua cadeira aqui.
1: Aqui próximo do coral tem pelo menos 18 cadeiras. Quem quiser pode vir para cá, passa por aqui mesmo. Dá para sentar pelo menos 18 pessoas.

Foi bonito ou não foi nossa procissão? Foi lindo demais, não foi? Pessoal, a gente sabe que esse novenário, né, ele tem um quê especial, né? Tudo que a gente arrecadar vai ser para darmos continuidade às obras da nossa igreja, né? A gente confia e acredita que nós, devotos de Nossa Senhora, temos um coração aberto. Um coração aberto para servir, um coração aberto para ajudar, um coração aberto para fazer sempre o que for melhor em honra à nossa padroeira, Nossa Senhora, ela que nos conduz ao Filho Jesus. Então, se vocês observarem, olharem ali para trás, tem uma barraca, certo? Nessa barraca vai ficar todos os prêmios que a gente vai fazer, os sorteios do nosso festival de prêmios. Então, a gente já pede que vocês possam estar comprando os bilhetes. Todos os dias vai ter prêmios que serão sorteados. Lá no final, no dia 15, nós vamos ter a moto, né, que será feito o bingo da moto, mas nós vamos ter leilão de garrote, de porco, vários brindes. Hoje mesmo nós temos o bingo do garrote, né? Hoje, Carlos, hoje é o bingo do garrote, né? Quem quer ganhar um garrote hoje? Eu quero. Haroldo, compra aí umas 10, meu filho. Então vamos ajudar, minha gente, é sempre por uma boa causa. Mas a gente já tem também vários prêmios para o nosso festival de prêmios. A gente já agradece de coração aos nossos patrocinadores do nosso festival de prêmios. Obrigada, João Marcos Siqueira, pela doação da nossa moto, graças a Deus. Bosco, que doou um garrote. Francisco do Pague Menos, um garrote. Seu Antônio Gordo, 6 ventiladores. Ivanildo Mecânico, 1 liquidificador. Eric Davão, 1 ventilador. Valéria Rocha, 1 sanduicheira. Piazzi, uma coxa de cama. Perola Calçados, um kit de bolsa escolar. Dona Neta Barros, 1 sanduicheira. Josivan Vereador, 2 liquidificadores. Fabinho Aninha, 1 sanduicheira. Sueli da Pastoral Familiar, 1 jogo de panelas de cerâmica. Zito da Loja da Bagaceira, 1 caixa de água de 1000 litros. Alex Caminhoneiro, 1 liquidificador. Mercantil RS, 1 panela de pressão. Elô Perfume, 1 kit Natura. Prefeita Vilásio Mateus, 6 liquidificadores. Nena do Pinchicha, ali de Trindade, 1 TV Smart. Pérola Galvão, 1 liquidificador. Papelaria Delgado, 1 liquidificador. Esmeraldina, 1 ventilador. Prefeita Elbinha, ali de Trindade, 1 batedeira, 1 sanduicheira e 1 ferro. José Humberto de Taubaté, lá de São Paulo, 1 tanquinho de lavar roupas. Eris Vaneide, 1 batedeira. Carpejane, 1 pix de R$100. Fernando Contador, 1 pix de R$100. Fábio de Trindade, 1 pix de R$100. Patrícia Virgínio, 3 kits Natura e 1 coxa de cama. Neto Móveis de Ouricuri, 1 air fryer e 1 ventilador. Nos Artesanato, 1 jarro. Cícera Lanches, 1 toalha de banho. Alice e Edivaldo, 1 kit do Boticário. Marcos Pedreiro, 1 porco. Uma filha de Deus que não quis se identificar, 1 ferro elétrico. Mota Empreendimentos, 1 tenda e acessórios. Doutora Meire Magdala, 1 liquidificador. Giselda Gomes, 1 bolo. Doutor Tiago Cipriano, 2 batedeiras. João Paulo, nutricionista, 1 consulta. Mais 3 meses de acompanhamento. Casa Decor, 1 centro. E a lanchonete em Salvador, uma sanduicheira. Minha gente, é prêmio bom demais, é ou não é? Esse ano, parabéns à equipe que está arrecadando. Vocês estão dando show de arrecadação. E quem quiser fazer a doação de um prêmio, de um brinde, vai lá, procura a equipe, Carla, Cícera. Levanta aí a mão, equipe dos prêmios. Deus abençoe, viu? Pelo incentivo, pela ação brilhante de vocês. Procura essa equipe, faz também a sua doação e compra também, viu? Todas as noites serão sorteados vários prêmios. 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Amém? Muito bem. Então, daqui a pouquinho a gente vai dar início à santa celebração, dando início aos nossos festejos 2026. Quem está animado esse ano, levanta a mão. Então, aproveita esse momento enquanto, né, a nossa procissão se inicia e já se coloca diante de Nossa Senhora. Olha como está lindo, está ou não está? Olha para Nossa Senhora, minha gente. Olha para a imagem de Nossa Senhora. Esse é o momento de a gente colocar todas as nossas intenções diante da nossa mãe. Olha para ela. O coral pode dar uma dedilhada para a gente já sentir esse clima. Vamos olhar para a imagem de Nossa Senhora.
O que é que te trouxe aqui nesta noite? O que é que vai te trazer todas as noites aos pés de Nossa Senhora? Olha para ela. Olha para os olhos e para o coração de Nossa Senhora. E vai pedindo. Qual é a graça que tu queres alcançar por intermédio dessa mãe? Dessa mãe tão terna que nos ama. Ó Nossa Senhora, nós nos colocamos diante de vós, para que tu leve as nossas intenções, os nossos pedidos e os nossos rogos ao teu filho Jesus. Tu que esteve com ele todos os momentos da vida dele. Leva também, leva as nossas súplicas, leva o nosso coração, leva a vida dos nossos jovens para as mãos de Jesus. Leva as nossas famílias para as mãos de Jesus.

E a gente dá as boas-vindas a Padre Fábio Júnior. Seja bem-vindo, Padre. Que Nossa Senhora o abençoe nesta noite. Que o Espírito Santo de Deus preencha todo o seu coração para levar a mensagem de Nosso Senhor Jesus Cristo a tantos corações. Seja bem-vindo. Que Nossa Senhora o abençoe grandemente. E com o nosso coração acalentado, com o nosso coração sossegado, com muita alegria e devoção, daremos início à santa celebração, onde abriremos os festejos em honra à Nossa Senhora.

0: Eu vou dizer uma frase e todo mundo vai responder: nossa alegria. Salve Maria! É nessa fé e alegria que nós acolhemos o Padre Fábio Júnior, pároco da paróquia Nossa Senhora das Graças, do Bom Jardim do Araripe, em Araripina, a conhecida rancharia, acolhendo com a salva de palmas. Bem-vindo, Padre Fábio. Gratidão pelo seu sim para vir celebrar conosco nesta noite. Boa celebração.
1: Louvado seja nosso Senhor Jesus Cristo. Boa noite. Eita, povo feliz, graças a Deus. Estenda sua mão em direção à sua casa. Qual é o rumo de sua casa? Tem gente que nem sabe o rumo da casa. Eu vou dizer: Deus abençoe esta casa. Você diz: Deus abençoe a minha casa também. Deus abençoe esta família. Deus abençoe a minha família também. Certo? Deus abençoe esta casa. Deus abençoe esta família. Vamos dar uma salva de palmas à nossa família, bem bonito. Em nome do Pai, e do Filho, e do Espírito Santo. A vós, irmãos, paz e fé da parte de Deus, o Pai, e de nosso Senhor Jesus Cristo, esteja convosco. O Senhor Jesus, que nos convida à mesa da palavra e da Eucaristia, nos chama a segui-lo fielmente. Reconheçamos ser pecadores e invoquemos com confiança a misericórdia do Pai.

0: Coloque no altar de Deus a sua intenção. Lembre daquela pessoa que todos os anos se encontrava aqui com você e hoje já se encontra nos braços de Nossa Senhora do Perpétuo Socorro no céu. Vamos rezar aqui por Afonso Henrique de Araújo, 7 dias que partiu deste mundo. Senhor Deus, concedei aos vossos servos e servas a perfeita saúde de alma e de corpo, e pela gloriosa intercessão da bem-aventurada sempre Virgem Maria, livrai-nos da tristeza do tempo presente e conduzi-nos às alegrias eternas. Por nosso Senhor Jesus Cristo, vosso Filho, que é Deus, e convosco vive e reina, na unidade do Espírito Santo, por todos os séculos dos séculos.
1: Nos preparando para ouvir a palavra de Deus, eu vou estar ali na garagem confessando. Então, não dá para confessar muita gente, mas se tiver alguém muito necessitado, vou estar ali na garagem, aquela porta lá que está clara ali, depois da secretaria, para confissão.
2: Leitura do livro do profeta Jeremias. Naquele tempo, diz o Senhor, serei Deus para todas as tribos de Israel, e elas serão meu povo. Isto diz o Senhor, encontrou perdão no deserto o povo que escapara à espada. Israel encaminha-se para o seu descanso. O Senhor apareceu-me de longe. Amei-te com amor eterno e te atraí com a misericórdia. De novo te edificarei. Serás reedificada, ó jovem nação de Israel. De novo, teus tambores ornarão as praças e sairás entre grupos de dançantes. Hás de plantar a vinha nos montes da Samaria. Os cultivadores hão de plantar e também de colher. Virá o dia em que gritarão os guardas no monte Efraim. Levantai-vos, vamos a Sião, vamos ao Senhor, nosso Deus. Isto diz o Senhor, exultai de alegria por Jacó, aclamai a primeira das nações, tocai, cantai e dizei, salva, Senhor, teu povo, o resto de Israel. Palavra do Senhor.
0: Esta criança chamada Rian está procurando sua mãe.

Naquele tempo, Jesus retirou-se para a região de Tiro e Sidônia, e eis que uma mulher cananeia, vindo daquela região, pôs-se a gritar: Senhor, filho de Davi, tende piedade de mim. Minha filha está cruelmente atormentada por um demônio. Mas Jesus não lhe respondeu palavra alguma. Então seus discípulos aproximaram-se e lhe perguntaram e pediram: manda embora essa mulher, pois ela vem gritando atrás de nós. Jesus respondeu: eu fui enviado somente às ovelhas perdidas da casa de Israel. Mas a mulher, aproximando-se, prostrou-se diante de Jesus e começou a implorar: Senhor, socorre-me. Jesus lhe disse: não fica bem tirar o pão dos filhos para jogá-lo aos cachorrinhos. A mulher insistiu: é verdade, Senhor, mas os cachorrinhos também comem as migalhas que caem da mesa dos seus donos. Diante disso, Jesus lhe disse: mulher, grande é a tua fé, seja feito como tu queres. E desde aquele momento, sua filha ficou curada. Palavra da salvação. Queridos irmãos e irmãs aqui presentes nesta praça de Nossa Senhora do Perpétuo Socorro, essa grande multidão, que festa bonita, esta festa aqui da paróquia Nossa Senhora do Perpétuo Socorro de Itubi. Louvado seja nosso Senhor Jesus Cristo. Hoje, Jesus nos faz uma pergunta. Diante das dificuldades, você desiste ou continua confiando? Esta pergunta o Senhor faz a cada um de nós hoje. Imagine esta mulher que nós escutamos, aflita, com a filha doente, com a filha endemoniada. A dor desta mulher não estava sendo tão fácil, minha gente, como também acontece com a gente. Tem coisas que acontecem na nossa vida que só Deus para dar força. Imagine a resposta que o Senhor deu a esta mulher, mas ela continuou. Não é justo tirar do pão para dar aos cachorrinhos. E ela disse: Senhor, é verdade, mas os cachorrinhos também comem. E o Senhor diz: vá, que agora tua filha está curada. Imagine aqui a alegria desta mulher em ouvir que a filha estava curada. Esta mesma alegria nós sentimos no dia de hoje, quando aqui nos reunimos em torno do altar, nesta igreja dedicada a Nossa Senhora do Perpétuo Socorro, a nossa padroeira. Quantas vezes você já disse isso, olhando para a imagem de Nossa Senhora e pedindo a cura do filho, da mãe, pai, esposa, esposo, de você mesmo? Olha, meus queridos, Deus pode demorar, mas nunca chega atrasado. Continue pedindo que você vai receber a cura. Continue pedindo que você vai receber a libertação daquilo que acontece com a nossa vida. Confie nele. Confie no Pai. E pode ter certeza que a hora dele chega. São João Maria Vianney, ele tem uma frase tão linda, que toca no nosso coração. Ele diz que quando nos ajoelhamos diante de Jesus na Eucaristia,
o céu se aproxima da terra. Olha, minha gente, quando nos ajoelhamos diante de Jesus na Eucaristia, o céu se aproxima da terra. Isso é São João Maria Vianney que diz. Como nós precisamos do céu perto de nós. São tantas dores, tantos sofrimentos. A vida não é tão fácil. Precisamos aproximar o céu de nós para ver se melhora. Queridos, o mundo está doente. O mundo está doente. Parece que tudo da nossa vida está doente. Tudo que nós fazemos parece que é doente. Meu Pai, será que nós não estamos precisando de trazer o céu para perto de nós? E não tem como o céu se aproximar de nós se não for com a força do Espírito de Deus. Esta paróquia, Nossa Senhora do Pepé do Socorro, ela faz uma festa tão bonita e uma grande multidão dessa, porque é uma paróquia missionária. E o tema deste ano de 2026, da festa de Nossa Senhora, é a missão. Sinal que as pastorais, os grupos, os movimentos, toda a comunidade, toda a cidade de Ipubi se dedica e quer aproximar o céu para perto. Sinal que você abre o coração.